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3: 9:31.
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8: 7 graus.
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0: 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Boa viagem.
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1: 10 horas e 1 minuto. 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
1: 6 graus.
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3: 10:32.
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3: 6 graus.
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2: 11 horas e 2 minutos.
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4: 6 graus.
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1: 11:32. 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
2: 6 graus.
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1: Domingo, dia das mães, um dia aí bem importante, né? Nós mães gostamos do domingo, dia das mães. Nós vamos ter a presença do sol o dia todo, céu claro e muito, muito frio. Temperaturas pela manhã que podem ficar na faixa aí do zero, com geadas generalizadas aqui pela região. E à tarde vai ter sol, mas mesmo assim as máximas oscilam entre 9 e 11 graus. Com a previsão do tempo, Kátia Valente.
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0: breve intervalo e nós nos encontramos com muita alegria, muita paz no coração. Queremos que a nossa vida seja abençoada. Perdoar é você jogar fora o lixo que o outro deixou em você. Perdoar é você jogar fora o lixo que o outro deixou em você. A convivência humana é marcada por muitas situações. Por mais esforço que possa ser empreendido, sempre haverá alguns desencontros. Palavras que soaram diferente na intenção, decisões que machucaram. Outras vezes a maldade acaba fazendo vários estragos. Quando alguém nos ofende, é como se aquela pessoa colocasse lixo dentro de nós. Tem momentos que nos sentimos verdadeiramente um lixo. Certamente nós também colocamos lixo nos outros com nossas ofensas, com nosso egoísmo. Tem lixo que pode ser reciclado, isto é, aprendemos muito com as situações adversas. O que não convém é guardar lixo dentro de nós. Vamos jogar fora tudo aquilo que nos ofendeu e nos machucou. Precisamos aliviar e higienizar nosso coração para dar um sentido novo à vida. Perdoar é você jogar fora o lixo que o outro deixou em você. E sobre todos, a bênção de Deus, Pai, Filho e Espírito Santo. Amém.
1: Meia-noite e 48 minutos.

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0: compaixão de nós, perdoe os nossos pecados e nos conduza à vida eterna. Amém.
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prazer vê-lo novamente. Já se passou quase um ano. Faltam 10 dias. A saudação inicial entre o Papa Leão XIV e o secretário de Estado dos Estados Unidos, Marco Rubio, no início dos 45 minutos de diálogo a sós, na manhã desta quinta-feira, 7 de maio, no Vaticano, seguido de conversações cordiais na Secretaria de Estado com o cardeal Pietro Parolin, durante as quais, conforme informa um comunicado vaticano, foi renovado o compromisso comum de cultivar boas relações bilaterais entre a Santa Sé e os Estados Unidos da América. Juntamente com isso, informa a nota, houve também uma troca de pontos de vista sobre a situação regional e internacional, com especial atenção aos países marcados pela guerra, por tensões políticas e por difíceis situações humanitárias, bem como sobre a necessidade de trabalhar incansavelmente em prol da paz. Sobre esses últimos pontos, a sala de imprensa da Santa Sé explicou que, entre as zonas de conflito citadas, foram mencionados os países da África e do Oriente Médio, em particular o Líbano e o Irã, e que também foram abordadas questões candentes, como a de Cuba, nestes dias de forte tensão com os Estados Unidos, em relação à qual foi reiterada a necessidade de apoio ao povo cubano. Rubio e o Papa já haviam se encontrado em 19 de maio do ano passado, com a presença também do vice-presidente J.D. Vance, logo após a missa de início do Ministério Petrino. Encontro ao qual o Papa se refere quando diz faltam 10 dias. Esta quinta-feira, um novo encontro, na véspera do primeiro aniversário do pontificado e nos dias seguintes às críticas expressas pelo presidente Donald Trump contra Leão, às quais o próprio Papa havia respondido na noite de terça-feira em Castel Gandolfo. O encontro no Vaticano é o primeiro compromisso da viagem de Rubio à Itália, onde chegou às 9 horas locais desta quinta-feira, no aeroporto de Ciampino, e onde também se encontrará com a primeira-ministra Giorgia Meloni esta sexta-feira, no Palácio Chigi, juntamente com os ministros Tajani e Crosetto. Por volta das 11 horas e 10 minutos locais, a comitiva de carros chegou ao pátio de São Dâmaso, em meio a rígidas medidas de segurança e ao barulho das hélices dos helicópteros que sobrevoavam a Rua da Conciliação, artéria principal de acesso à Praça São Pedro, rua totalmente vazia. Para receber Rubio, o prefeito da Casa Pontifícia, Dom Petar Hajish, que apertando-lhe a mão, deu-lhe as boas-vindas em inglês. Acompanhando, por sua vez, estava o embaixador dos Estados Unidos junto à Santa Sé, Brian Burke. Enquanto Rubio chegava ao Vaticano, seguido pelos diversos carros de escolta, saía do colunado o primeiro-ministro polonês Donald Tusk, que também teve um encontro com o Papa na manhã desta quinta-feira. Por apenas alguns segundos, as duas comitivas não se cruzaram. Após a audiência com o Papa, Rubio foi recebido, conforme mencionado, na Secretaria de Estado pelo cardeal Parolin, acompanhado pelo arcebispo Paul Richard Gallagher, secretário das Relações com os Estados e as Organizações Internacionais. Já na tarde de quarta-feira, à margem da apresentação de um livro da Livraria Editora Vaticana no

0: duradoura no Oriente Médio. Essas conversações, segundo o Departamento de Estado dos Estados Unidos, demonstraram a parceria sólida e duradoura entre os Estados Unidos e a Santa Sé em apoio à liberdade religiosa. Em sua conta no X, o chefe da diplomacia dos Estados Unidos postou: encontro com @pontifex para ressaltar nosso compromisso comum em promover a paz e a dignidade humana. A audiência desta quinta-feira com o Papa terminou com uma foto do pontífice com a delegação estadunidense, na qual estava presente a sua esposa, Janete. Por fim, houve a troca de presentes. Entre eles, Rubio ofereceu uma pequena bola de rugby de cristal. És fã de beisebol, disse ele ao Papa, explicando que o presente traz o selo do Departamento de Estado. Leão retribuiu com o livro dos aposentos das audiências no Palácio Apostólico, o volume com fotos da Capela Sistina e uma caneta de madeira de oliveira. A oliveira, destacou ele, é uma planta da paz. Às 13h50 locais, a comitiva foi vista deixando o Vaticano.
1: 1:21.

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1: Se você está deprimido, você está vivendo no passado. Se você está ansioso, você está vivendo no futuro. Se você está em paz, você está vivendo no momento presente. Existe somente uma idade para a gente ser feliz. Somente uma época na vida de cada pessoa em que é possível sonhar e fazer planos e ter energia bastante para realizá-las, a despeito de todas as dificuldades e obstáculos. Uma só idade para a gente se encantar com a vida e viver apaixonadamente e desfrutar tudo com toda a intensidade, sem medo, nem culpa de sentir prazer. Fase dourada em que a gente pode criar e recriar a vida, a nossa própria imagem e semelhança, e vestir-se com todas as cores e experimentar todos os sabores e entregar-se a todos os amores sem preconceito nem pudor. Tempo de entusiasmo e coragem, em que todo desafio é mais um convite à luta que a gente enfrenta com toda a disposição de tentar algo novo, de novo e de novo, e quantas vezes for necessário. Essa idade, tão fugaz na vida da gente, chama-se presente e tem a duração do instante que passa. 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
2: Uma hora e 41 minutos.

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1: 10 de maio, dia do cozinheiro, dia da cavalaria, dia do campo, dia mundial do doente com lúpus e dia do guia de turismo. Os aniversariantes do dia. O famoso DJ e produtor musical francês Bob Sinclair.

0: Os fatos do dia. Em 1912, nasceu o médico cardiologista e cirurgião brasileiro Euríclides de Jesus Zerbini. Foi o quinto cirurgião do mundo e o primeiro da América Latina e do Brasil a realizar um transplante de coração. Em 1994, Nelson Mandela tomou posse como presidente da África do Sul. Primeiro negro da história a assumir o cargo no país, Mandela protagonizou um discurso marcante, exaltando a força do povo negro em um momento definido por ele de vencer os medos e crescer. Em 2017, morreu aos 75 anos o ator Nelson Xavier. Ao longo de 5 décadas de carreira, participou de muitas novelas, trabalhos no teatro e no cinema. 2023. Morreu aos 70 anos em Porto Alegre o cantor, compositor, músico e instrumentista Luiz Carlos Borges.
1: Florencio afiou a faca para sangrar seu cavalo.
0: Mário Vivan, para a tua rádio.
1: Afiou a faca para sangrar seu cavalo.
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1: Domingo, dia das mães, um dia aí bem importante, né? Nós mães gostamos do domingo, dia das mães. Nós vamos ter a presença do sol o dia todo, céu claro e muito, muito frio. Temperaturas pela manhã que podem ficar na faixa aí do zero, com geadas generalizadas aqui pela região. E à tarde vai ter sol, mas mesmo assim as máximas oscilam entre 9 e 11 graus. Com a previsão do tempo, Kátia Valente.
0: Previsão do tempo. 2 horas e 26 minutos.

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1: Dia 10 de maio, Santo Ubaldo Bispo. Ubaldo é italiano, embora tenha nascido de uma família alemã. Cedo ficou órfão de pai e mãe. Aos 15 anos quis se retirar para viver como eremita, mas por influência do tio entrou para a comunidade dos cônegos de São Segundo. Em 1114, Ubaldo recebeu a ordenação sacerdotal e foi eleito prior da comunidade. A primeira comunidade imprimiu um novo impulso ascético, baseado no exemplo de São Pedro Damião. Em 1129, foi eleito bispo de Gúbio. Foi pastor previdente, ativo e corajoso. Amado por seu povo por defender os pobres e os mais fracos contra a arrogância dos feudatários, por sua vida mereceu o reconhecimento da cidade inteira. Para apaziguar os conflitos, sempre usou as armas da persuasão, caridade e doçura. Logo depois de sua morte, foi proclamado patrono da cidade de Gúbio, na Itália. Ele nasceu em Gúbio, Itália, em 1085 e morreu em 1160, com 75 anos de idade. 10 de maio, Santo Ubaldo Bispo.
0: Duas horas e 46 minutos.

detalhes dos convites. São cheios de detalhes, criatividade em ação. Alguns discretos, outros mais ousados. Cada qual registra uma história, esconde um mistério, ressalta o sonho da eternidade. Sempre personalizados, os convites de casamento são uma pequena amostra das incontáveis facetas do amor. É uma questão cultural. Não basta usar a palavra para expressar a alegria do acontecimento mais aguardado, a realização de um sonho acalentado há tempo. O convite de casamento oficializa o desejo dos noivos de partilhar o maior de todos os eventos. Ser convidado para uma celebração de casamento é uma honra, é uma distinção. Procuro guardar os convites recebidos. A coletânea já é significativa, bem como o espaço ocupado. Além dos criativos detalhes, presto atenção nos pensamentos ilustrativos. Alguns são de uma profundidade incrível, provocando verdadeiras reflexões, permitindo

0: lamentado o atraso da manifestação desse sentimento, simplesmente se empolgaram. A maturidade acabou dando as devidas medidas ao sonho e à celebração. De fato, o amor nunca chega cedo ou tarde. Se tem sentimento pontual, é o amor. Não há atraso nem precipitação. Talvez falte compreensão quanto ao tempo do amor, e isso pode interferir na intensidade que o próprio amor supõe. Nunca será tarde para recomeçar, nem para experimentar novos sentimentos. O amor é capaz de surpreender e de rejuvenescer, independente da questão cronológica. Em cada etapa da vida, ele se manifesta de um jeito e com uma tonalidade ímpar. Mesmo que haja uma certa demora em entender determinadas situações, o tempo que restar será suficiente para confirmar que valeu a pena viver e amar. Outros convites de casamento foram também recebidos. Todos são únicos. E este será guardado com carinho por ter proporcionado inspiração e aprendizado. Maturidade e amor guardam uma certa e eterna cumplicidade. Verdade, o amor nunca se atrasa. Até segunda-feira.
1: Três horas e 22 minutos.

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Olá, meu amigo, olá, minha amiga ouvinte. Eu desejo que a luz de Deus ilumine as tuas escolhas e que a esperança seja a tua permanente companheira. Eu gostaria de conversar sobre o amor das mães. O amor das mães é sempre um tema atual. Quando nós olhamos um bebê recém-nascido, nós percebemos que ele está desamparado, totalmente dependente da mãe, que precisa alimentá-lo, aquecê-lo, protegê-lo. Por meio de gritos, expressões corporais, mímicas de sofrimento, o bebê solicita a atenção do adulto, aprendendo dessa forma que a fragilidade e o desamparo são ocasiões em que se busca, acima de tudo, ser amado. Do mesmo modo, nascemos e temos de lutar pela sobrevivência, demonstrando essa fragilidade, esse desamparo e pedindo cuidado. Nós somos seres que pedem atenção. O carinho que o bebê recebe é a primeira forma de amor que ele conhece. Atenção, carinho, cuidado. É o que todo mundo quer ao longo da vida, porque todo mundo é carente de amor e quem ama, cuida. E essa necessidade de sermos amados nunca nos abandona. Por isso, quando pensamos na mãe, nas mães, também nos vem a ideia e o conceito de Deus. O Papa João Paulo I, ele morreu depois de um mês de ter sido eleito Papa, pontífice da Igreja Católica, antes do João Paulo II. Ele conquistou o mundo com a sua bondade irradiante e seu sorriso, dizendo em um de seus pronunciamentos: Deus é pai e mãe. Deus é pai e mãe. Foi uma palavra muito importante naquele tempo. Deus ama os seus filhos como são. As mães amam os seus filhos não porque eles se tornaram graduados nas universidades. As mães amam porque amam sempre. A mãe está lá sempre acenando, seja na primeira aula de natação ou até na entrega do prêmio Nobel. Para a mãe, tanto faz. E o amor não muda ao longo do tempo, continua sempre o mesmo. Elas nos dão a certeza de que, independente do modo como vivemos ou das atitudes que temos, das decisões que tomamos, o amor delas sobreviverá para sempre. Por isso, o amor das mães está muito próximo ao amor de Deus.

0: Pensemos nisso. Mais mensagens através do nosso Facebook. Curtam a página Padre Ezequiel e receberão mensagens diárias. Um forte abraço. Deus te abençoe em nome do Pai, do Filho e do Espírito Santo. Amém.
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2: Três horas e 50 minutos.

0: Obrigado.
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1: Alguém um dia deu o seguinte testemunho. Era uma fase de muitas lutas e provações em minha vida. Certa manhã, ao sair para o trabalho, andava cabisbaixa pela calçada. Ao atravessar a rua, vi entre paralelepípedos, no meio da rua, uma minúscula florzinha lilás que, apesar de pequenina, era muito bela. O que mais me impressionou foi que por ali passavam diversos carros, mas ela permanecia intacta. Colhi aquela flor e observei-a entre meus dedos. Então senti Deus falar ao meu coração. Sabe quantas barreiras ela enfrentou para chegar até aqui? Ela floresceu mesmo entre as pedras. Aquela pequenina flor me ensinou uma lição preciosa. Deus, em sua infinita sabedoria, muitas vezes nos coloca em meio às dificuldades, tal como aquela flor entre as pedras, justamente para que possamos florescer em lugares onde nada se espera encontrar. Pensemos neste novo dia, o Senhor te abençoe e te guarde. O Senhor faça brilhar sobre ti sua face e se compadeça de ti. O Senhor volte para ti o seu rosto e te dê a paz. O Senhor te abençoe, Pai, Filho e Espírito Santo.

0: Iniciamos este novo dia com as bênçãos de Deus e proteção de Nossa Senhora, Virgem Maria. Em nome do Pai, do Filho e do Espírito Santo. Amém. Creio
1: em Deus Pai Todo-Poderoso, Criador do céu e da terra, em Jesus Cristo, seu único Filho, nosso Senhor, que foi concebido pelo poder do Espírito Santo, nasceu da Virgem Maria, padeceu sobre Pôncio Pilatos, foi crucificado, morto e sepultado, desceu à mansão dos mortos, ressuscitou o terceiro dia, subiu ao céu, está sentada à direita de Deus Pai Todo-Poderoso, onde há de vir julgar os vivos e os mortos. Creio no Espírito Santo, na Santa Igreja Católica, na comunhão dos santos, na remissão dos pecados, na ressurreição da carne, na vida eterna. Amém.
0: Pai nosso que estais no céu, santificado seja vosso nome. Venha a nós o vosso reino. Seja feita a vossa vontade, assim na terra como no céu.
1: O pão nosso de cada dia nos dai hoje, perdoai as nossas ofensas, assim como nós perdoamos a quem nos tem ofendido. E não nos deixeis cair em tentação, mas livrai-nos do mal. Amém.
0: O anjo do Senhor anunciou a Maria.
1: E ela concebeu do Espírito Santo.
0: Ave Maria, cheia de graça, o Senhor é convosco. Bendita sois vós entre as mulheres, e bendito o fruto do vosso ventre, Jesus.
1: Santa Maria, Mãe de Deus, rogai por nós, pecadores, agora e na hora de nossa morte. Amém.
0: Eis aqui a serva do Senhor.
1: Faça-se em mim segundo a vossa palavra.
0: Ave Maria, cheia de graça, o Senhor é convosco. Bendita sois vós entre as mulheres, e bendito o fruto do vosso ventre, Jesus.
1: Santa Maria, Mãe de Deus, rogai por nós, pecadores, agora e na hora de nossa morte. Amém.
0: O Verbo Divino se fez carne
1: e habitou entre nós.
0: Ave Maria, cheia de graça, o Senhor é convosco. Bendita sois vós entre as mulheres, e bendito o fruto do vosso ventre, Jesus.
1: Santa Maria, Mãe de Deus, rogai por nós, pecadores, agora e na hora de nossa morte. Amém.
0: Glória ao Pai, ao Filho e ao Espírito Santo.
1: Como era no princípio, agora e sempre. Amém.
0: Ó meu bom Jesus,
1: perdoai-nos, livrai-nos do fogo do inferno, levai as almas todas para o céu, e socorrei principalmente as que mais precisarem.
0: Nossa Senhora de Fátima e São Francisco,
1: rogai por nós.
0: E neste domingo do Senhor, vamos meditar os mistérios gloriosos. E neste primeiro mistério glorioso, contemplamos
1: a ressurreição de Jesus.
0: Pai nosso que estais no céu, santificado seja vosso nome. Venha a nós o vosso reino. Seja feita a vossa vontade, assim na terra como no céu.
1: O pão nosso de cada dia nos dai hoje, perdoai as nossas ofensas, assim como nós perdoamos a quem nos tem ofendido. E não nos deixeis cair em tentação, mas livrai-nos do mal. Amém.
0: Ave Maria, cheia de graça, o Senhor é convosco. Bendita sois vós entre as mulheres, e bendito o fruto do vosso ventre, Jesus.
1: Santa Maria, Mãe de Deus, rogai por nós, pecadores, agora e na hora de nossa morte. Amém.
0: Ave Maria, cheia de graça, o Senhor é convosco. Bendita sois vós entre as mulheres, e bendito o fruto do vosso ventre, Jesus.
1: Santa Maria, Mãe de Deus, rogai por nós, pecadores, agora e na hora de nossa morte. Amém.
0: Ave Maria, cheia de graça, o Senhor é convosco. Bendita sois vós entre as mulheres, e bendito o fruto do vosso ventre, Jesus.
1: Santa Maria, Mãe de Deus, rogai por nós, pecadores, agora e na hora de nossa morte. Amém.
0: Ave Maria, cheia de graça, o Senhor é convosco. Bendita sois vós entre as mulheres, e bendito o fruto do vosso ventre, Jesus.
1: Santa Maria, Mãe de Deus, rogai por nós, pecadores, agora e na hora de nossa morte. Amém.
0: Ave Maria, cheia de graça, o Senhor é convosco. Bendita sois vós entre as mulheres, e bendito o fruto do vosso ventre, Jesus.
1: Santa Maria, Mãe de Deus, rogai por nós, pecadores, agora e na hora de nossa morte. Amém.
0: Ave Maria, cheia de graça, o Senhor é convosco. Bendita sois vós entre as mulheres, e bendito o fruto do vosso ventre, Jesus.
1: Santa Maria, Mãe de Deus, rogai por nós, pecadores, agora e na hora de nossa morte. Amém.
0: Ave Maria, cheia de graça, o Senhor é convosco. Bendita sois vós entre as mulheres, e bendito o fruto do vosso ventre, Jesus.
1: Santa Maria, Mãe de Deus, rogai por nós, pecadores, agora e na hora de nossa morte. Amém.
0: Ave Maria, cheia de graça, o Senhor é convosco. Bendita sois vós entre as mulheres. E bendito o fruto do vosso ventre, Jesus.
1: Santa Maria, Mãe de Deus, rogai por nós, pecadores, agora e na hora de nossa morte. Amém.
0: Ave Maria, cheia de graça, o Senhor é convosco. Bendita sois vós entre as mulheres. E bendito o fruto do vosso ventre, Jesus.
1: Santa Maria, Mãe de Deus, rogai por nós, pecadores, agora e na hora de nossa morte. Amém.
0: Ave Maria, cheia de graça, o Senhor é convosco. Bendita sois vós entre as mulheres. E bendito o fruto do vosso ventre, Jesus.
1: Santa Maria, Mãe de Deus, rogai por nós, pecadores, agora e na hora de nossa morte. Amém.
0: Glória ao Pai, o Filho e ao Espírito Santo.
1: Como era no princípio, agora e sempre. Amém.
0: Ó meu bom Jesus,
1: perdoai-nos, livrai-nos do fogo do inferno. Levai as almas todas para o céu e socorrei principalmente as que mais precisarem.
0: Nossa Senhora de Fátima e São Francisco,
1: rogai por nós.
0: Segundo o mistério glorioso, contemplamos
1: a ascensão de Jesus. Pai nosso que estais no céu, santificado seja o vosso nome. Venha a nós o vosso reino, seja feita a vossa vontade, assim na terra como no céu.
0: O pão nosso de cada dia nos dai hoje, perdoai as nossas ofensas, assim como nós perdoamos a quem nos tem ofendido. E não nos deixeis cair em tentação, mas livrai-nos do mal. Amém.
1: Ave Maria, cheia de graça, o Senhor é convosco. Bendita sois vós entre as mulheres, e bendito é o fruto do vosso ventre, Jesus.
0: Santa Maria, Mãe de Deus, rogai por nós, pecadores, agora e na hora da nossa morte. Amém.
1: Ave Maria, cheia de graça, o Senhor é convosco. Bendita sois vós entre as mulheres, e bendito é o fruto do vosso ventre, Jesus.
0: Santa Maria, Mãe de Deus, rogai por nós, pecadores, agora e na hora da nossa morte. Amém.
1: Ave Maria, cheia de graça, o Senhor é convosco. Bendita sois vós entre as mulheres, e bendito é o fruto do vosso ventre, Jesus.
0: Santa Maria, Mãe de Deus, rogai por nós, pecadores, agora e na hora da nossa morte. Amém.
1: Ave Maria, cheia de graça, o Senhor é convosco. Bendita sois vós entre as mulheres, e bendito é o fruto do vosso ventre, Jesus.
0: Santa Maria, Mãe de Deus, rogai por nós, pecadores, agora e na hora da nossa morte. Amém.
1: Ave Maria, cheia de graça, o Senhor é convosco. Bendita sois vós entre as mulheres, e bendito é o fruto do vosso ventre, Jesus.
0: Santa Maria, Mãe de Deus, rogai por nós, pecadores, agora e na hora da nossa morte. Amém.
1: Ave Maria, cheia de graça, o Senhor é convosco. Bendita sois vós entre as mulheres, e bendito é o fruto do vosso ventre, Jesus.
0: Santa Maria, Mãe de Deus, rogai por nós, pecadores, agora e na hora de nossa morte. Amém.
1: Ave Maria, cheia de graça, o Senhor é convosco. Bendita sois vós entre as mulheres, e bendito é o fruto do vosso ventre, Jesus.
0: Santa Maria, Mãe de Deus, rogai por nós, pecadores, agora e na hora da nossa morte. Amém.
1: Ave Maria, cheia de graça, o Senhor é convosco. Bendita sois vós entre as mulheres, e bendito é o fruto do vosso ventre, Jesus.
0: Santa Maria, Mãe de Deus, rogai por nós, pecadores, agora e na hora da nossa morte. Amém.
1: Ave Maria, cheia de graça, o Senhor é convosco. Bendita sois vós entre as mulheres, e bendito é o fruto do vosso ventre, Jesus.
0: Santa Maria, Mãe de Deus, rogai por nós, pecadores, agora e na hora da nossa morte. Amém.
1: Ave Maria, cheia de graça, o Senhor é convosco. Bendita sois vós entre as mulheres, e bendito é o fruto do vosso ventre, Jesus.
0: Santa Maria, Mãe de Deus, rogai por nós, pecadores, agora e na hora da nossa morte. Amém.
1: Glória ao Pai, ao Filho e ao Espírito Santo.
0: Como era no princípio, agora e sempre. Amém.
1: Ó meu bom Jesus, perdoai-nos, livrai-nos do fogo do inferno, e levai as almas todas para o céu, e socorrei principalmente as que mais precisarem. Nossa Senhora de Fátima e São Francisco,
0: rogai por nós. E no terceiro mistério glorioso, contemplamos
1: Pentecostes, a vinda do Espírito Santo sobre Maria e os apóstolos.
0: Pai nosso que estais no céu, santificado seja vosso nome. Venha a nós o vosso reino. Seja feita a vossa vontade, assim na terra como no céu.
1: O pão nosso de cada dia nos dai hoje, perdoai as nossas ofensas, assim como nós perdoamos a quem nos tem ofendido. E não nos deixeis cair em tentação, mas livrai-nos do mal. Amém.
0: Ave Maria, cheia de graça, o Senhor é convosco. Bendita sois vós entre as mulheres, e bendito o fruto do vosso ventre, Jesus.
1: Santa Maria, Mãe de Deus, rogai por nós, pecadores, agora e na hora de nossa morte. Amém.
0: Ave Maria, cheia de graça, o Senhor é convosco. Bendita sois vós entre as mulheres, e bendito o fruto do vosso ventre, Jesus.
1: Santa Maria, Mãe de Deus, rogai por nós, pecadores, agora e na hora de nossa morte. Amém.
0: Ave Maria, cheia de graça, o Senhor é convosco. Bendita sois vós entre as mulheres, e bendito o fruto do vosso ventre, Jesus.
1: Santa Maria, Mãe de Deus, rogai por nós, pecadores, agora e na hora de nossa morte. Amém.
0: Ave Maria, cheia de graça, o Senhor é convosco. Bendita sois vós entre as mulheres, e bendito o fruto do vosso ventre, Jesus.
1: Santa Maria, Mãe de Deus, rogai por nós, pecadores, agora e na hora de nossa morte. Amém.
0: Ave Maria, cheia de graça, o Senhor é convosco. Bendita sois vós entre as mulheres, e bendito o fruto do vosso ventre, Jesus.
1: Santa Maria, Mãe de Deus, rogai por nós, pecadores, agora e na hora de nossa morte. Amém.
0: Ave Maria, cheia de graça, o Senhor é convosco. Bendita sois vós entre as mulheres, e bendito o fruto do vosso ventre, Jesus.
1: Santa Maria, Mãe de Deus, rogai por nós, pecadores, agora e na hora de nossa morte. Amém.
0: Ave Maria, cheia de graça, o Senhor é convosco. Bendita sois vós entre as mulheres, e bendito o fruto do vosso ventre, Jesus.
1: Santa Maria, Mãe de Deus, rogai por nós, pecadores, agora e na hora de nossa morte. Amém.
0: Ave Maria, cheia de graça, o Senhor é convosco. Bendita sois vós entre as mulheres, e bendito o fruto do vosso ventre, Jesus.
1: Santa Maria, Mãe de Deus, rogai por nós, pecadores, agora e na hora de nossa morte. Amém.
0: Ave Maria, cheia de graça, o Senhor é convosco. Bendita sois vós entre as mulheres, e bendito o fruto do vosso ventre, Jesus.
1: Santa Maria, Mãe de Deus, rogai por nós, pecadores, agora e na hora de nossa morte. Amém.
0: Ave Maria, cheia de graça, o Senhor é convosco. Bendita sois vós entre as mulheres, e bendito o fruto do vosso ventre, Jesus.
1: Santa Maria, Mãe de Deus, rogai por nós, pecadores, agora e na hora de nossa morte. Amém.
0: Glória ao Pai, o Filho e ao Espírito Santo.
1: Como era no princípio, agora e sempre. Amém.
0: Ó meu bom Jesus,
1: perdoai-nos, livrai-nos do fogo do inferno. Levai as almas todas para o céu, e socorrei principalmente as que mais precisarem.
0: Nossa Senhora de Fátima e São Francisco,
1: rogai por nós.
0: No quarto mistério glorioso, contemplamos
1: Maria assunta aos céus. Pai nosso que estais no céu, santificado seja o vosso nome. Venha a nós o vosso reino, seja feita a vossa vontade, assim na terra como no céu.
0: O pão nosso de cada dia nos dai hoje, perdoai as nossas ofensas, assim como nós perdoamos a quem nos tem ofendido. E não nos deixeis cair em tentação, mas livrai-nos do mal. Amém.
1: Ave Maria, cheia de graça, o Senhor é convosco. Bendita sois vós entre as mulheres, e bendito é o fruto do vosso ventre, Jesus.
0: Santa Maria, Mãe de Deus, rogai por nós, pecadores, agora e na hora da nossa morte. Amém.
1: Ave Maria, cheia de graça, o Senhor é convosco. Bendita sois vós entre as mulheres, e bendito é o fruto do vosso ventre, Jesus.
0: Santa Maria, Mãe de Deus, rogai por nós, pecadores, agora e na hora da nossa morte. Amém.
1: Ave Maria, cheia de graça, o Senhor é convosco. Bendita sois vós entre as mulheres, e bendito é o fruto do vosso ventre, Jesus.
0: Santa Maria, Mãe de Deus, rogai por nós, pecadores, agora e na hora da nossa morte. Amém.
1: Ave Maria, cheia de graça, o Senhor é convosco. Bendita sois vós entre as mulheres, e bendito é o fruto do vosso ventre, Jesus.
0: Santa Maria, Mãe de Deus, rogai por nós, pecadores, agora e na hora da nossa morte. Amém.
1: Ave Maria, cheia de graça, o Senhor é convosco. Bendita sois vós entre as mulheres, e bendito é o fruto do vosso ventre, Jesus.
0: Santa Maria, Mãe de Deus, rogai por nós, pecadores, agora e na hora da nossa morte. Amém.
1: Ave Maria, cheia de graça, o Senhor é convosco. Bendita sois vós entre as mulheres e bendito é o fruto do vosso ventre, Jesus.
0: Santa Maria, Mãe de Deus, rogai por nós, pecadores, agora e na hora de nossa morte. Amém.
1: Ave Maria, cheia de graça, o Senhor é convosco. Bendita sois vós entre as mulheres e bendito é o fruto do vosso ventre, Jesus.
0: Santa Maria, Mãe de Deus, rogai por nós, pecadores, agora e na hora da nossa morte. Amém.
1: Ave Maria, cheia de graça, o Senhor é convosco. Bendita sois vós entre as mulheres e bendito é o fruto do vosso ventre, Jesus.
0: Santa Maria, Mãe de Deus, rogai por nós, pecadores, agora e na hora da nossa morte. Amém.
1: Ave Maria, cheia de graça, o Senhor é convosco. Bendita sois vós entre as mulheres e bendito é o fruto do vosso ventre, Jesus.
0: Santa Maria, Mãe de Deus, rogai por nós, pecadores, agora e na hora da nossa morte. Amém.
1: Ave Maria, cheia de graça, o Senhor é convosco. Bendita sois vós entre as mulheres e bendito é o fruto do vosso ventre, Jesus.
0: Santa Maria, Mãe de Deus, rogai por nós, pecadores, agora e na hora da nossa morte. Amém.
1: Glória ao Pai, ao Filho e ao Espírito Santo.
0: Como era no princípio, agora e sempre. Amém.
1: Ó meu bom Jesus, perdoai-nos, livrai-nos do fogo do inferno, e levai as almas todas para o céu, e socorrei principalmente as que mais precisarem. Nossa Senhora de Fátima e São Francisco,
0: rogai por nós. E no quinto mistério glorioso, contemplamos
1: Maria, coroada rainha dos anjos e dos santos.
0: Pai nosso que estais no céu, santificado seja vosso nome. Venha a nós o vosso reino. Seja feita a vossa vontade, assim na terra como no céu.
1: O pão nosso de cada dia nos dai hoje, perdoai as nossas ofensas, assim como nós perdoamos a quem nos tem ofendido. E não nos deixeis cair em tentação.

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1: Um bom dia e um feliz Dia das Mães a todas as mamães. O nosso abraço, paz e bem, mamães. Um abraço, feliz Dia das Mães aí pra vocês. Hoje, 10 de maio, é o dia de número 130, faltando 235 dias pra acabar o ano, gente. Hoje, além de ser Dia das Mães, é Dia Mundial do Doente com Lupus, instituído pela Organização Mundial de Saúde. Também Dia do Campo, Dia da Cavalaria e Dia da Cozinheira. Hoje é aniversário de Maringá, no estado do Paraná, Itaperuna, no Rio de Janeiro, Lagoa Vermelha, aqui no Rio Grande do Sul, Correia Pinto, ali em Santa Catarina, Otacílio Costa, ali em Santa Catarina, também pertinho da gente, né? Um abraço a todos. Um bom dia. Já, Frei Jaime Bettega traz o santo do dia, abrindo Tá na Hora deste domingo, Dia das Mães, com José Mendes e a Valsa das Mães, depois Wilson Paim cantando Mamãe. Paz e bem, bom dia, bom domingo, feliz Dia das Mães, um grande abraço.
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1: Dia 10 de maio, Santo Ubaldo Bispo. Ubaldo é italiano, embora tenha nascido de uma família alemã. Cedo ficou órfão de pai e mãe. Aos 15 anos quis se retirar para viver como eremita, mas por influência do tio entrou para a comunidade dos cônegos de São Segundo. Em 1114, Ubaldo recebeu a ordenação sacerdotal e foi eleito prior da comunidade. A primeira comunidade imprimiu um novo impulso ascético, baseado no exemplo de São Pedro Damião. Em 1129, foi eleito bispo de Gúbio. Foi pastor previdente, ativo e corajoso, amado por seu povo por defender os pobres e os mais fracos contra a arrogância dos feudatários. Por sua vida mereceu o reconhecimento da cidade inteira. Para apaziguar os conflitos, sempre usou as armas da persuasão, caridade e doçura. Logo depois de sua morte, foi proclamado patrono da cidade de Gúbio, na Itália. Ele nasceu em Gúbio, Itália, em 1085 e morreu em 1160, com 75 anos de idade. 10 de maio, Santo Ubaldo Bispo.
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3: 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Bom dia, gente, tá na hora aqui da tua Rádio Fátima. Paz e bem.

0: 5 graus. 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
2: 5 horas e 5 minutos.
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2: 5 graus.
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1: Vamos seguindo aqui no Tá na Hora nessa manhã de domingo, Dia das Mães, e eu quero mandar um abraço aí para todas as mamães na audiência aqui da tua Rádio Fátima, né? Um bom dia para vocês, gente. Obrigado pela companhia. Um abraço pra minha amiga Maria José Gomes do bairro Kennedy. Bom dia e um abração também lá para Terezinha Fiat no bairro São João. Um abraço. Falar nisso, Pelé deixou uma bela mensagem aqui pro Dia das Mães, né, Pelé? Um abração para você, meu amigo. Diz o seguinte: no seu ventre, a mãe carrega o milagre da vida e no coração, o amor incondicional. Um abraço, Pelé, um bom dia, bela mensagem aqui pro Dia das Mães também, né? Grande abraço. Também quero mandar um abraço para Dona Maria de Lourdes, lá no bairro Nossa Senhora da Oliveira, um abração. A Dona Mercedes na Raia Gaúcha, um abraço. Também um abração muito especial para vocês aí pela passagem do Dia das Mães. Minha amiga Clarice também, um abração. Um bom dia para vocês. A Marlene ali no bairro Planalto, a Tere Piloto também, um abração. A Dona Vilma lá em Bom Jesus, feliz Dia das Mães aí para vocês e um grande abraço. Tudo de bom, gente. Parabéns aí pelo Dia das Mães a vocês. A Rejane Vargas Salvador, a Elizabeth Pimentel, um bom dia, um abração. A Yara Aparecida de Mello, feliz Dia das Mães a vocês, mamães, né? A Marna Cassol, lá em André da Rocha também, um abraço, um bom dia. Minha amiga Benta, lá no Passo do Carro também, um feliz Dia das Mães. Benta, um abração, tudo de bom. Vamos seguindo aqui no Tá na Hora nessa manhã de domingo, trazendo agora a Juliana Spanevelo, mãe, depois tem Wilson Paim, mulher vacariana. Um bom dia a todos, bom domingo, paz e bem, um feliz Dia das Mães.
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0: Olá, bom dia. Vamos trazer para você curiosidades aleatórias. É um pouquinho de tudo. Se estima que 4% da população do mundo seja canhota. Você conhece a maior palavra da língua portuguesa? Vou tentar falar ela para você. Pneumo ultra microscópico silicovulcano conótico. Esta é a maior palavra da língua portuguesa e significa uma doença causada pela respiração de cinzas vulcânicas. O Brasil é o país que possui a maior comunidade japonesa fora do Japão. Só em São Paulo são mais de 600 mil japoneses. O calendário da Etiópia é 7 anos atrasado em relação aos demais países do Ocidente. E para encerrar, a avenida mais larga do mundo fica na Argentina, com 14 faixas diferentes. São curiosidades de hoje para você aqui na tua Rádio Fátima. Eu volto amanhã com muito mais.
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2: 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Bom dia, uma ótima manhã para você na companhia aqui da tua Rádio Fátima.

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1: Olá, meus amigos e caros ouvintes. Essa massa de ar polar, ela veio forte e ela deve permanecer aqui no estado pelo menos até a terça, quarta-feira. A partir de quarta, ela vai perdendo intensidade. E aí, pro domingo também, o tempo é firme por aqui, tem a presença do sol e com bastante frio. Tem previsão no domingo de geadas ao amanhecer. Na tarde de domingo, máximas que não devem passar dos 8 a 10 graus. Olha como é frio que vai predominar. Com a previsão do tempo, Kátia Valente.
0: 5 graus. 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
4: 5 horas e 21 minutos.
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1: Deixa eu mandar um bom dia, um abraço lá pra minha amiga Nedir Messagizardo também, né, abraçando pelo Dia das Mães, um abraço, querida, dona Arlete Pelissari, um abração, a tia Eva ali no bairro Lombachata, também um abraço e um bom dia, a Nelva Pelissari lá em Monte Alegre dos Campos, feliz Dia das Mães, um abraço aí pra vocês, gente, o carinho de toda a família Fátima de rádio pra vocês, né, o desejo de um feliz Dia das Mães. Um abraço e um bom dia também a Célia Pontel na audiência, a Sandra Antunes Armiliato, um abração, um feliz Dia das Mães, gente. Obrigado pela companhia de todos vocês. Vamos seguindo com mais música, agora tem o grupo Querência Mãe Campeira, alô Dona Justina aí na Santa Luzia, um abraço. A Mercedes Maciel Guerreiro, um abraço também, um bom dia. Feliz Dia das Mães aí pra vocês.
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0: 5 graus.
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4: 5:37.
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4: 5 graus.
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7: Estimados amigos e amigas, queridos aniversariantes do Clube da Amizade, nós hoje estamos em festa junto com vocês. Nós queremos dizer a Deus, obrigado, Senhor, pelo dom da vida dos aniversariantes deste dia do Clube da Amizade.
8: Parabéns e felicidades aos aniversariantes do dia 10 de maio, em Bom Jesus. Ângela Thaís Carvalho Fiaming recebe os parabéns do esposo, amigos, da filha e dos pais e netos. Em Esmeralda, Antônio Augusto dos Santos recebe os parabéns da esposa Marlene, dos filhos Everton, Raicard e Elisiane, do genro e dos netos Davi e Carolina. Em Vacaria, Bernardo Pereira Salvator recebe os parabéns da mãe Carla, da irmã Valentina, da tia, dos avós e bisavós. Em Campestre da Serra, Selena Cioato Pereira recebe os parabéns dos seus filhos, netos e amigos. Em Sananduva, Darcy Francisca Simeonato recebe os parabéns dos seus familiares. Em Vacaria, Davi de Camargo Vieira de Bona recebe os parabéns dos pais Marília e Jean Carlo, dos avós Dirceu e Zaira e da mana Laura, também da tia Victoria. Em Vacaria, Eloá de Lima Dias recebe os parabéns dos filhos e dos netos. Em Nova Araçá, Alexandra Ziliotto recebe os parabéns dos seus familiares. Em Campestre da Serra, Lucas Gozzi de Medeiros recebe os parabéns do pai Ricardo e da mãe Franciele. Em Nova Araçá, Maria Isabel Boito Pauleto recebe os parabéns dos filhos e do esposo. Em Monte Alegre dos Campos, Matheus da Silva Padilha recebe os parabéns dos pais Pedro e Nadir. Em Vacaria, Michele da Silva da Linha recebe os parabéns dos pais Angelita e Fabrício, dos avós Versi e Nadir, Salete e Livino, dos tios Valder, Lília e Danuse, em especial do irmão Felipe. Ela é neta da gente Nadir. Em Esmeralda, Naeli de Campos Cheme recebe os parabéns do pai Nilson e dos avós. Em Pai e Filho, Onira Maria Bomar da Cora recebe os parabéns dos filhos. Em Monte Alegre dos Campos, Pedro Henrique Nunes Hoffmann recebe os parabéns dos pais Roseni e André, dos pais adotivos Pedro e Roseli, dos irmãos Renan e Ronaldo, dos familiares, amigos e também da avó Itelina. Em Vacaria, Podalírio Alves Maciel recebe os parabéns da esposa Maria de Lourdes, dos filhos Lindonês, Leandro, Leonir e José, das noras e netos. Em IP, Sara Paulette Brolo recebe os parabéns dos pais Bruno e Andréia e do mano Davi. Felicidades a você, aniversariante. Receba o carinho da tua Rádio Fátima.
7: Queridos aniversariantes do Clube da Amizade, a bênção de Deus, Pai, Filho e Espírito Santo. Amém. Um abraço a todos, paz e bem.
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0: Na história de hoje, vamos enfatizar um pouco da vida e da carreira de Ademar Marques Ratayerki, o conhecidíssimo Ademar Silva. Nasceu em São Lourenço do Sul no dia 15 de novembro de 1943 e faleceu em Pelotas no dia 13 de abril de 2015, vítima de um infarto do miocárdio, após fazer um show no município de Veranópolis. E olha só a curiosidade aqui, foi o primeiro acordeonista a acompanhar o cantor Teixeirinha. Seu estilo era gaúcho autêntico, mas também gravava obras sentimentais, de ritmos como os boleros, tangos, valsas, guaranias e alguma coisa também num estilo mexicano. Ao longo de sua carreira, foram mais de 30 lançamentos, entre LPs e CDs. Entre tantos sucessos, citarei aqui Gineteada no Uruguai, Meu Martírio, Amigo Velho, Rancho Sem Tramela e vamos ouvir agora Ademar Silva.

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1: 4 graus.
2: Gente, fechando o nosso Tá Na Hora de hoje, minha amiga Elisângela, um abraço ali no bairro Petrópolis, bom dia. A Ivone Pontel, um abração. Obrigado sempre pela companhia. Minha amiga Saliti Mello, um abraço, feliz Dia das Mães. Também um abraço e um bom dia lá para dona Enidina, a dona Zenaide lá no Passo do Carro. Um abraço, feliz Dia das Mães também, um bom dia. Um abração para vocês, gente. Obrigado pelo carinho de todos aí na audiência, né? A Neura Duarte, lá em Anarec, um abraço. Valeu, gente. Feliz Dia das Mães a todas as mamães. O nosso carinho, o nosso abraço. A Tere Piloto, ali no bairro Planalto também. Um feliz Dia das Mães a todas as mamães. A Boni Soares, um bom dia e um abraço. Fechando por aqui com o Baitaca. Na sequência, o programa Caminhos da Fé. Bom domingo, feliz Dia das Mães a todas as mamães e paz e bem.
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2: 5:57.
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1: 4 graus.
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2: 6:19. 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
3: 4 graus.
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1: 6:40.
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1: 4 graus.
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1: 4 graus. 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
3: 6:59.
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3: 4 graus.
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muito bom dia! 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Saudamos os ouvintes do programa Caminhos da Fé, que vai ao ar sempre aos domingos e que estão sintonizados em uma das emissoras nas áreas de cobertura da Rede Tua Rádio. 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

0: acompanha no programa Caminhos da Fé desse dia 10 de maio de 2026, um dia mais que especial, domingo, dia das mães, e todas as mães que estão na nossa audiência, o nosso muito obrigado pela companhia de sempre aqui na programação da Rede Tua Rádio, e o nosso desejo de um feliz e abençoado dia das mães, especial a todas as ouvintes da Rede Tua Rádio. Parabéns pelo teu dia, todas as mães que nos acompanham. Você também confere na programação da tua rádio deste domingo. Festa de São Pelegrino com primeira romaria. Dia das Mães em Lagoa Vermelha. Festa em honra a Nossa Senhora de Fátima em Soledade. E bingo solidário em Garibaldi. Comunidade São Lourenço em Vila Flores recebe tradicional festa. E ainda o Santo do Dia, o quadro Despertai para o Amor, o Evangelho do Dia e as informações do Vaticano. Este é o programa Caminhos da Fé, na programação da Rede Tua Rádio. E para começarmos bem o programa deste domingo, vamos aos destaques do Vaticano.
1: Prazer vê-lo novamente. Já se passou quase um ano. Faltam 10 dias. A saudação inicial entre o Papa Leão XIV e o secretário de Estado dos Estados Unidos, Marco Rubio, no início dos 45 minutos de diálogo a sós, na manhã desta quinta-feira, 7 de maio, no Vaticano, seguido de conversações cordiais na Secretaria de Estado com o cardeal Pietro Parolin, durante as quais, conforme informa um comunicado vaticano, foi renovado o compromisso comum de cultivar boas relações bilaterais entre a Santa Sé e os Estados Unidos da América. Juntamente com isso, informa a nota, houve também uma troca de pontos de vista sobre a situação regional e internacional, com especial atenção aos países marcados pela guerra, por tensões políticas e por difíceis situações humanitárias, bem como sobre a necessidade de trabalhar incansavelmente em prol da paz. Sobre esses últimos pontos, a sala de imprensa da Santa Sé explicou que, entre as zonas de conflito citadas, foram mencionados os países da África e do Oriente Médio, em particular o Líbano e o Irã, e que também foram abordadas questões candentes, como a de Cuba, nestes dias de forte tensão com os Estados Unidos, em relação à qual foi reiterada a necessidade de apoio ao povo cubano. Rubio e o Papa já haviam se encontrado em 19 de maio do ano passado, com a presença também do vice-presidente J.D. Vance, logo após a missa de início do Ministério Petrino, encontro ao qual o Papa se refere quando diz faltam 10 dias. Esta quinta-feira, um novo encontro, na véspera do primeiro aniversário do pontificado e nos dias seguintes às críticas expressas pelo presidente Donald Trump contra Leão, às quais o próprio Papa havia respondido na noite de terça-feira em Castel Gandolfo. O encontro no Vaticano é o primeiro compromisso da viagem de Rubio à Itália, onde chegou às 9 horas locais desta quinta-feira, no aeroporto de Ciampino, e onde também se encontrará com a primeira-ministra Giorgia Meloni esta sexta-feira, no Palácio Chigi, juntamente com os ministros Tajani e Crosetto. Por volta das 11 horas e 10 minutos locais, a comitiva de carros chegou ao pátio de São Dâmaso, em meio a rígidas medidas de segurança e ao barulho das hélices dos helicópteros que sobrevoavam a Rua da Conciliação, artéria principal de acesso à Praça São Pedro, rua totalmente vazia. Para receber Rubio, o prefeito da Casa Pontifícia, Dom Petar Hajici, que, apertando-lhe a mão, deu-lhe as boas-vindas em inglês. Acompanhando-o, por sua vez, estava o embaixador dos Estados Unidos junto à Santa Sé, Brian Burke. Enquanto Rubio chegava ao Vaticano, seguido pelos diversos carros de escolta, saía do colunado o primeiro-ministro polonês Donald Tusk, que também teve um encontro com o Papa na manhã desta quinta-feira. Por apenas alguns segundos, as duas comitivas não se cruzaram. Após a audiência com o Papa, Rubio foi recebido, conforme mencionado, na Secretaria de Estado pelo cardeal Parolin, acompanhado pelo arcebispo Paul Richard Gallagher, secretário das Relações com os Estados e as Organizações Internacionais. Já na tarde de quarta-feira, à margem da apresentação de um livro da Livraria Editora Vaticana no Augustinianum, Parolin antecipou que, durante a conversa, seriam abordados temas internacionais e outras questões. O Departamento de Estado dos Estados Unidos, por sua vez, divulgou uma nota pela manhã desta quinta-feira informando que, durante a audiência com o Papa, foi discutida a situação no Oriente Médio e outras questões de interesse comum para o hemisfério ocidental. Rubio e Parolin, explica o mesmo comunicado, por outro lado, examinaram os esforços humanitários em andamento no Ocidente e as iniciativas destinadas a estabelecer uma paz duradoura no Oriente Médio. Essas conversações, segundo o Departamento de Estado dos Estados Unidos, demonstraram a parceria sólida e duradoura entre os Estados Unidos e a Santa Sé em apoio à liberdade religiosa. Em sua conta no X, o chefe da diplomacia dos Estados Unidos postou: encontro com @pontifex para ressaltar nosso compromisso comum em promover a paz e a dignidade humana. A audiência desta quinta-feira com o Papa terminou com uma foto do pontífice com a delegação estadunidense, na qual estava presente a sua esposa, Janete. Por fim, houve a troca de presentes. Entre eles, Rubio ofereceu uma pequena bola de rugby de cristal. És fã de beisebol, disse ele ao Papa, explicando que o presente traz o selo do Departamento de Estado. Leão retribuiu com o livro dos aposentos das audiências no Palácio Apostólico, o volume com fotos da Capela Sistina e uma caneta de madeira de oliveira. A oliveira, destacou ele, é uma planta da paz. Às 13h50 locais, a comitiva foi vista deixando o Vaticano.
0: Vamos conhecer o Santo do Dia com o Frei Jaime Bettega.
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3: Dia 10 de maio, Santo Ubaldo Bispo. Ubaldo é italiano, embora tenha nascido de uma família alemã. Cedo ficou órfão de pai e mãe. Aos 15 anos quis se retirar para viver como eremita, mas por influência do tio entrou para a comunidade dos cônegos de São Segundo. Em 1114, Ubaldo recebeu a ordenação sacerdotal e foi eleito prior da comunidade. A primeira comunidade imprimiu um novo impulso ascético, baseado no exemplo de São Pedro Damião. Em 1129, foi eleito bispo de Gúbio. Foi pastor previdente, ativo e corajoso, amado por seu povo por defender os pobres e os mais fracos contra a arrogância dos feudatários. Por sua vida mereceu o reconhecimento da cidade inteira. Para apaziguar os conflitos, sempre usou as armas da persuasão, caridade e doçura. Logo depois de sua morte, foi proclamado patrono da cidade de Gúbio, na Itália, Santo Ubaldo Bispo.
0: Vamos agora à participação do Frei Bruno Glab.
4: Amigos e amigas que nos acompanham semanalmente em nossa reflexão bíblica, a nossa saudação de paz e bem. Sexto domingo do tempo pascal. A Igreja hoje nos propõe o Evangelho de São João no seu capítulo 14, do versículo 15 até o versículo 21. Antes de falarmos propriamente do texto, vamos dizer, no próximo domingo celebraremos a Ascensão do Senhor. E o que é isto? Diríamos, é a saída física de Jesus do nosso meio. Isto é um momento, assim vamos dizer, de insegurança, de tristeza. Para quem não tem fé, agora toda obra de Jesus é passado, coisa de museu. Poderiam até dizer é bonito enquanto durou, mas agora tudo está terminado, coisa do passado. Para os fiéis, aqueles que têm fé, no entanto, a história é bem diferente. O próprio Senhor Jesus, neste discurso de despedida, do qual faz parte o Evangelho que nós lemos hoje, ele nos diz: se me amais, guardareis os meus mandamentos, pedirei ao Pai e ele vos dará outro defensor, que algumas bíblias ou algumas versões traduzem por paráclito, defensor, a fim de que esteja convosco para sempre. Isto é, o Espírito da verdade está nos preparando para a ausência física de Jesus e para a vinda do Espírito Santo. Este Espírito Santo estará sempre com a igreja, mesmo na ausência física de Jesus, porque Jesus também sempre está presente, mas não de forma física. Por isto mesmo, a breve ausência de Jesus física não é motivo para nos sentirmos órfãos, como no caso os discípulos dos anos 80, 90, quando o Evangelho de João foi escrito, pensavam: Jesus agora não está mais conosco, que tristeza. No Espírito que assiste os fiéis, o próprio ressuscitado se tornará de novo presente. Ele estará com os seus. E onde está Jesus, está o amor do Pai. Ele nos diz: quem ama será amado por meu Pai, e eu me manifestarei a ele. Portanto, esse texto é profundamente trinitário. Desta forma, a obra de Jesus depois de sua ascensão, isto é, depois de sua saída física, não vira obra de museu, mas continua viva, pois o Espírito Santo age na comunidade e em todos nós, e o próprio ressuscitado então se manifesta com ele, o amor do Pai. Ou seja, onde Jesus se faz presente, as pessoas amam, e no amor de Jesus estará presente o Pai que também nos ama. Quem ama motivado pelo Espírito Santo, ou seja, quem se deixa conduzir pelo Espírito Santo, percebe Jesus ressuscitado na prática da caridade, mesmo que não o veja pessoalmente, mas ele sente Jesus na prática da caridade. No amor está o Filho e o Pai. Quem ama está sempre possuído pela Santíssima Trindade. Portanto, continuemos com a nossa fé viva, sabendo que a ausência física de Jesus não é motivo para nos sentirmos órfãos ou abandonados. A obra de Jesus continua viva na história, na igreja, até o fim dos tempos, porque Jesus agiu e age agora com a luz do Espírito Santo. E onde o Espírito Santo torna presente a obra de Jesus, ali também está o Pai. A todos e a todas, paz e bem.
0: Agora, aqui no programa Caminhos da Fé, vem chegando o quadro Despertai para o Amor, com o Padre Ezequiel Dalpozo.
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Olá, meu amigo, olá, minha amiga ouvinte. Eu desejo que a luz de Deus ilumine as tuas escolhas e que a esperança seja a tua permanente companheira. Eu gostaria de conversar sobre o amor das mães. O amor das mães é sempre um tema atual. Quando nós olhamos um bebê recém-nascido, nós percebemos que ele está desamparado, totalmente dependente da mãe, que precisa alimentá-lo, aquecê-lo, protegê-lo, por meio de gritos, expressões corporais, mímicas de sofrimento, o bebê solicita a atenção do adulto, aprendendo dessa forma que a fragilidade e o desamparo são ocasiões em que se busca, acima de tudo, ser amado. Do mesmo modo, nascemos e temos de lutar pela sobrevivência, demonstrando essa fragilidade, esse desamparo e pedindo cuidado. Nós somos seres que pedem atenção. O carinho que o bebê recebe é a primeira forma de amor que ele conhece. Atenção, carinho, cuidado. É o que todo mundo quer ao longo da vida, porque todo mundo é carente de amor e quem ama, cuida. E essa necessidade de sermos amados nunca nos abandona. Por isso, quando pensamos na mãe, nas mães, também nos vem a ideia e o conceito de Deus, o Papa João Paulo I. Ele morreu depois de um mês de ter sido eleito Papa, pontífice da Igreja Católica, antes do João Paulo II. Ele conquistou o mundo com a sua bondade irradiante e seu sorriso, dizendo em um de seus pronunciamentos: Deus é pai e mãe. Deus é pai e mãe. Foi uma palavra muito importante naquele tempo. Deus ama os seus filhos como são. As mães amam os seus filhos não porque eles se tornaram graduados nas universidades. As mães amam porque amam sempre. A mãe está lá sempre acenando, seja na primeira aula de natação ou até na entrega do prêmio Nobel. Para a mãe, tanto faz. E o amor não muda ao longo do tempo, continua sempre o mesmo. Elas nos dão a certeza de que, independente do modo como vivemos ou das atitudes que temos, das decisões que tomamos, o amor delas sobreviverá para sempre. Por isso, o amor das mães está muito próximo ao amor de Deus.

0: Pensemos nisso. Mais mensagens através do nosso Facebook. Curtam a página Padre Ezequiel e receberão mensagens diárias. Um forte abraço. Deus te abençoe em nome do Pai, do Filho e do Espírito Santo. Amém.
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5: 7:21.
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6: 4 graus.
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0: Isabel. Bom dia, Isabel, tudo bem?
1: Bom dia, tudo paz certo?
0: Bem, né?
1: Paz e bem.
0: Paz e bem, Santa Alegria. Bom dia para Ana.
2: Bom dia, paz e bem.
0: Tudo bem com vocês?
2: Tudo certo.
0: A Isabel, quanto tempo já no tal?
2: Eu faço 2 anos, 2024.
0: Alguém convidou você?
2: Convidaram e eu aceitei de primeira. Já conheci o grupo.
0: Já conhecia?
2: Já conhecia.
0: E você, Ana Luísa?
3: Eu entrei no ano de 2022, no terceiro capítulo. Eu tô no tal há 4 anos. Eu
0: também
3: fui convidada.
0: Com
3: convidada pelo Frei Laércio.
0: Aceitou na hora?
3: Aceitei na hora porque foi uma promessa, né? Daí eu tive que cumprir.
0: É. E aí? Esse tempo já no tal, como é que estão se sentindo?
3: É uma coisa diferente, porque é um grupo que eles nos ajudam a crescer tanto espiritualmente, tanto nos leva para a vida, as amizades que a gente leva, a nossa maturidade que a gente consegue fazer e as lideranças também.
0: É isso, Luísa?
3: Nossa, é muito verdade isso que a Isa falou. Tipo, no tal, a gente nem se considera muito um grupo e sim uma família. Porque a gente sempre se ajuda, sempre se leva pra frente, a gente adquire muita responsabilidade, a gente faz amizades novas, a gente se prepara pro mundo nesse grupo. Então, é algo incrível, assim, que todo mundo devia pelo menos fazer parte e saber como é que é.
0: Eu sempre acompanho vocês na celebração da matriz aqui, o grupo que canta, anima a liturgia cada vez melhor. Parabéns a vocês todos pela preparação da liturgia, dos cantos aí, tá bom, gente?
3: Obrigada.
0: Bom, eu falei que vem aí mais um retiro do grupo Tal 04 nos dias 16 e 17 de maio, mas tem que já ir preparando, é isso?
3: Isso, é. Então a gente se prepara, já vem bastante tempo. Logo que acaba um retiro, que o do ano passado foi em maio, é um retiro por ano, a gente já começa a se preparar pro próximo e pros novos jovens que vão vir pro nosso grupo.
0: E esse ano, o que que vamos ter nesse retiro, hein, gente? Fique à vontade para falar aí.
3: O retiro, ele é um final de semana completamente fora de telas, que a gente vai para um certo lugar, né, que é segredo para eles. Então, nesse retiro, a gente se aproxima de Deus, a gente faz coisas diferentes e tudo o que acontece no retiro fica no retiro. Então, para saber realmente o que acontece lá dentro, só entrando mesmo. Mas é uma experiência completamente incrível, né?
2: É muito incrível. É uma coisa totalmente fora do que a gente vive. Conhece novas pessoas, descobre, enfim. É bem amplo, mas é que nem a Ana disse, só quem vai sabe como é a sensação. E cada um sente de um jeito diferente, então eu posso sentir de um jeito e a Ana sente do outro, porque é uma coisa que toca no coração de cada um, é uma coisa bem emocionante.
0: Para quem já está no tal, para quem não está no tal, esse retiro?
2: Esse retiro, os que já são do grupo, eles ajudam trabalhando. E os que não são do grupo, os noviços, eles vão para participar e descobrir como é.
3: Então, a entrada no grupo, quem não tem um primeiro contato com o grupo, conhece pelo retiro. Faz o retiro e começa a participar do tal, ativamente. Mas a gente tem casos ali que alguns jovens queriam saber como é que era o tal e já tinha passado o período do retiro, né? Então eles participaram ali, os encontros, viram como era. A gente tem o nosso amigo Angel, que daí ele já participava conosco e agora ele vai fazer o retiro.
0: Tem um limite de idade para participar do retiro?
3: O retiro, ele é focado para de 12 a 16 anos. Mas tem retiros que entram pessoas com 11, tem que entram com 17, já aconteceu também. Então, no tal, a gente tem meninas de 19 anos, de 18. Então, a idade é bem relativa. Tu entra no tal e fica até quando quiser. Se quiser virar tio também, ajudar.
0: Eu falei, gente, que é nos dias 16 e 17 de maio. Aqui na cidade mesmo, encontro?
3: O retiro, ele vai ser em Passo Fundo.
0: Em Passo Fundo.
3: Isso.
0: Maravilha, então. Algo mais? Algum contato que vocês querem deixar aí, por favor?
3: Acho que a gente pode deixar o contato da tia Ângela, que é a nossa coordenadora.
0: Uhum,
3: fica melhor,
0: lá, então.
3: Né? Posso falar aqui?
0: Claro.
3: Então, a coordenadora... Ângela. Isso. Ângela e João, que é o marido dela.
2: Marina.
3: Então, é 54-9604-0295.
2: Quem faz não se arrepende. A gente sempre pergunta isso e ninguém se arrepende de ter feito o retiro. É uma coisa extraordinária.
0: Obrigado, Isabel. Ana Luísa?
3: Eu digo por mim mesma que o tal foi algo que salvou, sabe? Foi algo que me salvou. O Frei Laércio me convenceu a entrar. Ele me viu numa missa de comunidade, pediu a minha idade e ele falou: tu quer entrar no grupo de jovens? Mas eu não sei como funciona. Ele: promete pra mim que tu vai entrar?

0: Fiquei sem resposta, né? Prometi, prometi pro Frei, né? Agora vou ter que ir.
1: Mas valeu a pena, né?
0: Valeu muito a pena. Nossa, se eu pudesse, viveria tudo de novo e mais um pouco.
1: Gente, olha, você então em casa nos acompanhando agora, você, mamãe, papai aí, mais informações então sobre o retiro do grupo Tal 04, dias 16 e 17 de maio, com a tia Ângela e o João, né? Pelo 996040295. Vale a pena, é um grupo maravilhoso. Grupo Tal 04. Obrigado, gente. Boa sorte, tá bom?
0: Muito obrigada.
1: Bom retiro pra vocês.
2: Dia das Mães em Lagoa Vermelha.
3: Olá, ouvintes, muito bom dia. A nossa saudação franciscana de paz e bem no ar o programa Caminhos da Fé deste domingo, dia 10 de maio. É o Dia das Mães. Parabéns a todas as mães deste Rio Grande do Sul e do Brasil. Olha só, a nossa mensagem vai para você. Neste Dia das Mães, a Igreja Católica nos convida a olhar com carinho e devoção para Maria, a Mãe de Jesus e também nossa Mãe Espiritual. Ela é o exemplo perfeito de amor, entrega e fé, desde o momento em que disse sim ao chamado de Deus, até o instante em que ela permaneceu firme aos pés da cruz. Maria nos mostrou ser mãe e também ser presença, amparo e esperança. Ela que acolheu o Filho de Deus em seu ventre, com ternura, hoje acolhe cada um de nós como seus filhos, intercedendo por nossas vidas, nossas famílias e nossos caminhos. Assim como Maria, cada mãe carrega em seu coração a missão sagrada de gerar, cuidar e guiar. É dela que aprendemos a orar com confiança, a escutar a voz de Deus e manter a fé mesmo diante das dificuldades. Na Igreja, Maria é considerada mãe da Igreja, pois representa o amor materno que acolhe a todos os fiéis, sem distinção, e nos conduz sempre para perto de Jesus. Sua vida nos inspira. Ela não apenas deu à luz ao Salvador, mas também o acompanhou com dedicação, educou-o com sabedoria e o apoiou em cada passo de sua missão. Que neste dia tão especial possamos homenagear e agradecer a todas as mães, pedindo à Virgem Maria que as proteja, as ilumine e as abençoem, que elas sejam fortalecidas no seu dom de amar incondicionalmente, de perdoar e de fazer o seu lar um espaço de amor e paz. E que assim como Maria, cada mãe seja um reflexo de ternura divina, levando a luz da fé e da esperança para todos aqueles que ama. Está aí, portanto, ouvintes, a nossa participação, Caminhos da Fé de hoje, falando sobre a importância de Maria nesse dia tão especial que é o Dia das Mães. Desejo a todos vocês um ótimo dia, um bom domingo, uma ótima semana e a gente se encontra. Aquele que é Pai, Filho e Espírito Santo. Amém. Até o domingo que vem, com paz e bem.
2: Festa em honra a Nossa Senhora de Fátima, em Soledade.
4: Bom dia, ouvintes do programa Caminhos da Fé, pela Rede Tua Rádio, manhã deste domingo, hoje dia 10 de maio, um feliz Dia das Mães a todas as mamães aí que estão acompanhando aqui a nossa programação. Hoje, aqui em Soledade, acontece também a tradicional festa em honra a Nossa Senhora de Fátima, padroeira da comunidade do bairro Missões. A Adriana Ortiz Knopf destaca a programação de hoje e fala sobre este momento de muita fé e devoção à padroeira da comunidade.
5: A Nossa Senhora de Fátima é uma das igrejas, se eu não me engano, a segunda igreja mais antiga aqui de Soledade, né? A Nossa Senhora de Fátima tem uma história linda, maravilhosa, né, com os seus pastorinhos, com as crianças. Então, realmente, a comunidade, ela é bem unida. Às vezes fica pouco movimento, mas a gente sabe que as pessoas estão rezando, são devotas à Nossa Senhora de Fátima. E como todos os anos, a gente sempre teve a igreja cheia, né, a festa também com volume bem grande de pessoas. Foi pensado, então, por quem organizou o Trido, falar muito sobre essa parte da fraternidade, da comunidade envolvida juntamente com a fé, porque não existe nada se nós não tivermos uma fé, uma religião, um amor e principalmente ter Deus no nosso coração. que é o que nos rege. Se tu não tem isso, aonde tu se agarra? Né? E não é só nos momentos difíceis. Ele está presente com nós todos os dias, nos agraciando, dando mais uma oportunidade de vida todos os dias. Então, a comunidade Nossa Senhora de Fátima vem com os temas, né? Sempre frisando a comunidade, a fraternidade e a vida na fé.
4: Lembrando também que a festa de Nossa Senhora de Fátima teve a realização do Tríduo entre os dias 7 e 9 de maio, com uma grande presença de público nas dependências da Capela de Nossa Senhora de Fátima. Com informações aqui na programação do Caminhos da Fé, Glauber Silveira, da Tua Rádio Cristal de Soledade.
2: Bingo Solidário ocorre no dia 16 de maio em Garibaldi.
6: A Paróquia São Pedro de Garibaldi promove na próxima sexta-feira, 15 de maio, o Bingo Beneficente da 141ª Festa em Honra a São Pedro. O evento será realizado no Salão do Bairro São Francisco e terá premiações que variam de R$800 a R$3.000. Além dos prêmios principais, a programação contará com rodadas extras ao longo da noite. No local também haverá comercialização de pastéis, salchipão e docinhos. As cartelas podem ser adquiridas na Secretaria Paroquial, com os casais padrinhos das comunidades ou ainda com os casais festeiros da celebração. Da Tua Rádio Garibaldi, Eduardo Bacon da Silva.
2: Vamos a mais um intervalo aqui na programação. Em seguida voltamos com o programa Caminhos da Fé,

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3: 7:39.
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3: 4 graus.
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1: Mensagem a Deciana.
2: Muito bom dia, meus amigos, bom dia, irmãos. Eu sou o professor Adroaldo Lamaison e estamos chegando com a mensagem a Deciana e hoje eu quero falar sobre a oração. Havia um padre que visitava os hospitais para levar consolo, paz e luz para todos os doentes. E chegando num quarto, uma moça estava saindo do quarto, diz: "O senhor é o padre?" "Sim." "Visita, por favor, o quarto do meu pai. Meu pai está com câncer, está numa fase terminal. E meu pai nunca praticou muito a fé. Ele não tem uma fé muito clara com ele, não sabe rezar. O senhor poderia visitá-lo e ensiná-lo a rezar?" Então o padre foi e, conversando com ele, disse: "O senhor sabe rezar?" Disse: "Não, padre, eu quase nunca rezei. E sei uma oração ou duas." Então o padre sugeriu para ele o seguinte: "Olha, quando você for rezar, coloque uma cadeira aqui do lado da sua cama e reze olhando para essa cadeira. Imagine que Jesus está sentado ali. E você fala tuas coisas, tuas dúvidas, tuas angústias, teus problemas e tenha certeza que ele vai te ouvir." Ele gostou muito dessa forma e tal, e ficaram conversando. O padre deu uma bênção e o padre disse: "Olha, eu vou sair, mas daqui 5 dias eu vou voltar e nós vamos conversar de novo e vou estar rezando por você." Ok. O padre saiu, dali 5 dias voltou e, para tristeza do padre, esse senhor havia falecido. As enfermeiras deram notícia, então o padre perguntou: "Ele sofreu muito antes de morrer?" E as enfermeiras disseram: "Sim, padre, ele sofreu, ele sentia muita dor e gritava e apertava a campainha toda hora. Nós vínhamos, dávamos remédio e não adiantava. Até que a gente deu um remédio, ele se acalmou. 1h30, 2 horas, nós fomos lá ver como é que ele estava e, para nossa surpresa, encontramos ele morto, ajoelhado com a cabeça na cadeira. E a gente não entendeu como é que ele morreu desse jeito." Então o padre, emocionado, disse: "Eu sei, ele morreu com a cabeça no colo de Jesus, porque eu ensinei ele a rezar imaginando que Jesus estava sentado na cadeira, e eu imagino que a dor dele deve ter sido tão grande que ele não aguentou, levantou e colocou a cabeça no colo de Jesus para receber um afago e um aconchego." Por isso, meus irmãos, eu não sei qual é o seu problema, não sei se você está atravessando uma dificuldade, mas pense nisso. Coloque uma cadeira ao lado da sua cama, feche seus olhos, imagine que Jesus está sentado com você. Fale, abra seu coração e tenha certeza que ele vai te dar uma luz e vai te dar a força dele para você superar e crescer nessas dificuldades que você está passando. Tenham todos um bom domingo. Conheça mais a DCE, acesse o nosso Instagram, né? @DCE Caxias do Sul, a nossa página no Facebook, a DCE Caxias do Sul, e acesse o nosso site, a DCE, www.adcecaxiasdosul.org.br. Tenham todos um bom domingo e até a semana que vem.
0: Comunidade São Lourenço em Vila Flores recebe tradicional festa.
3: A tradicional festa de La Madonna Mama del Imigrante, realizada na comunidade de São Lourenço em Vila Flores, na região de Veranópolis, cujo ponto alto é neste domingo, 10 de maio, Dia das Mães, é um dos eventos mais significativos para a preservação da fé e das tradições dos descendentes de imigrantes italianos na região. A celebração reúne moradores locais, famílias da região e visitantes que encontram no evento uma oportunidade de vivenciar a cultura, a religiosidade e o espírito comunitário que marcam a história da colonização na Serra Gaúcha. A devoção à Madonna Mama de Imigrante representa a proteção às famílias e o reconhecimento pelas dificuldades enfrentadas pelos primeiros imigrantes que chegaram ao Rio Grande do Sul. Durante a festa, esse sentimento se torna evidente, especialmente na missa festiva e na procissão, momentos de profunda espiritualidade que mobilizam a comunidade. A imagem da santa, carregada com respeito e emoção, simboliza a ligação entre passado e presente, reforçando valores como fé, união e gratidão. Além do aspecto religioso, a festa também se destaca pela forte valorização da cultura italiana. A gastronomia típica é um dos grandes atrativos, com a presença de pratos tradicionais como polenta, fortaia, massas caseiras, salames, queijos e vinhos coloniais. Tudo preparado com carinho pelas famílias da comunidade, preservando receitas que atravessam gerações. A música italiana, apresentações culturais e o clima de confraternização tornam o ambiente ainda mais acolhedor e festivo. Outro ponto importante é o papel social da festa, que promove o encontro entre diferentes gerações. Jovens, adultos e idosos participam ativamente da organização e das atividades, fortalecendo os laços comunitários e garantindo a continuidade das tradições. Para muitos, o evento é também um momento de reencontro com familiares e amigos, reforçando o sentimento de pertencimento. Mais do que uma simples celebração, a festa em São Lourenço é um verdadeiro patrimônio cultural da região da Serra Gaúcha. Ela mantém viva a memória dos imigrantes, valoriza a identidade local e segue sendo um importante símbolo de fé, cultura e união para a comunidade de Vila Flores e arredores. Da tua Rádio Veranense de Veranópolis, Mário Vivan.
0: Agora, aqui na programação da Rede Tua Rádio, os destaques da Diocese de Caxias do Sul com o jornalista Felipe Padilha.
1: Diocese em Comunicação, o seu informativo semanal com as notícias da Diocese de Caxias do Sul. Estamos no sexto domingo do tempo da Páscoa, dias 9 e 10 de maio de 2026. E vamos aos destaques da Diocese ao longo da semana. A Assembleia da Cáritas da Diocese de Caxias do Sul aborda exortação de Lexité e a criação de escola de formação. Na noite da quinta-feira, 30 de abril, aconteceu a Assembleia Geral Ordinária da Cáritas da Diocese de Caxias do Sul. A atividade aconteceu no Centro Diocesano de Formação Pastoral e reuniu o Conselho da Cáritas da Diocese, representantes das Cáritas paroquiais e de diversas pastorais e serviços que atuam no cuidado com os mais vulneráveis. Depois da oração inicial, o diretor da Cáritas e coordenador da ação evangelizadora da Diocese de Caxias do Sul, Padre Leonardo Inácio Pereira, fez uma rápida explanação dos principais pontos da exortação apostólica do Papa Leão de Lexité sobre o cuidado da igreja para com os pobres. Na sequência, a secretária executiva da Cáritas, Loiva Menezes, apresentou a proposta para uma escola diocesana de formação focada nas dimensões evangelizadora, social e missionária da igreja. Com isso, os participantes se reuniram em grupo para discutir essa proposta, bem como apresentar os encaminhamentos debatidos em cada grupo. Foram apresentadas diversas sugestões, como a participação de ao menos um representante de cada paróquia no curso, além de algumas pautas e temas prioritários para este ciclo formativo que deverá ser empreendido num futuro próximo. A Assembleia da Cáritas foi concluída com a oração e a bênção, recordando o 1º de maio, Dia do Trabalhador. Diocese de Caxias do Sul realiza encontro de formação de assessores da infância e adolescência missionária. Nos dias 1º e 2 de maio de 2026, a Diocese de Caxias do Sul realizou um momento de formação para novos agentes e assessores da infância e adolescência missionária. A atividade aconteceu na paróquia Menino Deus, no bairro Serrano, em Caxias do Sul, e reuniu mais de 30 pessoas de diversas regiões de pastoral. O encontro foi assessorado pelo padre Ildomar Amor Campos Danelon, do clero da Diocese de Osório, coordenador estadual da Infância e Adolescência Missionária e Articulação das Pontifícias Obras Missionárias no Regional Sul 3 da CNBB. Além dele, a assessora da Infância Missionária na Diocese de Osório e referencial para a formação dos novos agentes para o Rio Grande do Sul também colaborou. O encontro foi acompanhado pelo coordenador do Conselho Missionário da Diocese de Caxias do Sul e pároco local, Padre Camilo Pauletti, e teve a presença do vigário-geral e coordenador da ação evangelizadora da Diocese, Padre Leonardo Inácio Pereira. Diocese de Caxias do Sul participa do Congresso Vocacional do Regional Sul 3 da CNBB. Nos dias 4 e 5 de maio, o Serviço de Animação Vocacional do Regional Sul 3 da CNBB realizou o Congresso Vocacional local. O encontro aconteceu no Centro de Espiritualidade Cristo Rei, CECREI, em São Leopoldo, reunindo animadores vocacionais das 4 arquidioceses e 14 dioceses que formam as 4 províncias eclesiásticas do Rio Grande do Sul, além de representantes de organismos e comissões pastorais. Em sintonia com o 5º Congresso Vocacional do Brasil, que vai acontecer de 4 a 7 de setembro, no Santuário de Aparecida, o evento teve como tema Comunidades Vocacionais, Encontro, Testemunho e Missão, inspirado pelo lema Perseverantes e Bem Unidos, partiam o pão pelas casas dos Atos dos Apóstolos, capítulo 2, versículo 46. O encontro teve a assessoria do coordenador do SAVE Brasil, Padre Alexandre Moté, que apresentou uma visão panorâmica do texto base do Congresso Vocacional Nacional e destacou a importância de fortalecer uma cultura vocacional enraizada na vida comunitária da Igreja. O Congresso Vocacional do Rio Grande do Sul contou com a participação de 90 pessoas, entre bispos, padres, diáconos, consagrados e leigos. A Diocese de Caxias do Sul foi representada por membros do Serviço de Animação Vocacional, coordenados pelo padre Luciano Dalmolin, que está à frente da pastoral vocacional da nossa Diocese de Caxias do Sul. Houve momentos de oração, dinâmicas participativas e partilha das sínteses dos congressos vocacionais diocesanos, o resultado dos trabalhos de grupo, que responderam às 15 perguntas do texto base do Congresso Nacional, serão encaminhadas à coordenação do 5º Congresso Vocacional do Brasil, dentro da dinâmica sinodal do evento. O encontro foi concluído ao final da manhã da terça-feira, dia 5 de maio, e assim o Congresso Vocacional do Regional Sul 3 se configurou como um espaço privilegiado de escuta, comunhão e corresponsabilidade, no qual a Igreja no Rio Grande do Sul foi chamada a colaborar ativamente na promoção de uma autêntica cultura vocacional. Agora nós apresentamos um recado do nosso bispo diocesano, Dom José Gislon, sobre a campanha de vacinação para a gripe. Confira!
4: Queridos irmãos e irmãs em Cristo Jesus, estou dirigindo uma palavra a todas as pessoas da nossa comunidade de Caxias do Sul, tendo presente a realidade que nos toca em família, mas também em comunidade. Nós temos como programa no governo do Brasil a questão da vacinação das pessoas que estão acima de 60 anos, tendo presente justamente a vacinação contra a gripe. É uma realidade que vem para ajudar as pessoas ou prevenir muitas vezes males maiores na nossa sociedade. É um programa de cuidado da vida, de proteção da vida, dom de Deus. Para as pessoas que têm mais de 60 anos ou para pessoas que têm comorbidades ou outras situações particulares, mas também para as crianças até 6 anos e as gestantes. É muito importante que tenhamos essa consciência de irmos a um dos postos de saúde e tomarmos essa vacina, que não custa nada, né? É justamente o programa da saúde do governo para nos ajudarmos também no cuidado da vida. Peço também gentilmente aos idosos, quem sabe que não tem condições de irem a um posto de saúde sozinho, que peça alguém, a um familiar, um filho, um neto ou um vizinho, alguém que possa levá-los até o posto de saúde. Mas é muito importante que tome essa vacina. Vamos cuidar da vida, porque quem ama, cuida. E cuida com amor e com ternura. Esse é o convite que faço a todos vocês. Muito obrigado e respondam a esse apelo, esse pedido, com sensibilidade, com gesto de amor pela vida.
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0: para encerrarmos o programa Caminhos da Fé, vem chegando a bênção do Frei Capuchinho, Jaime Bétega.
5: E no final do Caminhos da Fé, nós nos encontramos para este momento de bênção. Seguimos Jesus. Nossa fé nos faz caminhar. Queremos andar nos caminhos do mundo, do jeito de Francisco de Assis, com a paz e o bem no coração, com o desejo de uma vida nova, com a certeza de que, com a paz e com o bem, nós somos capazes, então, de construir a santa alegria. Vivamos intensamente a vida. Caminhar é preciso. Caminhar do jeito de Francisco no seguimento a Jesus Cristo é uma oportunidade única. Sejamos caminheiros da fé. Sigamos os caminhos da fé, para que tenhamos sempre muita paz, muita luz, muita esperança. O mundo aguarda pelo nosso testemunho. Nem tudo na vida dá certo, mas tudo pode ensinar, inspirar e nos fazer amadurecer. É com muito amor que nos caminhos do mundo nós vamos continuar este dom maravilhoso chamado vida. Nada é maior do que a vida. E a vida precisa ser abraçada, sentida, amada. A vida deve ser uma resposta de amor, porque Ele deu a vida por amor a nós. Sejamos capazes de abraçar os que estão ao nosso lado, mas não percamos de vista jamais o infinito. Caminhos da fé, que a bênção de Deus nos acompanhe, por intercessão de São Francisco de Assis. Desça sobre todos a bênção de Deus, Pai, Filho e Espírito Santo. Amém. Paz e bem, santa alegria.
0: Você ouviu o programa Caminhos da Fé, que teve na produção o coordenador de jornalismo da Rede Tua Rádio, Daniel Lucas Rodrigues, a apresentação e edição de Clayton Camargo, a gerência geral de Heron Voz e superintendência de Frei Álvaro Morés. Agradecemos a sua companhia de sempre e o nosso convite para que você permaneça sintonizado na programação da Tua Rádio, a rádio do teu tempo. A todos vocês, o nosso desejo de paz e bem, de um maravilhoso domingo e, claro, uma maravilhosa semana que está por vir. Que seja uma semana de muitas realizações, de muitas alegrias e de muitas bênçãos. A todos!
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0: Bom dia, do Edmilson.
1: Bom dia, da Bianca.
0: Estamos dando início a mais um programa do ECC, o Encontro de Casais com Cristo.
1: Hoje, Dia das Mães, queremos parabenizar a todas as mães que nos ouvem, e em especial as mães da família ECC.
2: Existe bicho mais estranho do que mãe? Mãe é alma contraditória. É a alegria no choro, é o carinho na raiva, é o sim no não. Só mesmo mãe para poder ser o oposto e depois o contrário dela mesma. Deve ser porque filho não vem com manual de instrução e por isso ela usa apenas a sua intuição e tenta fazer tudo direito. Mas como é que ela pode ser assim tão incoerente, né? Uma hora ela diz, nossa, esse menino não come nada. E ela logo se contradiz, filho, para de comer, tô acabando de colocar o jantar. Ou então ela lamenta, nossa, eu não vejo a hora desse menino crescer. Mas aí ela logo se arrepende e fala, não, deixa que eu faço, você ainda é uma criança. E quando ela manda, tira essa roupa, tá muito quente. E depois, filho, veste um casaco, você quer pegar um resfriado? Ou então ela ainda fala, esse menino vive na rua. E depois, filho, sai um pouco de casa, vai tomar um ar. Pois é, gente, que pessoa é essa que vive e jura que nunca mais, e no instante seguinte, promete que é para sempre. Essa pessoa é assim mesmo, igual e diferente de tudo que a gente já viu. Mãe é aquela fortaleza que aguenta o tranco só para não ver o filho chorar. É o sorriso de orgulho escondido, só para não se revelar. Mãe dá uma canseira na gente e às vezes tira a gente do sério, né? Até que chega um dia que a gente se depara com uma ausência insuportável. É a mãe que vai embora e deixa um vazio imenso, escuro e silencioso. E aí você percebe que mesmo errando, ela sabia de tudo desde o princípio. E fazia de tudo para acertar, até porque criar filho não tem regra. É doação e muito amor. Então se você tem o privilégio, assim como eu, de abraçar sua mãe nesse segundo domingo de maio, agradeça, porque o presente é seu. E tenha certeza de que, mesmo sem manual de instrução, ela continua ali. Atrapalhada, contraditória, mas com um olhar atento, preocupada e passando a vida toda tentando entender como é que você funciona. E passando a vida toda também fazendo de tudo para você não errar. Eu te amo, mãe. Feliz Dia das Mães.
0: No dia 4 de maio, tivemos a visita do diretor espiritual do Regional Sul 3, Padre Césio Bitello, a convite da Comunidade Consoladora, para a celebração da quarta noite do Tríduo em preparação à festa Nossa Senhora Consoladora.
1: Agradecemos pelo seu sim, Padre Césio, e também a Comunidade Consoladora pelo convite.
0: Aniversariantes da semana.

0: hoje, 10 de maio, comemora aniversário Carla Roberta de Moraes. No dia 11 de maio, comemora aniversário Maria Juscelia Nunes Vieira. No dia 13 de maio, comemora aniversário Vera Hoffmann e também comemora o aniversário de casamento o casal Gerson e Adriana Campanharo. No dia 11 de maio, comemora o aniversário de casamento o casal Anderson e Eliane Correia. No dia 16, comemoram aniversário de casamento o casal Délcio e Simone Deon. No dia 17, estará de aniversário Rafael Pereira da Silva e comemoram aniversário de casamento o casal Avelino e Janete Maciel. Parabéns a todos!
1: 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Cremos na vida, cremos no amor, cremos na família. Bom domingo a todos. Feliz Dia das Mães.

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2: 8:05.
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6: 4 graus.
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1: Bom dia, ouvintes. Mãe, a alegria de dar tudo sem receber nada. Independente de ser capaz ou não de gerar um filho em seu ventre, toda mulher é chamada a ser mãe. Nisso constitui a essência de seu ser feminino. A maternidade é a ternura de Deus na vida e na alma de toda mulher. É o grande carisma feminino, seja ele realizado na maternidade biológica, na adoção ou na maternidade espiritual. Ser mãe é ser capaz de gerar vida, nutrir, proteger e guardar. Amor de mãe pode ser traduzido em uma palavra: doação. A mãe doa a sua vida, doa o seu tempo, a sua força, a energia e a juventude para cuidar, amparar, proteger e formar seu filho em todos os sentidos. Falar desse sentimento é entender que é a mais completa forma de amor. O amor de uma mãe é tão sincero e tão profundo a ponto de o próprio Deus usar deste sentimento para compará-lo ao seu amor por nós. A mãe é a guerreira incansável, é a rainha do lar, aquela que passa dia e noite pacientemente amamentando, consolando e cuidando do seu filho. A mãe vive em seu filho e os sofrimentos desse se acham contidos em sua vida. Ela é a prova viva do amor incondicional de Deus por nós, pois assim como ele, ela é capaz de amar com todo o seu coração, sem esperar nada em troca. Pois quando se é mãe, mais do que nunca, se é capaz de entender a sabedoria máxima de que há mais alegria em dar do que em receber. A mãe sabe o que é viver isso desde o mais profundo de suas entranhas, desde o mais profundo de sua alma, a cada minuto do seu dia, em cada hora de sua

todo sofrimento, disse sim. Maria, uma mãe que, como tantas outras, olha com lágrimas nos olhos o presente e o futuro do seu filho. Talvez seja por isso que Maria se expressa em cada olhar de mãe, em cada gesto de doação da mulher, no rosto de uma mulher que assume a maternidade inteiramente, mesmo diante de tudo o que possa vir, está a sua capacidade de ainda assim dizer sim, mesmo que um dia a espada possa vir a lhe transpassar o coração. Gerar, cuidar, nutrir, amar, amar e amar. Amar com um amor incondicional que não espera em troca. Afeto desmedido e incontido. Mãe é um ser infinito. E a verdadeira essência da maternidade é vencer o tempo. A mulher que dá à luz a um filho estende a vida até o infinito. A mulher que é mãe espiritual é também a guardiã e protetora dos valores espirituais e carrega consigo, no tempo, uma parte do eterno. Em ambas as formas, é ser o próprio amor manifestado em forma de mulher. Bem-aventuradas são todas as mães, se nesta vida são capazes de suportar grandes dores sem muitas vezes serem reconhecidas. No íntimo de sua alma, já sabe que receberam a maior das recompensas daquele que tudo vê, tudo sabe e tudo conhece. Que hoje, nesse Dia das Mães, possamos abraçar as nossas mães e dizer um eu te amo. Para aquelas que já partiram, o nosso amor, o nosso carinho e a nossa gratidão a Deus por ter nos dado como mãe. Feliz Dia das Mães para todas as mães da nossa cidade e do nosso mundo. Que a Sagrada Família abençoe e proteja todas as mães da Pastoral Familiar Márcia Vanazzi Teixeira.

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2: 8:28. 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
3: 4 graus.

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1: Estimados amigos e amigas, queridos aniversariantes do Clube da Amizade, nós hoje estamos em festa junto com vocês. Nós queremos dizer a Deus, obrigado, Senhor, pelo dom da vida dos aniversariantes deste dia do Clube da Amizade.
2: Parabéns e felicidades aos aniversariantes do dia 10 de maio, em Bom Jesus. Ângela Thaís Carvalho Fiaming recebe os parabéns do esposo, amigos, da filha e dos pais e netos. Em Esmeralda, Antônio Augusto dos Santos recebe os parabéns da esposa Marlene, dos filhos Everton, Raicade e Elisiane, do genro e dos netos Davi e Carolina. Em Vacaria, Bernardo Pereira Salvator recebe os parabéns da mãe Carla, da irmã Valentina, da tia, dos avós e bisavós. Em Campestre da Serra, Selena Cioato Pereira recebe os parabéns dos seus filhos, netos e amigos. Em Sananduva, Darcy Francisca Simeonato recebe os parabéns dos seus familiares. Em Vacaria, Davi de Camargo Vieira de Bona recebe os parabéns dos pais Marília e Jean Carlo, dos avós Dirceu e Zaira e da mana Laura, também da tia Victoria. Em Vacaria, Eloá de Lima Dias recebe os parabéns dos filhos e dos netos. Em Nova Araçá, Alexandra Ziliotto recebe os parabéns dos seus familiares. Em Campestre da Serra, Lucas Gozzi de Medeiros recebe os parabéns do pai Ricardo e da mãe Franciele. Em Nova Araçá, Maria Isabel Boito Pauleto recebe os parabéns dos filhos e do esposo. Em Monte Alegre dos Campos, Matheus da Silva Padilha recebe os parabéns dos pais Pedro e Nadir. Em Vacaria, Michele da Silva da Linha recebe os parabéns dos pais Angelita e Fabrício, dos avós Versi e Nadir, Salete e Livino, dos tios Valder, Lília e Danuse, em especial do irmão Felipe. Ela é neta da gente Nadir. Em Esmeralda, Naeli de Campos Cheme recebe os parabéns do pai Nilson e dos avós. Em Pai e Filho, Onira Maria Bomar da Cora recebe os parabéns dos filhos. Em Monte Alegre dos Campos, Pedro Henrique Nunes Hoffmann recebe os parabéns dos pais Roseni e André, dos pais adotivos Pedro e Roseli, dos irmãos Renan e Ronaldo, dos familiares, amigos e também da avó Itelina. Em Vacaria, Podalírio Alves Maciel recebe os parabéns da esposa Maria de Lourdes, dos filhos Lindonês, Leandro, Leonir e José, das noras e netos. Em IP, Sara Paulette Brolo recebe os parabéns dos pais Bruno e Andréia e do mano Davi. Felicidades a você, aniversariante. Receba o carinho da tua Rádio Fátima.
1: Queridos aniversariantes do Clube da Amizade, a bênção de Deus, Pai, Filho e Espírito Santo. Amém. Um abraço a todos, paz e bem.

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1: Bom dia, queridos irmãos e irmãs em Cristo, queridos ouvintes da Tua Rádio Fátima. Eu sou Kimberly Gonçalves de Lima e represento o setor MCC Catedral de Vacaria. Neste segundo domingo do mês de maio, a Igreja Católica nos reúne mais uma vez ao redor da Palavra e da Eucaristia, para celebrar a presença viva do Senhor em nossa caminhada. Maio, de modo especial, é um mês muito querido para os católicos, pois é dedicado à Virgem Maria, nossa Mãe, aquela que nos conduz sempre até Jesus. E neste domingo, nossos corações também se voltam com carinho para todas as mães. Celebrar o Dia das Mães é reconhecer o dom da vida, o amor que acolhe, cuida, educa e nunca desiste. Quantas mães são verdadeiros sinais do amor de Deus dentro de suas casas? Mulheres fortes, de fé, que muitas vezes, silenciosamente, carregam o peso das dificuldades, mas seguem firmes, sustentadas pela esperança. O evangelho deste domingo nos recorda que Jesus é o bom pastor. Ele conhece suas ovelhas, caminha à frente delas e jamais as abandona. Em meio às incertezas, às dores e aos desafios do mundo atual, somos convidados a ouvir a voz do Senhor e confiar que Ele continua conduzindo o seu povo com amor e misericórdia. E olhando para Maria, vemos justamente essa confiança total em Deus. Ela ouviu a voz do Senhor e disse sim. Mesmo sem compreender tudo, acreditou. Por isso, neste mês mariano, somos convidados a rezar mais, a voltar nosso olhar para Nossa Senhora e pedir sua intercessão por nossas famílias, especialmente pelas mães. Talvez hoje existam mães felizes pela presença dos filhos, mas também mães com saudade, mães preocupadas, mães enfermas, mães que enfrentam o luto, ou até aquelas que exercem maternidade espiritual através do cuidado e do amor ao próximo. Que todas elas sintam o abraço de Deus e o carinho da comunidade cristã. Neste domingo, também somos chamados a refletir sobre o cuidado com a nossa fé. Assim como uma mãe orienta seus filhos, Deus continuamente nos ensina o caminho da vida verdadeira. E muitas vezes, no silêncio da oração, no conselho de uma mãe ou de uma avó, percebemos Deus falando ao nosso coração. Que este dia seja uma oportunidade de reconciliação, gratidão e amor. Se você pode, abrace sua mãe. Diga o quanto ela é importante. E se ela já partiu para a eternidade, faça uma oração, agradecendo por tudo aquilo que ela representou em sua vida. Como irmãos em Cristo, sigamos unidos, firmes na esperança e na confiança de que Cristo ressuscitado continua vivo entre nós. Ele é nosso pastor, nossa força e nossa paz. Que Maria, Mãe da Igreja e nossa Mãe, interceda por todas as famílias, proteja nossas mães e nos ajude a viver com mais fé, amor e solidariedade. Um abençoado domingo a todos. Obrigado por quem esteve conosco neste programa e que Deus os abençoe. Maria, interceda por todos nós. Um shalom, de colores, viva a vida. Feliz Dia das Mães a todas as mães e as nossas irmãs cursilistas que já são mães ou que estão para ser mãe próximo. Um abraço a todos. Shalom. Nas mesmas estradas.
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4: 8:50.
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9: 4 graus.
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0: estimados irmãos aqui presentes e os que nos acompanham através da tua Rádio Fátima, nossa saudação franciscana de paz e bem. Hoje, especialmente, não vamos ler todas as intenções devido ao grande número, mas elas serão colocadas aos pés da cruz do lado do altar. Só lembramos então o sétimo dia de Inês, Clorinda, Piscinini, Brigoni, e sétimo dia de Odila, Siconato, Panisson, e sétimo dia de Itamira, Carneiro, a pedido da sobrinha Silza e família. Ressuscitou de verdade, aleluia, aleluia.
1: Ressuscitou de verdade, aleluia, aleluia.
0: Cristo Jesus ressuscitou, aleluia, aleluia.
1: Cristo Jesus ressuscitou, aleluia, aleluia.

0: Anunciai com gritos de alegria, proclamai até os confins da terra, o Senhor libertou o seu povo, aleluia. Em nome do Pai, do Filho, do Espírito Santo.
1: Amém.
0: Que a graça de Deus, nosso Pai, o amor de Jesus e a comunhão do Espírito Santo estejam convosco.
1: Bendito seja Deus que nos reuniu no amor de Cristo. Irmãos e irmãs, aqui estamos reunidos no amor de Cristo para, na alegria deste dia que o Senhor fez para nós, recebermos do ressuscitado a promessa do seu Espírito. Este mistério que celebramos nos dá forças para sermos testemunha da ressurreição com nossa vida. Hoje, nos juntamos a todas as famílias que celebram o Dia das Mães e suplicamos ao Senhor por essas mulheres, por sua saúde, suas provações e seus projetos. Também colocamos diante do Senhor as mães falecidas e aquelas que passam por inúmeras dificuldades. Disponhamos-nos a guardar a palavra transformadora do ressuscitado e a sua presença viva.
0: No início desta celebração eucarística, peçamos a conversão do coração, fonte de reconciliação e comunhão com Deus e com os irmãos.

0: Que o Deus Todo-Poderoso e Misericordioso tenha compaixão de nós, perdoe os nossos pecados e nos conduza à vida eterna.
1: Amém.
0: Nesse segundo domingo do mês de maio, nós rezamos pelas mães, mães vivas e falecidas. As intenções pelas mães, o nome delas, estão aqui ao lado do altar, na frente da cruz. Com esse gesto, eu gostaria agora de convidar a vocês para que nós prestemos uma homenagem às mães. Uma homenagem com sentimento de gratidão diante de Deus. E por isso vamos dizer juntos, todos juntos, assim: obrigado, Senhor, pela minha mãe.
1: Obrigado, Senhor, pela minha mãe.
0: Obrigado, Senhor, pelas mães que transmitem vida e dignidade.
1: Obrigado, Senhor, pelas mães que transmitem vida e dignidade.
0: Obrigado, Senhor, pelas mães que ensinam e educam.
1: Obrigado, Senhor, pelas mães que ensinam e educam.
0: Num coração de mãe, o amor tem reflexos de Deus.
1: Num coração de mãe, o amor tem reflexo de Deus.
0: No colo da mãe, a vida do filho está segura.
1: No colo da mãe, a vida do filho está segura.
0: No olhar da mãe, o filho se encontra.
1: No olhar da mãe, o filho se encontra.
0: Na oração da mãe, o filho chega até Deus.
1: Na oração da mãe, o filho chega até Deus.
0: Obrigado, Senhor, pelas mães.
1: Obrigado, Senhor, pelas mães.

0: Rezemos a oração da coleta deste domingo e nela queremos incluir, uma vez mais, mães que faleceram, especialmente as que hoje celebramos o sétimo dia. Inês Clorinda Pitinini Brigoni, Odila Ticoneto Panição, Itamira Carneiro e todas as outras mães pelas quais nós rezamos. Deus Todo-Poderoso, dai-nos viver com ardor esses dias de júbilo em honra do Senhor ressuscitado, para que sempre manifestemos com nossas obras o mistério que celebramos. Por nosso Senhor Jesus Cristo, vosso Filho, que é Deus e convosco vive e reina na unidade do Espírito Santo por todos os séculos dos séculos.
1: Amém. Irmãos e irmãs, por meio de nossa escuta amorosa e atenta, guardemos a palavra e a sua força.
2: Leitura dos Atos dos Apóstolos. Naqueles dias, Filipe desceu a uma cidade da Samaria e anunciou-lhes o Cristo. As multidões seguiam com atenção as coisas que Filipe dizia, e todos

0: Leitura da primeira carta de São Pedro. Caríssimos, santificai em vossos corações o Senhor Jesus Cristo. Estais sempre prontos a dar razão à vossa esperança a todo o que vo-lo pedir. Fazei-o, porém, com mansidão e respeito, e com boa consciência. Então, se alguma coisa fordes difamados, ficarão com vergonha aqueles que ultrajarem o vosso bom procedimento em Cristo. Pois será melhor sofrer praticando o bem, se esta for a vontade de Deus, do que praticando o mal. Com efeito, também Cristo morreu, uma vez por todas, por causa dos pecados, o justo pelos injustos, a fim de nos conduzir a Deus. Sofreu a morte na sua existência humana, mas recebeu nova vida pelo Espírito. Palavras do Senhor.
1: Graças

0: O Senhor esteja convosco.
1: Ele está no meio de nós.
0: Proclamação do Evangelho de Jesus Cristo segundo João.
1: Glória a vós, Senhor.
0: Naquele tempo disse Jesus a seus discípulos: se me amais, guardareis os meus mandamentos, e eu rogarei ao Pai, e ele vos dará um outro defensor,

0: para que permaneça convosco para sempre. O Espírito da verdade, que o mundo não é capaz de receber, porque não o vê nem o conhece. Vós o conheceis, porque ele permanece junto de vós e estará dentro de vós. Não vos deixarei órfãos, eu virei a vós. Pouco tempo ainda e o mundo não mais me verá, mas vós me vereis, porque eu vivo e vós vivereis. Naquele dia sabereis que eu estou no meu Pai, e vós em mim e eu em vós. Quem acolheu os meus mandamentos e os observa, esse me ama. Ora, quem me ama será amado por meu Pai, e eu o amarei e me manifestarei a ele. Palavra da salvação.
1: Glória a vós, Senhor.
0: Estimados irmãos e irmãs, amigos que nos acompanham, amigos e amigas, radiovintes que nos acompanham pela tua Rádio Fátima, irmãos e irmãs que estão presentes aqui na Igreja Nossa Senhora de Fátima, de Vacaria, nesse Dia das Mães, queremos elevar o nosso coração a Deus com uma prece de gratidão por todas as mães vivas e falecidas. Hoje nós estamos celebrando o sexto domingo da Páscoa. A Páscoa é o tempo do testemunho do Cristo vencedor da morte. Por isso é também o tempo das testemunhas, as quais, por meio delas, a Igreja nasce, cresce e em quantidade e em qualidade. No Evangelho de hoje, Jesus anuncia duas verdades muito importantes: a verdade do amor e a promessa da vinda do Espírito Santo. Depois de ressuscitado dos mortos, antes de retornar ao Pai, Jesus anuncia que o amor é o sinal que identifica os cristãos. Amai-vos como eu vos amei. Nisto todos reconhecerão que sois meus discípulos, se tiverdes amor uns pelos outros. O mandamento do amor pode-se dizer que é a carteira de identidade dos cristãos. Jesus inicia o evangelho de hoje dizendo: se me amais, guardareis meus mandamentos. Santo Agostinho, em uma de suas homilias, dizia que o amor precede o cumprimento dos mandamentos. O amor capacita para cumprir os mandamentos. E o amor comprova a união com Deus e com os irmãos. Se nós olhamos bem, primeiro nós amamos Jesus. Depois nós vamos tratar de cumprir aquilo que ele nos ensina. Mas primeiro sempre tem o amor à pessoa de Jesus. Quando Jesus fala do amor, de que tipo de amor está falando? Está falando do amor que dá a vida pelo outro, e não do amor que tira a vida do outro, e muito menos do amor que não se importa com a vida do outro. Ninguém tem maior amor do que aquele que dá a vida pelos seus amigos. Esse amor do qual nos fala Jesus, nós o demonstramos em nossa vida cristã quando trabalhamos em favor do bem do próximo, do bem de Deus e pelo nosso próprio bem. Demonstramos o verdadeiro amor quando praticamos a solidariedade e a compaixão para com os necessitados. Colocamos em prática o verdadeiro amor quando intercedemos junto a Deus pelos que precisam da ajuda de Deus. Praticamos o verdadeiro amor quando lutamos para que a sociedade seja justa, tenha paz, não haja violência e promova a dignidade das pessoas humanas. Demonstramos ser pessoas que amam de verdade quando assumimos os cuidados e as responsabilidades em relação às pessoas, em relação à sociedade, em relação à natureza. Santo Agostinho dizia que o amor deve ser demonstrado com obras, se não quiser permanecer um nome vazio e estéril. Essa é a primeira palavra de Jesus sobre o amor. A segunda palavra de Jesus no Evangelho de hoje é a promessa da vinda do Espírito Santo. Rogarei ao Pai, e Ele vos dará um outro defensor para que permaneça sempre convosco, o Espírito da Verdade, que permanece junto de vós e estará dentro de vós. Santo Agostinho dizia que sem o Espírito Santo nós não podemos amar a Deus Pai, nem amar a Jesus, nem cumprir os mandamentos, porque o Espírito Santo é o Espírito que nos conduz sempre à verdade, nos une a Deus e nos capacita para fazer cumprir os mandamentos. Desde o nosso batismo, nós iniciamos a caminhada da vida cristã como discípulos missionários de Cristo. Os discípulos são reconhecidos quando não se afastam do Mestre, quando não abandonam o Mestre, quando não se separam do Mestre, mas quando permanecem unidos ao Mestre e praticam o que ele ensina. Isso é ser discípulo. No batismo, nós fomos todos ungidos pelo Espírito Santo, que nos capacita para amar a Deus e amar ao próximo. Antes de retornar ao Pai, Jesus prometeu o envio do Espírito Santo. Essa promessa foi cumprida em Pentecostes, e a partir daquele dia, o Espírito Santo passou a morar em todos os batizados, inclusive em cada um de nós, para que o nosso coração seja uma casa de Deus. Foi o que nós ouvimos de Jesus no Evangelho de hoje: não vos deixarei órfãos, eu virei a vós. Naquele dia sabereis que eu estou no meu Pai, e vós em mim, e eu em vós. Um pouco depois dessas palavras, Jesus prossegue: se alguém me ama, guardará a minha palavra, e o meu Pai o amará, e a ele viremos e estabeleceremos morada. Na primeira leitura da missa de hoje, o apóstolo Pedro

0: sujeitos às labutas e reveses que a sociedade de então impunha. Aqueles cristãos viviam numa sociedade bem longe de ser um paraíso. Por isso o apóstolo Pedro os conforta e os fortalece, pedindo que olhassem para o exemplo de Jesus, que deu sua vida pelos justos e injustos, que deu sua vida pela salvação de todos, inclusive acompanha aquelas pessoas, aconselha aquelas pessoas sofridas com uma máxima cristã: será melhor sofrer praticando o bem, se esta for a vontade de Deus, do que praticando o mal. Nós estamos a 20 séculos de distância dos cristãos aos quais o apóstolo Pedro infunde esperança, mas a missão de levar a esperança está inscrita no coração de todos os batizados. É para isso que os cristãos são ungidos no batismo, para ser portadores da esperança com palavras e obras. Assim como os apóstolos, os cristãos de hoje têm a missão de esperançar as pessoas de nosso tempo, enfrentando os desafios da missão com coragem e prontidão, resgatando a dignidade de todo ser humano, especialmente dos mais pisoteados de nosso tempo. E a primeira leitura de hoje, da missa de hoje, é do livro dos Atos dos Apóstolos. O diácono Filipe é enviado em missão à região da Samaria. Ali, ele é bem acolhido. Faz pregações, realiza prodígios, liberta as pessoas das possessões diabólicas, cura paralíticos e aleijados, segundo a linguagem da época. Filipe recebeu a graça de renovar a alegria de viver dos samaritanos. Por que isso aconteceu? Isso se deveu à presença do Espírito Santo que agiu no coração de Filipe e no coração dos samaritanos, os quais acolheram o batismo e acolheram também o Espírito Santo. Onde age o Espírito Santo, aí há vida e esperança. Onde o Espírito Santo está ausente, aí predomina a morte. Esse acontecimento de salvação na região de Samaria nos ensina que onde está presente Jesus ressuscitado e o seu Espírito, a missão dos cristãos vai para frente e abre novos caminhos de vida e de felicidade. Então, que a palavra de Deus, ouvida nesse domingo, nos fortaleça nos caminhos inspirados por Deus, para que nós sejamos testemunhas do amor universal, testemunhas da fé e testemunhas de esperança. Renovemos a nossa fé rezando. Creio em Deus
1: Pai Todo-Poderoso, Criador do céu e da terra, e em Jesus Cristo, seu único Filho, nosso Senhor, que foi concebido pelo poder do Espírito Santo, nasceu da Virgem Maria, padeceu sobre Pôncio Pilatos, foi crucificado, morto e sepultado, desceu à mansão dos mortos, ressuscitou o terceiro dia, subiu aos céus, está sentado à direita de Deus Pai Todo-Poderoso, onde há de vir julgar os vivos e os mortos. Creio no Espírito Santo, na Santa Igreja Católica, na comunhão dos santos, na remissão dos pecados, na ressurreição da carne, na vida eterna. Amém.
0: Irmãos e irmãs, movidos pelo Espírito Santo, dom de Deus, que reza em nós, apresentemos nossas preces rezando e todos respondendo assim: ó Senhor, fazei frutificar em nós o sacramento pascal.
1: Ó Senhor, fazei frutificar em nós o sacramento pascal.
2: Pela Igreja, que a exemplo dos apóstolos continue desenvolvendo trabalhos pastorais e sociais, que que promovam a propagação dos valores evangélicos.

0: evangélico e da expansão do reino de Deus, rezemos.
1: Ó Senhor, fazei frutificar em nós o sacramento pascal.
0: Por todos que participam do processo catético em nossa comunidade, para que estejam sempre abertos às manifestações do Espírito Santo e que promovam a unidade e a comunhão, rezemos.
2: Ó Senhor, fazei frutificar em nós o sacramento pascal.
0: Pelos batizados, membros do povo de Deus, para que, fortalecidos pelos dons do Espírito Santo, empenhem no testemunho autêntico junto à família, nas relações interpessoais e no ambiente de trabalho e na sociedade, rezemos.
2: Ó Senhor, fazei frutificar em nós o sacramento pascal.
0: Pelos idosos, para que, sustentados pelas famílias e pela comunidade cristã, colaborem na sua sabedoria e experiência na transmissão de fé e na educação de novas gerações, rezemos.
1: Ó Senhor, fazei frutificar em nós o sacramento pascal.
0: Pelos doentes em fase terminal, para que eles e suas famílias recebam sempre o cuidado e o acompanhamento necessário, tanto no ponto de vista médico como no ponto como humano, rezemos.
1: Ó Senhor, fazei frutificar em nós o sacramento pascal.
0: Pelas nossas mães, para que nesse dia em que celebramos com alegria, tenham Jesus ressuscitado toda a luz e a força. E pelas mães idosas, enfermas, abandonadas e maltratadas, para que tenham de nossa oração e de nossa solidariedade todo cuidado e carinho. Rezemos.
1: Ó Senhor, fazei frutificar em nós o sacramento pascal.
2: Hoje nós temos a alegria de celebrar o aniversário de Podalírio Alves Maciel, que completa 80 anos. E também está completando 58 anos de casamento com Maria de Lourdes Macedo Maciel. Este fato é uma boa notícia para os nossos tempos. Então queremos pedir a Deus que abençoe esta união e também que eles possam perseverar no amor, unidos, com muito carinho, muito cuidado um pelo outro, e assim permaneçam para sempre assim. Que o Senhor Deus os recompense pelo testemunho, pelo trabalho, pela vida doada de um pelo outro. Por isso, a eles digamos: ó Senhor, fazei frutificar em nós o sacramento pascal. Deus de amor, acolhei benigno as preces que vos dirigimos na alegria de celebrar pelo Espírito Santo os dons que fazem nossa comunidade testemunhar os sinais da ressurreição. Por Cristo nosso Senhor.
1: Amém.

0: Orai, irmãos e irmãs, para que o meu e o vosso sacrifício seja aceito por Deus Pai Todo-Poderoso.
1: Receba, Senhor, por tuas mãos este sacrifício para a glória do seu nome, para o nosso bem e de toda a sua santa igreja.
0: Subam até vós, Senhor, nossas preces com as oferendas para o sacrifício, a fim de que, purificados por vossa graça, sejamos dignos dos sacramentos do vosso grande amor. Por Cristo nosso Senhor.
1: Amém.
0: O Senhor esteja convosco.
1: Ele está no meio de nós.
0: Corações ao alto.
1: Nosso coração está em Deus.
0: Demos graças ao Senhor nosso Deus.
1: É nosso dever e nossa salvação.
0: Na verdade, é digno e justo, é nosso dever e salvação proclamar vossa glória, ó Pai, em todo o tempo, mas com maior júbilo louvar-vos nesse tempo, porque Cristo, nossa Páscoa, foi imolado. Por ele os filhos da luz nascem para a vida eterna, e para os vossos fiéis abrem-se as portas do reino dos céus. Nossa morte foi redimida pela sua, e na sua ressurreição ressurgiu a vida para todos. Por isso, transbordando de alegria pascal, exulta a criação por toda a terra. Também as virtudes celestes e as potestades angélicas proclamam um hino à vossa glória, cantando a uma só voz.

0: Na verdade, ó Pai, vós sois santo e fonte de toda a santidade. Santificai, pois, esses dons, derramando sobre eles o vosso Espírito, a fim de que se tornem para nós o corpo e o sangue de nosso Senhor Jesus Cristo.
1: Enviai vosso Espírito Santo.
0: Estando para ser entregue e abraçando livremente a paixão, Jesus tomou o pão, pronunciou a bênção de ação de graças, partiu e o deu a seus discípulos, dizendo: tomai todos e comei, isto é meu corpo que será entregue por vós.

Do mesmo modo, no fim da ceia, ele tomou o cálice em suas mãos, pronunciou a bênção de ação de graças e o entregou a seus discípulos, dizendo: Tomai todos e bebei. Este é o cálice do meu sangue, o sangue da nova e eterna aliança, que será derramado por vós e por todos para a remissão dos pecados. Fazei isto em memória de mim.

0: Mistério da fé e do amor. Celebrando, pois, o memorial da morte e ressurreição do vosso Filho, nós vos oferecemos ao Pai o pão da vida e o cálice da salvação, e vos agradecemos porque nos tornaste dignos de estar aqui na vossa presença e vos servir.
1: Aceitai, ó Senhor, a nossa oferta.
0: Suplicantes, vos pedimos que, participando do corpo e sangue de Cristo, sejamos reunidos pelo Espírito Santo num só corpo.
1: O Espírito nos une num só corpo.
0: Lembrai-vos, ó Pai, da vossa Igreja, que se faz presente pelo mundo inteiro, que ela cresça na caridade, em comunhão com o Papa Leão, com o nosso Bispo Silvio, os bispos do mundo inteiro, os presbíteros, os diáconos e todos os ministros do vosso povo.
1: Lembrai-vos, ó Pai, da vossa Igreja.
0: Lembrai-vos também, na vossa misericórdia, dos nossos irmãos e irmãs que adormeceram na esperança da ressurreição e de todos os que partiram desta vida. De modo especial, hoje recordamos, no sétimo dia, de Inês Clorinda Piccinini Brignoni, Odila Ticoneto Panisson, Itamira Carneiro e todas as outras mães e irmãos e irmãs, familiares, amigos, quem tem sua mãe que já foi para o céu, lembre do rosto dela. E todos esses nossos irmãos, nós pedimos que eles estejam, todos eles e elas, junto a Deus. Acolhei-os junto a vós, na luz da vossa face.
1: Concedei-lhes, ó Senhor, a luz eterna.
0: Enfim, nós vos pedimos, tende piedade de todos nós, dai-nos participar da vida eterna com a Virgem Maria, Mãe de Deus, São José, seu esposo, os apóstolos e todos os santos que neste mundo viveram na vossa amizade, a fim de vos louvarmos e glorificarmos por Jesus Cristo, vosso Filho. Por Cristo, com Cristo e em Cristo, a vós, Deus Pai Todo-Poderoso, na unidade do Espírito Santo, toda honra e toda glória por todos os séculos dos séculos.
2: Amém.
0: Renovemos a nossa confiança e o nosso amor ao Pai do Céu. Pai nosso, que estais no céu, santificado seja o vosso nome. Venha a nós o vosso reino, seja feita a vossa vontade, assim na terra como no céu. O pão nosso de cada dia nos dai hoje, perdoai as nossas ofensas, assim como nós perdoamos a quem nos tem ofendido. E não nos deixeis cair em tentação, mas livrai-nos do mal. Amém. Livrai-nos, ó Pai, de todos os males, dai-nos hoje a vossa paz. Ajudados pela vossa misericórdia, sejamos sempre livres do pecado, protegidos de todos os perigos, enquanto aguardamos a feliz esperança e a vinda do Salvador, nosso Jesus Cristo.
2: Vosso é o reino, o poder e a glória para sempre.
0: Nesse momento, a liturgia pede que a gente reze pela paz. Então, vamos pedir que a paz esteja presente em todo o mundo, mas também em nossos corações. Vamos repetir assim: Senhor, dai paz ao mundo.
2: Senhor, dai paz ao mundo.
0: Que cesse a guerra.
2: Que cesse a guerra.
0: Senhor, dai paz às cidades.
2: Senhor, dai paz às cidades.
0: Que cesse a violência.
2: Que cesse a violência.
0: Senhor, dai paz às famílias.
2: Senhor, dai paz às famílias.
0: Que aí reine a união.
2: Que aí reine a união.
0: Senhor, dai paz aos corações.
2: Senhor, dai paz aos corações.
0: Que aí reine o amor.
2: E aí reine o amor.
0: Senhor Jesus Cristo, dissestes aos vossos apóstolos: eu vos deixo a paz, eu vos dou a minha paz. Não olheis os nossos pecados, mas a fé que anima a vossa igreja. Dai-lhe segundo o vosso desejo a paz e a unidade. Vós que sois Deus, com o Pai e o Espírito Santo.
2: Amém.
0: Que a paz do Senhor esteja sempre convosco.
2: O amor de Cristo nos uniu.

0: Felizes os convidados para a ceia do Senhor. Eis o Cordeiro de Deus que tira o pecado do mundo.
1: Senhor, eu não sou digna que entreis em minha morada, mas dizei uma só palavra e eu serei salvo.
0: Que o corpo e o sangue de Cristo nos guardem para a vida eterna.
1: Amém.

0: Se me amais, guardareis os meus mandamentos, diz o Senhor. Rezemos. Deus eterno e todo-poderoso, pela ressurreição de Cristo, nos recriais para a vida eterna. Fazei frutificar em nós o sacramento pascal e infundi em nossos corações a força deste alimento salutar. Por Cristo nosso Senhor.
1: Amém.
0: Hoje, o senhor Podalírio Alves Maciel e Maria de Lourdes Macedo Maciel estão completando 58 anos de casamento. Gostaria de convidá-los para que viessem aqui à frente do altar. E nossa comunidade quer se alegrar com esse fato, com esse acontecimento. Eu pediria que nós... Pediria que a gente, todos nós, né, rezássemos por eles, né, para que eles possam, nesse dia, diante do altar, renovar seu amor, renovar a esperança, renovar a alegria de viver e renovar os cuidados de cada um, de um pelo outro. Pediria que todos vocês estendessem as mãos e nós vamos abençoá-los. Vamos dizer todos juntos. O Senhor Deus vos abençoe e vos guarde.
2: Senhor Deus vos abençoe.
0: Que o Senhor abençoe o vosso amor.
2: Que o Senhor abençoe o vosso amor.
0: Que o Senhor abençoe a vossa família.
2: Que o Senhor abençoe a vossa família.
0: Que o Senhor acolha novamente todos os vossos trabalhos.
2: Que o Senhor acolha novamente todos os vossos trabalhos.
0: Todos os sofrimentos.
2: Todos os sofrimentos.
0: E todas as labutas.
2: E todas as labutas.
0: O Senhor vos conserve no seu amor.
2: Que o Senhor vos conserve no seu amor.
0: E dê a vós.
2: E dê a vós.
0: A toda a vossa família.
2: A toda a vossa família. A
0: alegria de viver.
2: A alegria de viver.
0: A paz.
2: A paz.
0: E a esperança.
2: E a esperança.
0: Que o Senhor vos abençoe e vos proteja.
2: Que o Senhor vos abençoe e vos proteja.
0: Em nome do Pai, e do Filho, do Espírito Santo.
2: Amém. Amém.
0: Então eu gostaria de convidar agora toda a comunidade para que nós cantássemos para eles, né, os parabéns. E nesses parabéns vamos unir também nossa homenagem a todas as mães.
1: Então, o movimento de Cursilho de Cristandade, aqui da Paróquia de Fátima, quer desejar a todas as mães um feliz Dia das Mães. Mãe é a imagem do amor de Deus, reflexo da ternura de Maria. Sua entrega transforma, seu amor acolhe e sua fé inspira. A todas as mães, nosso carinho, nossa gratidão e nossas orações. Também é esse casal, né? E que Nossa Senhora de Fátima os cubra com seu manto e os fortaleça sempre. Cantemos então os parabéns. Música.

0: Frei, se o senhor me permite, só gostaria também de convidar, em nome do Cursílio, domingo próximo, lá no bairro Cristal, nós temos realizando o chá do Cursílio. Então, quem não tem ainda ingresso, procure os cursilistas e participe. Muito obrigada.
1: Muito obrigado a todos os amigos radiovintes que acompanharam pela Rádio Fátima esta celebração eucarística. Peçamos que o Senhor conceda a todos, especialmente as mães e as suas famílias, a bênção de Deus e a proteção de Nossa Senhora. E a todos vocês que enfrentaram o frio de manhã, né? A gente podia dizer assim, numa linguagem poética, que o frio veio de mansinho e o minuano chegou galopando, né? Então hoje muita gente ficou em casa por causa do frio. Nós queremos rezar por todos, né? Todos e todas. O Senhor esteja convosco.
0: Ele está no meio de nós.
1: Abençoe-vos Deus Todo-Poderoso, o Pai, o Filho e o Espírito Santo.
0: Amém.
1: Ide em paz, um feliz Dia das Mães e o Senhor vos acompanhe.
0: Graças a Deus.

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Então, muito bom dia, Vacaria, bom dia aos campos de cima da serra, bom dia a todos que nos escutam pelas ondas sonoras da 90.5, a tua rádio Fátima de Vacaria. Eu sou o Luiz Barreto, então, mais uma vez, chego aqui neste domingão fazendo companhia para vocês até a uma hora da tarde. 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Seguimos então, começando o nosso Rincão Brasileiro, um programa é todo especial hoje, nesse dia 10 de maio, segundo domingo de maio, também o Dia das Mães. Então, abro aqui este programa já desejando um feliz Dia das Mães a todas as mamães que estão nas sintonias, todas as avós, e desejando o melhor sempre para essas mulheres, então, que nos deram um dom da vida, o calor do amor incondicional. Celebramos hoje e sempre, claro, o Dia das Mães, essas mulheres, então, que com certeza são as maiores apoiadoras de seus filhos, as mulheres que tanto lutam pela criação de seus filhos, pelos seus netos, enfim, essas mulheres tão fundamentais nas nossas vidas, que são as mães, as avós. Inclusive, já quero aqui deixar o meu abraço todo especial à minha mãe, a dona Janice, que está na sintonia. Alô, mãe, grande abraço, obrigado, um feliz Dia das Mães para você, muito obrigado por tudo que tu faz por mim. A gente sempre, claro, reconhece todo o esforço, todo o amor que tu tem pela gente, pelo meu pai também, claro. A gente não pode deixar de mandar um abraço para minha avó, a dona Maria de Lourdes, que também está na sintonia. Deixa um abraço mais que especial a essas duas mulheres tão importantes na minha vida e na vida da nossa família, que tanto fazem pela gente todos os dias. 10 horas da manhã, 2 minutos a hora certa. Então, vamos começando, e já vem lançamento do Grupo Os Monarcas, lançado então neste domingo, dia 10, Dia das Mães, a Mãe Gaúcha, com o Grupo Os Monarcas, desejando um feliz Dia das Mães a todas as mães que estão na sintonia.

0: 1957, relembrando o LP Nos Pagos do Sul, a gente ouviu também os Irmãos Bertucci trazendo esse solinho shot laranjeira aqui na nossa programação, a pedido do nosso amigo Landau, que está na sintonia junto com a gente. Grande abraço, Landau, obrigado pela sintonia. Agora 10 horas da manhã com 9 minutos, a hora certa, temperatura de 5 graus. Vamos trazer o primeiro sorteio do Tri Legal Tchê especial de hoje, de Dia das Mães. Os 100 mil reais saíram para dois ganhadores, a Fátima de Ijuí e o Volney de Caxias do Sul. Exatamente, daqui a pouquinho a gente já faz o segundo, o terceiro e, claro, mais um sorteio especial, o sorteio extra desse domingo de Dia das Mães, dia 10 de maio de 2026. Por aqui, vamos seguindo atendendo os nossos ouvintes, lembrando que você, com certeza, pode participar junto com a gente também no WhatsApp 549-9993-4202, 549-9993-4202. Manda tua mensagem, participa com a gente, nós vamos até 1 hora da tarde trazendo muita música boa pra você aqui na 90.5. Claro, também pode ligar no 3231-7500. Tem recado aqui do nosso amigo Elias, que tá na sintonia, então vamos conferir.
1: Bom dia, Rádio Fátima. Aqui é o Elias de Carlos Góes, do bairro São José. Gostaria de oferecer a música do Baitaca, o valor que uma mãe tem. Eu ofereci para todas as mães do nosso Brasil, da Vacaria, e principalmente da minha, que já foi embora. Então eu ofereço a música para você, para todas as mães aí do nosso coração aí. Tá bom? Um abraço.
0: Grande abraço, meu amigo. Grande abraço. Muito obrigado pela sintonia, meu amigo. Vamos trazer, sim, Baitaca, o valor que uma mãe tem, na sequência do nosso Rincão Brasileiro. Também tem recado do nosso amigo Charles, que tá na sintonia. Então, vamos ouvir.
2: Parabéns pela programação, hein? Em primeiro lugar, agradecer a Deus pela oportunidade de estar respirando mais um dia. Manda um abraço aí pra todas as mães aí do Brasil aí, e do mundo. Eu não tenho mais a minha, que quem fala é o Charles, motorista da Granja Rádio São Marcos. Se eu for ouvido e atendido, obrigado. E manda um abraço pro meu sogro, Wilson Teres, o Chimango. Hoje está fazendo 83 de janeiro, mora lá na costa do Rio do Refugiado. Obrigado pela oportunidade.
0: Grande abraço, meu amigo. Abração pra ti também, pro teu sogro aí, o Wilson. Grande abraço, feliz aniversário, hein? Muitos anos de vida, muitas felicidades, muitas realizações, sempre completando 83 anos aí nesse dia 10 de maio. Grande abraço aí, Charles. Também um abração pra toda a família. Vamos lá, trazendo mais música.

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10 horas da manhã, 23 minutos, a hora certa, 5 graus a temperatura aqui na Avenida Moreira Paz, nos estúdios da 90.5. 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Vamos lá, seguindo a nossa programação. Quero mandar um abraço aqui especial pro meu amigo Benito Gobit, que tá na sintonia só curtindo a programação musical aí, né, meu amigo? Grande abraço, tio Benito Gobit, na sintonia também. Estendo meu abraço aqui à nossa colega de profissão, a Fabinha, Fábia Schiller também. Grande abraço nesse Dia das Mães, Fábia, viu? Um feliz Dia das Mães pra você, que é mãe da querida Fernandinha aí também. Feliz Dia das Mães a todas as mães da rádio, que é a Fábia, a Gislaine, a Carla, todo o pessoal também aqui da Rádio Fátima, também da Mais Nova, por que não dizer, né? Um feliz Dia das Mães. 10h24, a hora certa, 5 graus a temperatura. Vamos seguindo aqui a nossa programação, aqui a nossa ouvinte Tânia na sintonia. Quer ouvir a música Mãe, do Rick Renner, oferecendo para a mãe Jandira e para todas as mães que estão na sintonia. Deus abençoe, exatamente, meu amigo, Deus abençoe. Vamos trazer, assim, Mãe, do Rick Renner, na sintonia. Inclusive, essa música que também é pedido do meu amigo Simval.

0: Eu acho uma música bem bonita.
1: Pode deixar, amiga. Grande abraço. Mas o frio não é fácil. O frio é muita gente já tá com dor de garganta por aí. Não é fácil. O frio é mudança de temperatura. 5 graus amanhecemos hoje aqui nesse domingo. É assim mesmo. Não dá pra dar bola. Viu? Melhoras, amiga. Melhoras, amiga. Vamos trazer música boa também na sequência pra ti. Com certeza, José Mendes e a Valsa das Mães.

José Mendes, relembrando a valsa das mães aqui no Rincão Brasileiro. 10 horas da manhã com 33 minutos, a hora certa. A temperatura é de 5 graus. Seguimos por aqui. Fiquei sabendo que tem ganhador da região aqui no Tri Legal hoje, hein? Então, fica na sintonia que pode ser você um ganhador desses baitas prêmios do Tri Legal nesse domingo especial de Dia das Mães. Logo, logo a gente já faz mais um sorteio por aqui. Antes, só quero mandar um abraço pro meu amigo Eloy Bittencourt, que tá na sintonia aqui, que é oferecer uma música pra mãe Terezinha e pra irmã Lourdes pelo Dia das Mães e pra todas as mães do mundo. Com certeza vamos trazer aí o Grupo Querência Mãe Campeira na nossa programação. Também quero mandar um abraço pro meu amigo Everton Santos, que tá na sintonia. Um abençoado domingo de paz e bem pra ti também, viu, meu amigo? Os Garotos de Ouro, Garoto Brasileiro, é a pedida da vez. Grande abraço, meu irmão. Vamos lá, os Garotos de Ouro também, na sequência.

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10h47, a hora certa, 13 minutos então, faltando para as 11h da manhã. 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Vamos lá, vamos seguindo, trazendo mais música por aqui. Quero mandar um abraço pro meu amigo Luiz, que tá na sintonia. Grande abraço, meu amigo, obrigado pela sintonia. Também nosso amigo Maicon, também aqui junto com a gente. Quer ouvir a música Mulheres com o Porca Véia, oferecendo para todas as mães, especialmente para a mãe Dona Márcia e para a esposa Thaís. E com certeza, meu amigo, um grande abraço para ti, um abração para toda a família. Vamos trazer assim Mulheres aí com o Porca Véia. Um grande abraço. Também tem um pedido do nosso amigo aqui, que tá na sintonia, da nossa amiga, aliás, a Dani Paim, que quer ouvir a música Coração de Mãe com Tchê Barbaridade, Daniela, lá do bairro São José, oferecendo para todas as mães. Grande abraço, amiga, vamos trazer também Tchê Barbaridade na sequência. Vamos lá.

Tá, e também na nossa programação, Tchê Barbaridade, Oração de Mãe, nesse programa especial, dia 10 de maio, programa especial de Dia das Mães. Por aqui vamos seguindo, vamos trazendo mais música. Quero mandar um abraço aqui pro pessoal que tá na sintonia, minha amiga Karine. Gostaria de parabenizar todas as mães desse mundo, principalmente a mãe, então, que oferecia a música Mãe Campeira, que já rodamos hoje, inclusive, mas a gente separou uma música especial pra gente tocar na sequência, especialmente pra tua mãe, a Sayonara. Feliz Dia das Mães, amiga. Vamos trazer, sim, mais música na nossa sequência aqui. Tem mais pedido chegando junto com a gente, nossa amiga Iraci Rodrigues dos Passos está na sintonia, quer ouvir a música Cabelos Brancos, oferecendo para todas as mães que estão na sintonia do Rincão Brasileiro. Grande abraço, Iraci, obrigado pela sintonia. Vamos lá, Ernesto Nunes, então, Cabelos Brancos na programação.

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11:03, a hora certa, 6 graus a temperatura, vai subindo pouco a pouco, já estamos aí 1 grau acima da temperatura que começamos o nosso Rincão Brasileiro nesse domingo, dia 10 de maio, domingo especial, dia das mães. Por aqui estamos junto com o Tri Legal. 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Vamos seguindo no segundo sorteio do Tri Legal Tchê Especial de hoje, hein? Tem ganhador aqui na região. No segundo sorteio especial do Tri Legal Tchê, os 200 mil reais saíram para 8 ganhadores. A Daiane de Pelotas, a Glacida de Lajeado, o Olávio de Cerro Grande do Sul, a Marta de Venâncio Aires, o Luciano de Santa Maria, o Leocir de Barão do Cotegipe, a Ivone de Tapejara e o Nilton de Passo Fundo. As primeiras 15 rodadas de 10 mil reais cada saíram para Carazinho, Itaqui, Rio Grande, Bento Gonçalves, Pelotas, Piratini, Teutônia, Arroio do Meio, Monte Belo do Sul, Marau, Venâncio Aires, Candelária, Pelotas, Catuípe e Bom Jesus. 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Daqui a pouquinho a gente volta, a gente faz o terceiro sorteio do Tri Legal Tchê de hoje, hein? 500 mil reais. É só ficar sintonizado, você logo, logo confere esse baita sorteio de hoje. Quero mandar aqui um abraço pra minha amiga Vera, que tá na sintonia, que quer ouvir a música Lágrimas de Dor. Vamos trazer, sim, na sequência, um grande abraço, Renan e Raí, Lágrimas de Dor. Obrigado pela sintonia, amiga. Também vem Peão Gaúcho com os Bertucci, a pedido do meu amigo Assis Lopes, oferecendo para todas as mães. Vamos lá!

Fusber, tu cipião gaúcho, também rodando então no nosso Rincão Brasileiro. 11 horas da manhã, 12 minutos a hora certa, 6 graus a temperatura. Vamos seguindo por aqui. Mandar um abraço para o meu amigo Luiz Zamboni, que está na sintonia, oferecendo para todas as mães, desejando um feliz Dia das Mães. E quer ouvir hoje a música Não Nego a Raça com o Gildinho? Vamos trazer então na sequência o Gildinho aí, Não Nego a Raça também. Vai um abraço pro meu amigo Luiz Alberto Perottoni, que tá na sintonia. Grande abraço, mestre, grande abraço. Já dá pra usar o pala aí na vacaria pros olhos, meu amigo, dá pra usar até mais que um já, viu? Tá cortando o vento. Quer ouvir Quando Sopra o Minuano, hoje, um domingo de aconchego. Um abraço a todas as mães. Grande abraço, meu amigo, vamos trazendo os caudilhos Quando Sopra o Minuano.

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0: 11 horas da manhã, 21 minutos, a hora certa, 11h21, 7 graus da temperatura. Vai aumentando devagarinho, mas vai aumentando. Nós começamos o nosso Rincão Brasileiro às 10 horas da manhã com a temperatura de 5 graus positivos. Já estamos chegando aí nos 7 graus aqui nos estúdios da tua Rádio Fátima, na Avenida Moreira Paz. Esse domingo, nesse programa todo especial, dia 10 de maio, Dia das Mães, nós vamos seguindo por aqui trazendo mais música. Vamos ouvir aqui, tem recado do nosso amigo Jurandir, tá na sintonia junto com a gente, então vamos conferir, hein, nosso amigo.
1: Bom dia, Luiz Henrique. Eu queria dar os parabéns para todas as mães, com muito carinho e amor, criaram os filhos dela, e que Deus ajude que elas durem por muito tempo para ficar ao lado dos filhos. Um abraço para todas as mães de Vacaria, principalmente para minha esposa Marli.
0: Grande abraço, meu amigo, um abração para toda a família, para tua esposa também, um feliz Dia das Mães. Também nosso colega de 90.5, aqui apresentador do Sestando na Querência, aqui na tua Rádio Fátima, professor Jani Antunes, na sintonia. Grande abraço, Jani. Uma ótima seleção musical. Muito obrigado, meu amigo. Obrigado pela sintonia. Quer ouvir a música Mamãe com o Wilson Paim? Oferecendo para todas as mães biológicas e adotivas que estão conectadas na sua programação. Com certeza, meu amigo, um abração. É verdade, muito bem lembrado. Um abração para todas as mães biológicas e todas as mães adotivas. Um feliz Dia das Mães. Vamos trazer, sim, na sequência, o Wilson Paim, a música Mamãe. Depois tem pedido aqui da nossa amiga Eni Córdova, tá na sintonia lá no sítio, quer ouvir hoje a música dos Queras, Me Chama Que Eu Vou. Com certeza os Queras de Vacaria também na nossa programação.

0: sensacional na voz do nosso saudoso antenor Bossardi, os Queras de Vacaria, Me Chama Que Eu Vou. 11 horas da manhã, 29 minutos, estamos chegando aí na metade, então, na metade do nosso Rincão Brasileiro desse domingo, domingo especial de Dia das Mães. E como é de costume, então, chegamos na metade do nosso Rincão Brasileiro, chegou a hora do nosso Recordando os Festivais, então, vamos lá, recordando os festivais neste domingo, dia 10 de maio. Vamos lá.
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0: No ano de 1984, entre os dias 26 e 28 de janeiro, durante o primeiro rodeio da música gaúcha em Vacaria, promovido pelo CTG Porteira do Rio Grande, subia ao palco uma obra que marcaria o início de uma trajetória vitoriosa no festival. Campesino, com a autoria de José Cláudio Machado e José Teodoro Júnior, conquistou o primeiro lugar e também o prêmio de música mais popular.

destacando-se entre grandes nomes da música gaúcha presentes naquela edição. Ainda no mesmo ano, a canção foi registrada no disco oficial do evento pelo selo Pialo. O responsável pela interpretação foi José Cláudio Machado, em uma apresentação que contou com a participação de destacados instrumentistas no palco, entre eles o Porca Véia, que assinou a execução da gaita naquele dia, dando ainda mais identidade à música vencedora. 2 anos depois, a canção foi regravada pelo grupo Serranos no LP Isto é o Serranos, alcançando sucesso além fronteiras. E é recordando os festivais que ouvimos

tá aí recordando os festivais nesse domingo, dia 10 de maio. 11 horas da manhã, 35 minutos, a hora certa. 7 graus a temperatura. Vamos voltando, vamos seguindo por aqui. Quero mandar um abraço pro meu amigo Gustavo, que tá na sintonia. Gustavo Rossi, que é ouvir hoje essa baita marca aqui do Senair Maiká, o Bulicho. Então, na sequência, Bulicho com Senair Maiká no nosso Rincão Brasileiro. Grande abraço, Gustavo!

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7: Horas da manhã, hora certa, 11:42, 18 minutinhos então faltando para o meio-dia, 7 graus a temperatura. Voltamos com o nosso Rincão Brasileiro, com apoio de Trilegal. 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Vamos seguindo por aqui, trazendo mais música. Nosso amigo Beiço na sintonia deixou o recado, então vamos conferir também.
8: Bom dia aí, meu amigo, aqui é o Beiço, toca pra nós aí, o de casa, com o porta-veia, se tocar, fica agradecido, oferecer pra minha esposa Luziane, meu filho Adri, pra minha filha Júlia. Aquele abraço e um bom domingo.
7: Aquele abraço, meu amigo, um abraço especial pra ti, pra toda a família, vamos trazer sim o porca-veia O de Casa, relembrando esse sucesso dos irmãos Bertucci, gravado lá em 1962 no LP O de Casa. Vamos trazer sim essa baita regravação, por sinal, do Porca Véia do O de Casa, lá de 2015, hein? Vamos trazer. Também, depois, tem um pedido aqui da nossa amiga Lorena, que tá junto com a gente, que quer homenagear todas as mães com uma música do Gildo de Freitas. Então, vamos trazer também aí o Gildo de Freitas, Carta pra Mamãe, na nossa programação. Vamos lá, trazendo mais música.
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10 minutinhos faltando para o meio-dia, hora certa, 10 faltando para o meio-dia, 7 graus a temperatura. Vamos seguindo então o nosso Rincão Brasileiro por aqui. Quero mandar um abraço especialmente aqui da minha amiga B. Piton, que tá junto com a gente, mandando um feliz Dia das Mães pra Dona Maria Lúcia de Andrade, celebrando esse dia especial, essa mulher especial que ela é. Recebe os parabéns aqui nesse Dia das Mães, pela filha B. Piton, pelo Iagro, o Giovanni, o Cauã e também o Heitor, desejando um feliz Dia das Mães com muito amor e coragem em coração, que parece não ter limites. Bonitas palavras aqui, minha amiga, bonitas palavras, desejando um feliz Dia das Mães, então, para Maria Lúcia de Andrade, falando que amam profundamente. Maravilha, vamos trazendo música na sequência, querem ouvir uma música em homenagem aos Dia das Mães? Vamos trazendo Teixeirinha, Amor de Mãe, na sequência do nosso Rincão Brasileiro. Depois também, pedido do nosso amigo Leovir, desejando um feliz Dia das Mães para todo mundo que está sintonizado. Quer ouvir uma música do Cordiona, então? Roubei a Fazendeira também na sequência.

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2: Meio-dia, hora certa, meio-dia, 7 graus a temperatura, um ótimo almoço a você, ouvinte, que já vai se servindo neste domingo, dia 10 de maio de 2026, domingo de Dia das Mães. Nós estamos aqui no Rincão Brasileiro mais uma vez, com apoio de Nono Livro Produtos Caseiros, na Rua Bom Jesus 89, próximo ao Colégio Zezinho, fone WhatsApp 3231-3383, Nono Livro não abre aos domingos. 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Falando em Trilegal, vamos ao terceiro sorteio de hoje. 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Confira daqui a pouco o sorteio extra, R$1 milhão no Trilegal Tchê, as outras 15 rodadas no valor de 10 mil cada. Só ficar sintonizado aí, que logo, logo a gente já faz esse baita de um sorteio extra de hoje, hein? R$1 milhão e mais 15 rodadas de 10 mil cada. Fica na sintonia que logo, logo já vai ao ar esse baita sorteio de hoje. Quero mandar um abraço pro meu amigo Juraci, que tá na sintonia. Quer ouvir essa música com Nelson Gianetti, o Chico Guedes? Vamos trazer, com certeza, meu amigo Chico Guedes com Nelson Gianetti, aliás, chega na sequência aqui do Rincão Brasileiro. Também um abraço fica pro meu amigo Ivo Maciel, que tá na sintonia. Grande Ivo, grande abraço. Quer ouvir os Tropeiritos Tropeiradas? Vamos lá então, trazendo mais duas músicas no Rincão Brasileiro.

Tá, e os tropeiritos, tropeiradas também rodando aqui no nosso Rincão Brasileiro. Meio-dia e 7, a hora certa, 7 graus a temperatura. Vamos seguindo a nossa programação. Lembrando que você pode participar no WhatsApp 549-9993-4202 ou pode ligar no 3231-7500. Vamos seguindo, relembrando a última edição do Ronco do Bugio de São Francisco de Paula, Ivan Godoy, Jones Andrei, Mestre Paulo Siqueira.

0: sensacional. Ivan Godoy, Jones Andrei Vieira, Mestre Paulo Siqueira rodando por aqui também, relembrando a última edição do Ronco do Bugio em São Francisco de Paula. Agora meio-dia e 12, a hora certa, 7 graus a temperatura. Vamos seguindo, quero mandar um abraço para minha amiga Donata Santos, de Bom Jesus, que está na sintonia, quer ouvir a música Desabafo de Peão, Desabafo de Peão, oferecendo para o filho Miguel, também para o filho Rodrigo, que estão lá na casa dela, passando o Dia das Mães. Mas que maravilha, minha amiga, vamos trazer sim o Desabafo de Peão com Ernesto Nunes na sequência. Na mesma feita, também vem o pedido da nossa amiga Lourdes Almeida, que deixou o recado aqui, então vamos conferir.
1: Bom dia, gostaria de fazer uma homenagem com alguma música, agora já nem sei qual é uma música aqui, fale de mãe, falando das nossas mães, né? E homenagear todas as mães que aqui ainda estão. Eu, infelizmente, a minha já não está mais aqui, mas eu sou mãe, a minha filha é mãe, então eu gostaria de homenagear todas as mães indistintamente hoje, as mães, quer dizer, de todos vocês aí da Rádio Fátima, né? Um grande abraço aí para vocês e que vocês sejam muito felizes ao lado de suas mães. Curtam elas enquanto elas estão aqui conosco, tá bom? Um abraço e um bom domingo a todos.
0: Grande abraço, minha amiga, grande abraço, amiga, exatamente, grande abraço. Vamos lá, vou trazer então os Reis do Fandango na sequência com Alô Meu Pai, Alô Minha Mãe, especialmente para ti, vamos lá.

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Meio-dia e 23, a hora certa, meio-dia e 23, 8 graus a temperatura, pouco a pouco subindo. Começamos o programa com 5 graus, já estamos batendo aí os 8 graus neste domingo, domingo de Dia das Mães, dia 10 de maio de 2026. 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Quero mandar um abraço aqui pro meu amigo, agora que são meio-dia e 24 minutos. Nosso amigo João Borges, lá da loja, lá das lojas Colombo, tá junto com a gente, desejando um feliz Dia das Mães para a mãe Elza Campos, para a esposa Elisa Costa e para todas as queridas mamães que estão na sintonia. Grande abraço, meu amigo João Borges, das lojas Colombo, junto com a gente. Abração para toda a família. Vamos trazer Judo de Freitas especialmente para ti, proteção às mães. Depois, meu amigo José Fontana também acabou de fazer sua ligação aqui. Inclusive o José, que está completando aniversário hoje, em 75 anos. Que maravilha! Muitas felicidades, meu amigo, para você nesse dia 10 e por toda a sua vida. Muitas felicidades, muitos anos de vida, muitas realizações sempre para ti, meu amigo. Grande abraço. Quer ouvir o Serranos, o quarto centenário, relembrando essa música do Mário Zana, a interpretação do Dr. Edson Dutra. Vamos

Olá, ouvintes da querida Rádio Fátima, da Boa Terra de Vacaria, que fala Edson Dutra, gaiteiro e cantor. Uma saudação carinhosa a todos vocês e, de modo especial, ao eminente colega Luiz Barreto, que tem o seu programa Rincão Brasileiro. Parabéns, meu caro Luiz Barreto. Agora tenho a convicção de que vai brindar os ouvintes com o sucesso dos serranos. Vai lá, colega Luiz!

e o Serranos, quarto centenário, relembrando esse sucesso lá do Mário Zan, muito bem regravado pelas mãos do Dr. Edson Dutra. Agora meio-dia e 32 minutos, 28 minutinhos aí faltando pro encerramento do nosso Rincão Brasileiro, 8 graus a temperatura. Vamos trazendo mais música então, e chegando os Araganos com o Rancho de Estrada, depois tem os Caciques, Busca e Apreensão.

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Vamos chegando, 8 graus a temperatura, meio-dia e 40, hora certa. Vamos abrindo a reta final já então do nosso Rincão Brasileiro desse domingo de Dia das Mães, dia 10 de maio de 2026. 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Lembrando que a Nona Oliva não abre aos domingos. Vamos lá, gente. Vamos lá, então, trazendo mais música aqui no Rincão Brasileiro. Um abração especial para minha amiga Belonê, que tá na sintonia junto com a gente. Quer ouvir A Escadaria com o Pedro Raimundo? Vamos lá, vamos lá, vamos trazer sim A Escadaria com o Pedro Raimundo pra ti, minha amiga, relembrando essa gravação lá de 1944. Depois, na sequência, vem Mato Grosso e Matias pra gente mudar um pouco o tranco por aqui, cantando pra nós A Mariposa. Vamos lá.

Tá aí os quatro gaudérios, a doma de um amor perfeito também aqui no nosso Rincão Brasileiro. Agora, 10 minutos faltando para uma hora da tarde. Gente, vou então agradecendo a audiência de todos que ficaram comigo aqui desde as 10 horas da manhã. Muito obrigado pela sintonia, pela parceria de sempre. Muito obrigado a todo mundo que participou nesse domingo especial de Dia das Mães, todo mundo que fez seu pedido musical. Deixo aqui mais uma vez meu abraço estendido a todas as pessoas essenciais na nossa vida, na vida de todos que são as mães. Um feliz Dia das Mães para todo mundo, para todas as mães, aliás, melhor dizendo, nesse domingo, dia 10 de maio. Feliz Dia das Mães para todas as mães, para todas as avós, enfim, para todo o pessoal que ficou na sintonia, para todo o pessoal que está junto com a gente. Um feliz Dia das Mães. Nós nos encontramos no domingo que vem, dia 17 de maio, a partir das 10 horas da manhã, logo após a Santa Missa aqui. E eu espero todos vocês, então, para mais um Rincão Brasileiro. Um prazer fazer companhia para vocês na manhã deste domingo e um grande abraço a todos. Terminamos com os Garotos de Ouro, relembrando a quarta edição da Coxilha Nativista de Cruz Alta com a Gaitita. Depois tem Edu Silva e o Passo do Bugio. Um grande abraço a todos e até semana que vem!

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3: Renegociação de dívidas de produtores é pauta de reunião em Brasília.
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3: O economista-chefe da Farsul, Antônio Daluz, participou de uma reunião técnica no Ministério da Fazenda. O setor produtivo corre contra o tempo para evitar que o endividamento do campo se torne impagável. O encontro reuniu técnicos do governo e representantes do Banco do Brasil, além do economista-chefe da Farsul. O grande problema está na diferença entre o que o governo oferece e o que o produtor gaúcho realmente precisa para se recuperar. De um passivo total de 82 bilhões de reais identificado nos bancos, cerca de 63 bilhões são de recursos livres, captados com juros de mercado. Se uma medida provisória que atende ao setor não for editada nesta semana, o PL 5.122 deve ir direto para a votação no Senado. O temor é que sem uma ação imediata via MP, o auxílio real só chegue ao bolso do produtor em 2027, devido à lentidão do processo legislativo. O Índice de Custos de Produção do Leite, ILC, registrou alta no mês de março, impulsionado principalmente pela instabilidade geopolítica global. Conforme o relatório da Assessoria Econômica da Farsul, o cenário de guerra e as tensões no Oriente Médio afetaram diretamente o preço dos insumos e a logística de distribuição. Os principais vilões foram os componentes da ração e os fertilizantes, que dependem de matéria-prima importada, e também a volatilidade no preço dos combustíveis. Segundo a Farsul, esse aumento nos custos operacionais reduz a margem do lucro do produtor e exige uma gestão ainda mais rigorosa dentro das propriedades. A análise destaca que enquanto o cenário internacional permanecer incerto, a pressão sobre o setor leiteiro deve continuar, dificultando a recuperação plena da atividade no Rio Grande do Sul. No dia 27 de abril, a Farsul recebeu a visita de mais dois pré-candidatos ao governo do estado. Aproveitando a presença dos diretores em razão da reunião mensal da entidade, o deputado federal Zuco, acompanhado de sua vice, a deputada estadual Silvana Covatti e a ex-senadora Ana Amélia Lemos, estiveram na sede da federação durante a tarde. Durante a noite, foi a vez do ex-prefeito de Guaíba, Marcelo Maranata. O programa CNA Jovem encerrou uma importante etapa de intercâmbio no Rio Grande do Sul. O grupo, formado por jovens lideranças de diversas regiões do país, visitou o estado para conhecer de perto a resiliência e a força do agronegócio gaúcho diante dos desafios climáticos e econômicos. A primeira visita do grupo foi à sede do Sistema Farsul. Durante dois dias, foram realizadas visitas técnicas, onde os participantes percorreram propriedades rurais e o Tecnopuc, em Porto Alegre. O objetivo foi entender as particularidades da produção no Sul, desde a gestão de custos até as tecnologias aplicadas para mitigar os impactos das enchentes e secas recentes. A passagem pelo Sul marcou o encerramento de um ciclo de aprendizado prático, onde a capacidade de recuperação do estado serviu como estudo de caso para futuras estratégias de liderança e gestão no campo.
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3: O Senar já tem data para a entrega de uma de suas obras mais estratégicas, o Centro de Formação Profissional Rural Campanha. A cerimônia de inauguração ocorre no dia 23 de maio, às 10 horas da manhã. O Centro de Formação Profissional está localizado no quilômetro 166 da BR-293, em Hulha Negra. Com uma área total de 36 hectares e 5 pavilhões, que somam mais de 5.600 metros quadrados de área construída, o complexo foi planejado para oferecer uma experiência de capacitação imersiva, conectando teoria e prática de campo com suporte logístico completo. O objetivo do Centro de Formação é atender 8 mil alunos por ano. A seleção será feita através de sindicatos rurais dos municípios. Termina aqui mais uma edição do programa Sistema Farsul em Campo. Até a semana que vem.
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1: Uma hora e 21 minutos.
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3: 8 graus.
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4: 1:42.
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7: 9 graus.
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2: 2:02.
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0: 9 graus.
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2: 2:20.
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5: 9 graus.
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0: Muito obrigada!
1: Obrigado.
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2: 2:40.
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4: 9 graus. 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
1: 3 horas. 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
3: 9 graus.
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2: 3:21.
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2: 8 graus.
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0: Parreirito, Creone, Chonadão, obrigado, trio Parada Dura.
1: 3 horas e 28 minutos.

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0: 3:43.
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3: 8 graus.
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1: 4:01.
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5: 8 graus.
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2: 4:20.
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4: 8 graus.
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1: 4:42.
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1: 8 graus.
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1: 5:01.
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1: 8 graus.
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1: 5:21. 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
2: 8 graus.
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2: 5:42.
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2: 7 graus.
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2: 6:02.
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2: 7 graus.
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3: 6:20.
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3: 7 graus.
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2: 6:40. 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
0: 7 graus.
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7: Paulo Nunes é o terceiro pintando, dominou, preparou, driblou o goleiro, é só fazer. Paulo Nunes vai marcando, é gol do Grêmio, é gol do Grêmio, é gol do Grêmio!

0: noite é de Paulo Nunes! A noite é de Paulo Bala, o filho do seu Sabiá, de Pontalina, no interior do estado de Goiás. Tá demais. 35 minutos, primeiro tempo. Paulo Nunes fez 1-0. Paulo Nunes fez 2-0. Paulo Nunes faz 3-0. Te cuida, Flamengo, porque ultimamente a tabela é 4, Flamengo. 3 do Paulo Nunes, 3-0 pro Grêmio, Macedo.
1: 3 do Paulo Nunes. E sabe o que é mais, Brauner? 3 lançamentos do Zé Alcino. Agora ele deixou o Paulo Nunes na cara do Zé Carlos. Com muita habilidade, o Paulo Nunes entrou área dentro, driblou o goleiro do Flamengo e tocou pro fundo da rede. Grêmio 3-0, Rui.
2: Marcília, minha impressão foi de lance absolutamente legal. Um outro lance, um terceiro gol do Grêmio, não foi assim?
3: Também esta impressão. Não há repetição do lance por uma câmera lateral, mas a impressão que fica é que o Zé Alcino, quando lançou o Paulo Nunes, o mesmo estava em posição legal. E a defesa do Flamengo saiu dando a condição para o jogador do Grêmio.
2: Essa também foi a minha impressão. Outra jogada da dupla, Zé Alcino, Paulo Nunes, é o terceiro, Kleber.
4: E assim, Paulo Nunes é o artilheiro do campeonato, 11 gols, o Grêmio tem o melhor ataque, 27, o tricolor está em sexto lugar, 22 pontos.
5: O gol do pré para Cristani Pneus, onde você sempre faz um bom negócio. Lá em 1996, o Grêmio teve Danley, Mauro Galvão, Luciano Badilson, Marco Antônio, Emerson, Luiz Carlos Goiano, Carlos Miguel, depois João Antônio, André Silva, Paulo Nunes, depois Wagner Fernandes, Zé Alcino, depois Ailton, o técnico Filipão. O Flamengo teve Zé Carlos, Gilberto, Juan, Júnior Baiano e Atirson, Márcio Costa, Mancuso, Fábio Baiano, Iranildo, depois Pinga, o Pingo, Marques e Bebeto, técnico Papai Joel Santana. Esse é o gol do pré. Para Panvel, a rotina que faz bem. O destaque final do repórter Rodrigo Oliveira com a escalação do Grêmio para enfrentar o Flamengo.
6: O Grêmio no papel com Everton, Gustavo Martins, Balbuena e Vieri, Pavon, Leonel Pérez, Noriega e Pedro Gabriel, Gabriel Meck, Amuso e Carlos Vinícius.
5: O destaque final do repórter Jason Lisboa.
7: De um Flamengo que não tem Alexandro, Arrascaeta, Pulgar e Paquetá, mas que manda a campo Rossi, Varela, Léo Ortiz, Léo Pereira e Ayrton Lucas, Everton Araújo, Jorginho, Carrascal, Plata, Samuel Lino e o centroavante Pedro.
5: O sinal vai marcar 18 horas e 45 minutos com a trilha do pré-jornada para ter Comfort Fronteiro Hotel. Para The Comfort Fronteiro Hotel, tá aí, 6h45. Faltam 45 minutos para a bola rolar aqui na arena. O pré-jornada fica por aqui. Agora é tudo com Pedro Ernesto Denardim e o futebol da Gaúcha. Grêmio Flamengo.
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1: Gaúchos e brasileiros, um grande clássico do futebol brasileiro está por começar. Falta pouco tempo, falta 40 minutos aproximadamente. De um lado o Grêmio e do outro lado o Flamengo. São duas equipes de tradição, multicampeões, já ganharam muitas Libertadores, estão sempre chegando nos grandes títulos. E é verdade que nesse momento o Flamengo tem uma superioridade técnica em relação ao Grêmio bastante grande, mas e daí, né? Como disse muito bem César Cidade Dias, o nosso homem que faz a emoção da torcida do Grêmio aqui no nosso microfone, não dá para perder antes, né? Não, vamos jogar, vamos encarar. E o Grêmio tem 3 zagueiros, tem 2 volantes. E o Maurício já disse também que o Grêmio está jogando pelo seu tamanho, pela sua possibilidade. Ou seja, o Grêmio está consciente daquilo que pode acontecer. E durante os 90 minutos, o torcedor ouvido pela KEC disse claramente: sim, vamos ganhar do Flamengo. E até o palpite principal de 2-0. Vai confirmar ou não? Não sei. Talvez seja até improvável. Mas é a esperança do torcedor e a certeza daqueles que estão chegando aqui na arena de fazer o Grêmio jogar uma boa partida. Por falar nisso, antes de entrar no roteiro, antes de falar qualquer coisa, eu estou um pouco preocupado com o número de gremistas. Do lado do Flamengo, os 2.000 ingressos vendidos, todos os torcedores já dentro da arena, mas muitos, milhares de lugares que ainda restam na arena, do lado da torcida do Grêmio, que é 98% do estádio. E eu quero saber daqui a que se aumentou o movimento, se estão chegando, se vamos ter 30 mil pessoas, 40 mil pessoas, afinal, quer aqui? Me dá uma ideia aí, quer aqui?
2: Tem bastante gente na esplanada, Pedro. Aqui do lado oeste tem uma movimentação interessante. Tem lado leste, tem lado sul, tem lado gramado. Tem gente subindo na rampa, tem gente nos bares. Olha, a expectativa de 35 mil eu acho que não confirma. Mas eu posso lançar aqui, Pedro. Eu acho que pelo menos 30 mil torcedores a gente vai ver aqui para empurrar o Grêmio para essa vitória.
1: Muito bem, então venha para cá, torcedor. A equipe do Grêmio quer você na arquibancada. A equipe do Grêmio que está fazendo aquecimento neste momento quer ter a sua presença, quer lhe ver, quer ter o seu incentivo. Então, vamos lá, todos nós olhando para o Grêmio, olhando para uma possibilidade de vitória, enfim, trazendo o Grêmio para cá. E eu vou dizer que pela Gaúcha e pela Rede Gaúcha, a partir de agora está no ar para todo o Brasil o Futebol da Gaúcha.

0: 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Rodrigo Oliveira tem as manchetes do Grêmio.
1: Alô Pedro, técnico Luiz Castro mantém o esquema com três zagueiros, com o trio ofensivo Gabriel Meck, Amuso e Carlos Vinícius. Balbuena desbanca Wagner Leonardo e é titular. No meio-campo, o treinador gremista coloca uma dupla de volantes de força, estatura e marcação. Jogam Noriega e Leonel Pérez.
0: Muito bem, Jason Lisboa, as manchetes do Flamengo.
2: De um Flamengo, Pedro, que vem a Porto Alegre desfalcado, mas não vem cansado. Pela Libertadores, não teve jogo. Foi cancelado o jogo que começou nos seus minutos iniciais lá na Colômbia. A delegação veio direto para Porto Alegre. A Arrascaeta, por exemplo, é um desfalque, mas Léo Jardim coloca em campo o que o Flamengo tem de melhor para continuar na caça do líder Palmeiras pelo título do Brasileiro. Pedro.
0: Central Gaúcha de Esportes tem Marcos Bertoncello, plantão da Gaúcha, com as manchetes do futebol hoje.
3: Já estamos na 15ª rodada do Brasileirão, Pedro. São 7 jogos neste domingo de Dia das Mães. O Palmeiras está empatando com o Remo e abrindo 7 pontos do Flamengo. Teve gol marcado pelo Corinthians e com isso o Santos está na zona de rebaixamento. E ainda, Pedro, Barcelona vence o Real Madrid no clássico e é campeão espanhol.
0: Muito bem, agora vamos lá porque o Grupo IESA tem híbridos com até 1.100 quilômetros de autonomia e taxa zero. 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Vamos agora conhecer o torcedor, a escalação do Grêmio. Está chegando aí, através do Rodrigo Oliveira, o time do Grêmio que já está fazendo aquecimento no gramado da Arena.

0: Flamengo. O Grêmio vai mais uma vez com três zagueiros. A escalação de Luiz Castro tem o Everton no gol número 1. Na zaga, Balbuena número 2. Gustavo Martins número 6. E Vieri, 44. O ala pela direita é Pavon número 7. O ala pela esquerda é Pedro Gabriel, 54. Os volantes, Leonel Pérez, 33, e Noriega, 19. No setor ofensivo, Gabriel Mac, 37, Amuso, número 9, e Carlos Vinícius, 95. No banco, Thiago Beltrame, Wagner Leonardo, Kahneman, William, Marcos Rocha, Dodi, TT, Bright White, Caio Paulista, Tiaguinho, André Henrique e Enamorado. 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
1: Time Banco do Grêmio, portanto, conhecidos. 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Agora o Flamengo, Jason Lisboa.

0: Título do Campeonato Brasileiro mais uma vez, e o técnico Léo Jardim escala o que tem de melhor, mesmo com desfalques. É um Flamengo forte que vai a campo aqui na arena com Rossi no gol número 1. Varela tem a número 2. A dupla de Léos da zaga, Ortiz tem a 3. Pereira, Léo Pereira tem a número 4. Ayrton Lucas é o número 6. O meio-campo do Flamengo abre com Everton Araújo, 52. Jorginho tem a número 21. Carrascal é o 15, Plata 19, Samuel Lino 16 e o centroavante, o camisa 9, Pedro. No banco de reservas à disposição, Andrew e Diogo Alves para o gol, Emerson Royal, Danilo, Vitão, Johnny, Luiz Felipe, Saul, De La Cruz, Cebolinha, Luiz Araújo e Bruno Henrique. 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
1: 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Agora vamos falar de arbitragem. Chamamos o jornalista formado e também formado como árbitro da Federação Gaúcha de Futebol, Simon Bianchini, para trazer a arbitragem do jogo Grêmio Flamengo aqui na Arena. Simon.
2: Alô, Pedro, presente e o futuro da arbitragem do Brasil estará comandando a partida aí na Arena. Me refiro a David Oliveira Lacerda, 30 anos, muito promissor da Federação Capixaba de Futebol e que eu aposto que no máximo até 2028 vai ostentar o escudo da FIFA, depois de uma troca, provavelmente depois da Copa do Mundo, que é algo comum. Ele vem apitando muitos jogos grandes e é muito capacitado. Não marca qualquer faltinha, deixa o jogo correr. Então vamos analisar se ele vai manter esse critério na partida de hoje. Mas ele é muito bom, mas claro, né, Pedro? Depois que a bola rolar, algumas decisões podem ser equivocadas, mas é um bom árbitro para um jogo deste tamanho. Será auxiliado pelo Bruno Rafael Pires, de Goiás, e também do Espírito Santo, Pedro de Freitas. Quarto árbitro é do Paraná, o Kleber Silva. No vídeo, no Rio de Janeiro, o mineiro Marco Ferreira, acompanhado da Ellen Araújo e do Diógenes de Andrade. Toda a equipe da arbitragem no campo e no vídeo para a CMPC.
1: Pera aí, vamos ver se eu entendi. O pessoal do vídeo está no Rio de Janeiro e não isso, aqui na Arena, é isso?
2: Isso, Pedro. Isso há 2 anos já a CBF faz. Montou todo um esquema de fibra ótica para que o VAR não precise mais ir nos locais. Até por uma questão de economia, o sistema de comunicação que não tem qualquer tipo de possibilidade de interferência. Isso já tem uns 2 anos. Lembra aquele Grêmio Corinthians? Eu acho que foi aquele jogo que o César referiu no finalzinho de 2023 ou 2024, a diretoria do Corinthians tentou invadir a cabine aí da Arena, onde ficam os equipamentos do VAR. Ali já não tinha mais, era lá no Rio de Janeiro. A sede, existe um comitê do VAR, uma sede do VAR, na sede da CBF, na Barra da Tijuca. Então,
1: deve ser com 10 cabines, uma do lado da outra, cada um vendo uma partida,
2: é
1: isso?
2: É, quase isso, Pedro, porque assim permite a repetição, né, da equipe de vídeo da Série A, da Série B, em outros torneios. Então, também de forma logística é muito mais simples, por exemplo, levar para o Rio de Janeiro um cara que é da federação, vamos lá, do Mato Grosso, do que trazer para o Rio Grande do Sul, né? Porque tem que passar pelo centro do país de alguma forma. Então, também economicamente é mais barato para a CBF e é algo seguro, né? E que já vem há alguns anos, por isso eu faço esse destaque. Tem a equipe no campo, aí na Arena, mas o vídeo já há algumas temporadas vem ficando lá na sede da CBF no Rio de Janeiro. E a gente analisa tudo no Futebol da Gaúcha para a CMPC.
1: Muito bem. Da Itaquara, o professor Delmar Santos, da nossa Facate, ouvindo o Futebol da Gaúcha. E mulheres, né, no Dia das Mães, ouvindo o Futebol da Gaúcha. A Letícia Quadros, lá na Serra Gaúcha, enfrentando esse frio danado que deve estar fazendo por lá. A Suelen Ribeiro aqui em Porto Alegre, a Vanessa Oliveira lá em Campo Bom. Mulheres que no Dia das Mães estão ligadas no Futebol da Gaúcha. Bom, deixa eu lembrar que tá aqui, ó. 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Vamos adiante, porque agora é hora de opinião. Estou chamando o comentarista Maurício Saraiva, o Grêmio contra o Flamengo, aqui na Arena, e o torcedor começou a se movimentar. Está chegando mais gente, está chegando a hora, e o torcedor está chegando, Maurício.
3: Esse é um jogo, Pedro, que por si só sempre levaria a base de 35, 40 mil para cima. Pelo tamanho do jogo, pela rivalidade que ambos têm, o Grêmio já foi campeão nacional em cima do Flamengo, o Flamengo em cima do Grêmio, já tiveram eliminações em meio de campeonato, jogos antológicos. Hoje há uma diferença bilionária em dinheiro, mas é a única diferença que propicia também a diferença da qualidade técnica. As grifes têm o mesmo tamanho, as histórias são lindas, então não é por história que o Flamengo pode ganhar do Grêmio hoje aqui. É porque ele tem melhor time, tem melhor elenco, é o melhor da América Latina, mas no futebol, Pedro, você sabe disso, com 12 Copas nas costas. O pior pode ganhar do melhor por estratégia, porque teve felicidade no acerto do seu treinador, a grande atuação individual. Então, o Grêmio está muito longe de ser proibido de ganhar do Flamengo. A lógica, no entanto, é o visitante se dar melhor. Deixa jogar, Pedro. Jogando a gente vai saber o que que acontece.
1: Tá bom. 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O melhor caminho para te saber de toda aquela vibração extraordinária do Grêmio é ouvir CCD ou simplesmente César Cidade Dias.
4: Pedro, é daqueles dias que a gente torce toda hora para vir aqui. Estádio com ideia de um jogo decisivo, adversários que têm ambições importantes, como o Flamengo quer ser campeão brasileiro, como o Grêmio que quer construir um trabalho sólido, que não tem algum tempo, tudo para um grande jogo. E o Maurício pega bem. Quando começa a rolar a bola, não tem alguém que é ou deixa de ser melhor ou sempre será melhor. Precisa ser no jogo melhor. Para ganhar o jogo, nada mais do que ser melhor dentro do campo em 90 minutos é o que vai definir. Então, que a estratégia do Grêmio seja a melhor possível, que o Grêmio tenha os seus jogadores numa noite inspirada e que no final de tudo, 3 pontos possam se somar à tabela do Grêmio, tão importantes nessa construção de um time sólido para essa temporada. É só isso que eu espero, competição e vitória do Grêmio, Pedro.
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5: Tá bacana, Pedro, tá bem bacana, viu? Aqui no lado oeste, pelo menos, tem uma movimentação bem interessante, se começou a entrar bastante gente, aí a gente pode tentar projetar aquele número de 30 mil torcedores. Eu vou falar com o pessoal aqui. E aí, meu amigo, tá frio, né? Boa noite, tudo bem? Teu nome?
6: Matheus, boa noite.
5: Matheus, que esperado o Grêmio nessa noite gelada, 13 graus em Porto Alegre.
6: Olha, vamos mostrar pros cariocas o que é frio de verdade e vamos deixar eles roxos hoje, azar. 1-1, quebrar uns 2-3, é isso aí.
5: Não, 1-1 não, vamos ganhar esse jogo.
6: Vamos ganhar, 2-1, bem chorado, vamos mostrar se é um penaltizinho meio roubadinho assim, pra eles sentirem um pouco do gosto deles.
5: Valeu, muito obrigado. Teu nome?
7: Guilherme,
5: como o Grêmio pode ganhar do Flamengo hoje?
7: Não, eu acho que o Grêmio tá crescendo, tá evoluindo. Seguir igual, o time tá melhor. Vamos ver se hoje, aproveitando o fator local um pouquinho, eles jogaram na Colômbia quinta-feira, vem...
5: Pior é que eles não jogaram, eles entraram em campo e ficaram um minuto.
7: Não, mas fizeram a viagem.
5: Teve desgaste da viagem.
7: Enfim, vamos ver aqui. Esperar que a gente saia com a vitória.
5: Vai ser no frio, tá tremendo de frio aqui.
7: Eu tô tremendo de frio aqui e os caras ainda vão pegar mais chope aí, é sacanagem.
5: Rapaz, é pra aquecer. Placar?
7: 1-0, tá bom?
5: Tá ótimo, 3 pontos. Tudo bem, meu amigo, teu nome?
8: Eduardo Reck.
5: Eduardo, queria mandar um beijo pra tua mulher, é isso?
8: Mandar um beijão pra minha mulher, a Taluá, que tá em casa. É colorada, vai ter que amargar um 3-0 nosso hoje. Para os meus dois nenê, que são de 1 ano e 7 meses, o Caio e a Lua também, esses vão ser gremistas. Olha só, 3-0, terceiro gol de pênalti do Everton hoje. Vai ser.
5: Meu Deus, 3-0, tá confiante assim?
8: Muito, o frio vai renguear os flamenguistas, já era, é nosso hoje.
5: Valeu, obrigado. Teu nome, meu amigo?
9: Lauri Corbelini.
5: Lauri, como é que o Grêmio vai ganhar do Flamengo hoje?
9: Eu tenho esperança que vai ganhar o jogo por 2-1. 2-1, vai ganhar o jogo, vai fazer o segundo gol no fim do jogo, para essa torcida explodir. No estádio aí.
5: Pra aquecer todo mundo,
9: né? Aquecer tudo bom.
5: Quem é que vai fazer o gol do Grêmio?
9: Eu digo as Amusa hoje, a Amusa faz um e o Carlos Vinícius faz.
5: Vamos fazer a pose na arena hoje.
9: Bom, sim, vamos fazer.
5: Valeu, muito obrigado. Tá aí, Pedro, torcedor confiante para uma vitória do Grêmio para Pão de Alho Santa Massa.
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2: É isso aí, Pedro.
1: Ele vai falar de Grêmio e Flamengo no Brasileirão. Conta aí, bonitão.
2: Bom, Pedro, o Grêmio tem duas estatísticas que traz para esse confronto contra o Flamengo. Uma delas é que não leva gol a 5 partidas. A outra é que não perde em casa há 13 jogos. A última derrota, ou a única derrota em casa que o Grêmio teve no ano, foi para o São José em janeiro pelo Gauchão. Enfrenta este Flamengo que está brigando pelo título. O Flamengo é segundo colocado com 27 pontos. A distância para o Palmeiras neste momento é de 7 pontos. E o Grêmio, Pedro, está no limite. Ele, no momento, é o 16º colocado, o primeiro time acima da zona de rebaixamento. No melhor cenário, uma vitória hoje faz o Grêmio subir até a 8ª colocação e chegar aos 20 pontos. E no pior, o Grêmio acaba esta rodada dentro da zona de rebaixamento. 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
1: Zé Maurício, a proximidade dos clubes na tabela, quer dizer, aquela ideia assim de todo mundo um pertinho do outro.
3: Achatamento.
1: Significa dizer o seguinte: outro dia estávamos no Beira-Rio, o Inter teve uma vitória e a vitória subiu 5 posições.
3: Isso.
1: E agora o Grêmio pode ser ou um dos 8 ou estar no rebaixamento. Olha só que loucura.
3: É um achatamento
1: isso.
3: De uma zona média da tabela, né? Porque os dois maiores favoritos, eles naturalmente se distanciaram pela qualidade superior. O Palmeiras, que está empatando ainda, se o Bertoncello deu essa informação mais recente, ainda 1-1. E o Flamengo, que está em franca evolução pelo elenco que tem. Mas de resto, antes do jogo começar, o César brincava comigo da maluquice do campeonato sobre os dois extremos que o Grêmio pode viver com vitória ou com derrota. Ou é entrar e ficar bem perto na primeira página, ou entrar em zona de rebaixamento, porque o Corinthians está ganhando seu jogo de 1 a 0.
4: É, eu acho, Pedro, que isso passa muito também pelo... Não dá para se desesperar, Pedro. Quando o resultado não vem, tem que ter tranquilidade para ir aos poucos somando, porque ali na frente vai fazer a diferença. Tem que, em algum momento, desgarrar, entendeu, Maurício? Em algum momento vai desgarrar. Então, tu precisa estar sempre atento a isso. Esses números são impactantes. E quando a gente soma esses números ao nível de crise dos clubes brasileiros, ontem, Rogério Ceni, todo mundo pede para sair. Está lá, está na frente do Grêmio na tabela. O Zubeldia ontem foi chamado de burro por todo o estádio, né? No empate do time do Fluminense. Essa é uma lógica da competição. Então, que se tenha atenção e não se deixe perder além da própria derrota. Porque se tu transforma a derrota em algo pior, a chance que tu tem de cair é muito maior, né?
2: Pedro,
1: oi.
2: E o que parece é o seguinte, tá? Faltando 4 rodadas para a parada, para a Copa, a probabilidade de que um time grande passe 40 dias dentro da zona de rebaixamento é muito grande, porque no momento é o Santos, mas acima dele tem Grêmio, Vasco, Corinthians, Inter, Atlético Mineiro, Botafogo, Cruzeiro. O primeiro time menor que aparece aqui é o Vitória, que é 9º. Então tem grandes chances de um time grande permanecer toda a parada para a Copa dentro do
3: Z4. É o que eu chamo, Bertoncello, de a vaga do Z4 do grande desavisado ou do grande desatento. O Internacional no ano passado, quando parou para o Mundial de Clubes, o Inter perdeu para o Atlético Mineiro na rodada em que se parou. E ele passou 40 dias dentro do Z4, montou lá o seu apartamento com o Liquinho, alugou. E, aquilo é ocasional, aquilo é pontual. Quando você estaciona no Z4 40 dias, não é pontual. Você tem que ter a preocupação de que aquilo aconteceu, por que que aconteceu. O Grêmio precisa evitar que isso aconteça. O fator local tem sido importante para isso. E eu acredito que o Flamengo, que vai tirar tanto ponto de tanta gente jogando fora de casa, se o Grêmio pontua contra o Flamengo, considerando que depois vai jogar outras partidas dentro da sua casa como favorito, numa campanha de ficar longe de Z4, isso é extraordinário. Não vou chamar antecipadamente de bom resultado empatar em casa com o Flamengo, mas antecipadamente eu posso dizer que não é mau resultado. Mau resultado é perder. Agora, de resto, tudo vai depender do contexto do jogo. A ideia parece ser, com 3 zagueiros, 2 primeiros volantes à frente deles, parece ser a ideia de dar a bola para o Flamengo e dizer, erre que eu vou fazer um gol e vai fechar tudo. Que seja.
1: Muito bem. 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Bom, eu vou falar mais com o Bertoncello, porque a rodada começou ontem, não é, Bertoncello?
10: É, foram três partidas, Pedro. O Inter arrancou um empate com o Coritiba fora de casa, gol do Félix Torres aos 50 minutos do segundo tempo. 2-2 no estádio Couto Pereira. 2-2 também para Fluminense e Vitória no Maracanã. E o Cruzeiro venceu o Bahia na Fonte Nova em Salvador pelo placar de 2-1.
1: E nesse domingo?
10: Bom, tivemos um jogo já finalizado, que foi o empate do Atlético Mineiro com o Botafogo, 1-1. A partida do Remo contra o Palmeiras, temos agora 25 minutos do segundo tempo, 1-1 também. Esse jogo estava marcado para as 4 horas, mas por conta das chuvas, ele foi adiado para 5:30. Então temos aí o segundo tempo com bola rolando no estádio Mangueirão. Aproveito, Pedro, para dizer que dos jogos das 6:30, Santos 0, Bragantino 0, o Corinthians está vencendo São Paulo por 1-0 e Mirassol e Chapecoense empatam em 0-0.
1: Muito bem, eu quero falar um pouco mais com a Kek, para que a gente tenha uma ideia daquele torcedor que ainda está chegando e trazer a palavra do torcedor, quem sabe trazendo bastante esperança, não é, Kek?
5: Pois é, Pedro, o torcedor segue por aqui, tá? Tem bastante gente ainda, faltando menos de meia hora para começar o jogo, tem bastante gente na esplanada, tomando aquele último golinho, fazendo um lanche, confraternizando com os amigos, o pessoal tá por aqui ainda. E eu vou chegar na galera. E aí, meu amigo, tomando um chopinho nesse frio, tudo bem? Teu nome?
11: É Thiago.
5: Thiago, não tá frio pra tomar um chopinho ou só pra aquecer?
11: Cara, tá bom demais, tá? Muito bom.
5: Como é que vai ser o jogo hoje? Boa, aquecendo pra ganhar, diz ele. Por onde o Grêmio pode ganhar do Flamengo hoje aqui?
11: Cara, eu acho que na raça, na força, força da nossa torcida aí, né? Temos tudo pra ganhar.
5: A gente sabe que é um jogo difícil, mas ninguém perde antes do jogo, né? Tem que jogar, tem que competir.
11: Porto Alegre é o Grêmio, é a camisa, é a mística. É um clássico, né? A gente sabe que o Flamengo está muito tempo, né, com qualidade, né, maior e tal, investimento maior. Mas o Grêmio é força, é camisa e tem tudo para enfrentar de igual. Vamos torcer que aconteça isso.
5: Gostou da escalação? Hoje três zagueiros, Balbuena, Vieri e Gustavo Martins, o Noriega e o Léo Pérez na frente deles como os volantes. Mas tem Gabriel Meck, tem Amuso, tem Carlos Vinícius, tem escape para ganhar do Flamengo.
11: Eu acho que sim, né? A gente peca ainda no nosso meio de campo, né? Ainda tá devendo, mas eu acho que a gente tem time para... Tem um ataque de qualidade aí para tentar alguma coisa. E de repente a gente belisca, né? Uma vitória em casa aí, que estamos precisando.
5: Estamos precisando. Placar do jogo?
11: 2-1. 2-1.
5: Valeu, muito obrigado. Teu nome, meu amigo?
12: O meu é João Keke.
5: João, seguinte, teve aquela vitória boa, né, por 3-0 pela Sul-Americana. Se ganha do Flamengo hoje aqui, que tem um poderio, né, gigantesco, aí eu acho que o torcedor fica um pouco mais confiante, né?
12: Verdade, Keke. Eu acho que hoje é o jogo divisor de águas, né? Nós estamos ali no meio da tabela, se nós ganhar, nós vamos lá para cima. Se perder também, talvez não fique numa condição boa, mas eu tô confiante. Eu acho que o nosso presidente aí, junto com o Filipão, né, estão organizando o time, nós temos que ter calma, temos que ter paciência. Eu acho que a cozinha está ajeitada, como diz o Filipão lá na Serra, lá, né? Nós ajeitamos a cozinha, que é o principal. Então nós estamos com meio campo, a zaga tá firme, a gurizada tá firme ali, tá focada, tá. E uma bola ou duas, nós vamos, o Carlos Vinícius vai botar para dentro e nós vamos ganhar hoje.
5: Gostou da escalação do Luiz Castro?
12: Gostei. Hoje tá, o time tá perfeito. Eu acho que hoje, nós, com esse frio aí, nós vamos se vingar do Flamengo.
5: Placar do jogo?
12: Hoje eu acho que 2-0, Keca.
5: Tá ótimo. O que importa é 3 pontos pro Grêmio aqui hoje. O torcedor tá confiante, Pedro, pra Pão de Alho Santa Massa.
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10: Tem gol.
1: Gol de quem?
10: Tem gol marcado pelo São Paulo em Itaquera. Luciano, ex-Grêmio, empata 1-1 e recoloca o Corinthians na zona de rebaixamento. Corinthians 17º com 16 pontos. E aí briga, né, Pedro? Confusão, porque lá em São Paulo, clássico com torcida única. O Luciano foi comemorar, não tinha para onde ir, e aí começou a briga dos torcedores com os jogadores. Confusão por enquanto, mas empate em 1-1, Corinthians e São Paulo.
1: É, e tomara que termine a confusão rapidamente.
13: Pedro?
1: Ah.
13: Gostaria de atualizar a situação do volante Vilaçante. Bertoncello há pouco falava sobre a pausa para a Copa. O Vilaçante está correndo contra o tempo para voltar antes da pausa para a Copa por 2 motivos. Para ajudar o Grêmio, antes, enquanto ainda há essas partidas, mas também para convencer o Paraguai a levá-lo para o Mundial. Porque aí não basta ele voltar. Tem que convencer o Paraguai de que ele terá condições físicas de ajudar a seleção paraguaia na Copa do Mundo. O Vila Sante, ele não joga desde o ano passado por conta de uma ruptura de ligamento cruzado anterior no joelho esquerdo. Já está treinando, mas ainda com restrições. E a previsão é de que ele volte ainda a tempo de jogar antes da Copa. Não sei se há tempo de ser convocado pelo Paraguai.
1: Olha, uma forte manifestação da torcida agora. Tinha a escalação do Flamengo ali no painel.
4: Vai apegou, Pedro. Vai apegou, Pedro.
1: Apagou a luz e agora vai vir o Grêmio.
4: Agora vem o Grêmio.
1: Dá pra ouvir aí?
4: Olha que maravilha. É bonito isso aqui.
1: Seguido o Ayrton Lemos vai falar de trânsito também. Primeiro imagens. Ayrton, me dá a manchete que tu tens aí do trânsito, Ayrton.
14: Pedro, um acidente entre um carro e uma motocicleta provoca bloqueio parcial e lentidão na RS-287 em Santa Maria. A colisão aconteceu no quilômetro 226 da rodovia e envolve ao menos uma vítima. Segundo informações iniciais, a pista está parcialmente bloqueada para atendimento da ocorrência. Uma guarnição do comando rodoviário da Brigada Militar está em deslocamento para o local.
1: Muito bem, informações do trânsito, escalação do Grêmio neste momento na arena, o distintivo do Grêmio, algumas imagens e o Everton.
4: Torcidômetro bom para ele, Pedro. Torcidômetro.
15: Pavon, filho de Verônica.
4: Ó, torcedor.
1: Pavon tá com o time.
16: Não, então dando a filiação, estão dando o nome da mãe de cada jogador.
4: Da mãe de cada jogador.
15: Gustavo Martins, filho de Adriana.
16: Bela sacada, né?
4: É, vamos ver o Vieri agora.
15: 44, Vieri, filho de Samanta.
1: Boa resposta para o Vieri, hein?
4: Boa.
15: Número 2, Valbuena, filho da Lourdes.
4: É, mais ou menos, né,
1: Pedro? Bem mais ou menos.
4: Bem mais ou menos. Vamos ver o Pedrinho. Oi, Pedrinho, Pedro.
15: 44, Pedro Gabriel, filho da Juliana.
1: Foi bem, mas até agora o Vieri tá ganhando.
4: Vieri tá ganhando. No nosso torcedor.
1: Médico.
15: 33, Léo Pérez, filho da Mônica.
1: Beijo pra dona Mônica, mas o filho dele não foi muito aplaudido.
4: Não recebeu. Vamos ver agora.
15: 37, Gabriel Mac, filho da Ana.
4: Temos um líder, temos um novo líder. É.
15: 9, Amuso, filho da Suzana.
4: Será que é o novo líder? Tá parelho, pô.
1: Matou com o Gabriel Mac.
4: Empatou.
16: Campeão vem agora.
15: 35,
16: agora.
15: Carlos Vinícius, filho da Vilma.
4: Maurício acertou. Vamos ver o treinador.
16: É o goleador, né?
15: Aí. Luiz Castro, filho de Maria Marcília.
1: Mais ou menos.
4: Pouco prestígio do treinador, hein, Pedro? Essa é a notícia, infelizmente. Pouco prestígio do treinador.
16: Mas não é de graça esse aplauso tão entusiasmado ao esteio da defesa, o Vieri, ao atacante goleador e velocista que é o Amuso. E a grande esperança de ser a nova joia que fique bastante tempo, que recém renovou o contrato, que é diferente dos outros, que é o Gabriel Mac, né?
4: E César? Quem teve coragem para botar eles não recebeu tantos aplausos assim. Vai entender o futebol.
1: 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Maurício, 3 zagueiros, 2 volantes.
16: Olha, não é o melhor dos mundos, mas é o mundo ideal para este jogo. 3 zagueiros, 2 deles velozes, jovens, o outro de posicionamento, que tem muita experiência, que não se assusta com um jogo desse tamanho, que é o caso do Balbuena. Do meio para frente, 2 jogadores estanques, 2 primeiros volantes que têm uma mesma função e uma mesma característica, então eles não se complementam. Mas eu consigo compreender, hoje o Flamengo tem que ser, antes de tudo, amordaçado, marcado. Por isso, os jogadores que estão em campo. E agora, uma cantoria bonita da torcida, né, Pedro?

0: É, o estádio da Arena está bastante movimentado, o torcedor bem agitado, porque é Grêmio e Flamengo, né? Quando vem Flamengo dá uma excitação, porque, Maurício, tá, fala mal do Flamengo quanto quiser, fala bem, faz o que quer. Agora, inegavelmente, é o maior clube do Brasil, né?
1: Ele conseguiu se organizar, aos tempos em que não se organizava, ainda assim ganhava, mas era aleatório, era de vez em quando a safra dava, quando tinha um super gênio. Agora não, o Flamengo ganha regularmente porque ele se organizou. Ele passou a ter aquilo que a gente chama de governança. Ele é inquebrável por causa disso. Se um dirigente for fazer uma aventura, a governança não deixa e ele é eliminado do processo. E o Flamengo tem acertado muito mais do que errado. Tem hoje o melhor elenco da América do Sul. E uma coisa é óbvia, né, Pedro? Quem não é Flamengo é anti-Flamengo. Porque o Flamengo acaba tendo a maior atenção da mídia, maior quantidade de likes, de rede social. Quem não for Flamengo é contra o Flamengo.
2: Um exemplo disso, Pedro, que o único jogador publicamente garantido na Copa por Carlo Ancelotti na seleção brasileira é reserva no Flamengo, o Danilo. E ele vai ser convocado como lateral direito e no Flamengo ele é reserva da zaga.
0: Pois é, olha aqui, ó, 300, sempre parceiros, o ecossistema mais completo do agronegócio brasileiro. 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E já conectando uma vez mais com você e lembrando que estamos preparando a maior cobertura do rádio brasileiro nesse campeonato mundial. Isso já faz parte da história, da rotina dos campeonatos mundiais. A Rádio Gaúcha, com uma grande equipe, trazer todas as informações, transmitir os principais jogos, os principais comentários, as reportagens. Dois repórteres em cima da seleção brasileira diuturnamente, ou seja, nós vamos contar tudo em detalhes daquilo que vai acontecer na Copa do Mundo que está chegando. Faltam 30 dias aproximadamente. Bertoncello, quantos dias faltam para começar a Copa do Mundo, Bertoncello?
3: 32 dias. 32 dias para começar. Começar no dia 11 de junho, a partir entre México e África do Sul, abrindo os trabalhos da Copa do Mundo deste ano, Pedro.
0: 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Aumentou? CCD significativamente o público, ainda tem gente entrando, a Keck pode até te passar essa informação agora.
4: Mas vai chegar perto dos 30, eu acho, a Keck tem razão, hein?
5: Vai chegar.
4: Acho que chega perto dos 30.
5: Tem gente subindo a rampa aqui ainda, CCD, a galera deixou pra entrar de
4: pouco,
5: última hora.
4: Há pouco um amigo me mandou uma mensagem que levaram 25 minutos pra entrar no E2, o estacionamento aqui ao lado da arena, ou seja... Tem gente chegando ainda e tem congestionamento para chegar.
3: Tem gol.
0: O gol de quem?
3: Tem gol marcado pelo Santos, gol marcado por Neymar. Santos 1, Bragantino 0. O Santos mantém o Corinthians na zona de rebaixamento, 17º com 16 pontos, mas passa o Grêmio. No momento o Grêmio é o 16º com 17. 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
1: Gol do tipo Neymar ou gol do tipo Tassiano também faria o Ayrton Senna?
3: Puxa, ele tá jogando bem, tá? Mas esse gol foi mais fácil. Um ataque rápido que o Santos teve, a bola sobrou para o Neymar dentro da área com qualidade de canhota, fez o gol, Santos 1-0, Maurício.
0: 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Bertoncello, quem é que está liderando, quem está no G5?
3: Bom, o Palmeiras continua como líder, 34 pontos, 7 a mais em relação ao Flamengo, segundo com 27 e também o Fluminense, terceiro com 27 pontos. O São Paulo é quarto colocado com 25. E o Atlético Paranaense fecha o G5, tem 23 pontos, Pedro.
0: 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Quer que um pouco mais do torcedor, os dois times daqui a pouco estarão entrando no gramado e o torcedor tem que chegar para cá porque daqui a pouco tem bola rolando, quer
5: que? Tem que chegar para não chegar com a bola rolando e a galera tá aqui ainda, Pedro. Deu uma esvaziada, deu uma dispersada, mas tem bastante gente subindo a rampa ainda. Tem aqui com o pai, é pai da gurizada, tudo bem? Teu nome?
6: Eric.
5: Eric, que frio hoje, como é que a gente vai ganhar do Flamengo?
6: Cara, hoje tem que ser 2-0 brincando e pra cima, o intuito é Grêmio, acabou, tem conversa.
5: Gol de quem?
6: Carlos Vinícius Amuzu.
5: Isso, é os caras do ataque, tudo bem, meu amiguinho? Teu nome?
7: Guilherme.
5: Guilherme, quem é que vai fazer o gol do Grêmio hoje, Guilherme?
7: Carlos Vinícius e Gabriel Meck.
5: Carlos Vinícius e Gabriel, e o teu nome?
7: Gustavo.
5: Gustavo, quem vai fazer o gol do Grêmio, Gustavo?
7: A música Carlos Vinícius.
5: A gente vai ganhar hoje, então?
7: Vamos!
5: tá aí o Gustavo para Pão Diário Santa Massa.
0: 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CCD.
4: Pois não, Pedro.
0: Tá todo o tempo dizendo para todos os ouvintes, para quem quer ouvir, para quem tá do teu lado, chega a incomodar com isso. Se o Grêmio não perder, o Grêmio vai entrar para ganhar do Flamengo, CCD.
4: Esse é o primeiro raciocínio que todo o jogador de futebol e o torcedor precisa ter. Futebol é competição e é um esporte. Tu tem que chegar aqui e competir e tentar vencer. E não entrar com a ideia de que as coisas não vão acontecer porque alguém gasta ou ganha mais do que tu. Não! Aqui é jogar mais, fazer mais, tentar mais. Se competir, vai conseguir ter oportunidades. Claro que tem que ter competência, é óbvio isso. Mas competição é o básico e eu espero muita competição por parte do Grêmio hoje.
0: Tá aí a esperança do CCD para o time do Grêmio, que daqui a pouco estará entrando no gramado junto com a equipe do Flamengo. E tem repórter, tem cinegrafista, tem todo mundo ali, fotógrafo, esperando a entrada dos dois times do gramado, que vai acontecer em seguida. 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Qual é o time do Grêmio que estará no gramado em seguida, Rodrigo?
2: O Everton, Balbuena, Gustavo Martins e Vieri. Pavon, Leonel Pérez, Noriega e Pedro Gabriel. Gabriel Meck, Amuso e Carlos Vinícius. É o Grêmio do técnico Luiz Castro.
0: A luz ficou um pouco mais menor, né? Menor, um pouco mais turva a luz aqui na arena. Esperando a entrada dos dois times no gramado e aquela solenidade inicial com o hino nacional brasileiro e tudo, né? Que é muito tradicional nos jogos de futebol. Nós temos agora 7 horas 24 minutos, 25 agora. Portanto, faltando 5 minutos, aparece o quarteto de arbitragem. E um show pirotécnico é colocado nesse momento, muito bonito aqui na arena. Olha só, fumaça azul e branco. Ela primordialmente sai ali do setor das Gerais, do outro lado das cabines de rádio aqui na arena. E não, também atrás das goleiras começam
4: bonito
0: agora.
4: Isso aí, hein, Pedro?
0: Bonito, bonito. Tá bonito, eu acho muito aí, bonito. Eu acho
4: mas
0: muito
4: não
0: bonito.
4: Vão começar a inventar papel picado aqui. Mas não deixa ninguém botar papel picado nesse negócio aqui, Pedro.
0: Mas onde é que tu viu falar isso?
4: Não, isso aí, contra o Flamengo, tem, os caras têm umas manias de botar papel picado. Não comece com isso.
0: Melhor não.
4: Deixa esse trouxa pirotécnico. Você me lembrei do Estádio Olímpico, Pedro. Quando apagava a luz, levava 45 minutos pra voltar, lembra?
0: Bons foi tempos. O Opino que desligou a chave?
4: Não, uma vez desligamos pra não jogar, outra coisa. Outra coisa, quando faltava a luz, voltava 45 minutos. O presidente Flávio Opino fez aniversário. Fez aniversário na quinta-feira, 90 anos de idade, presidente Flávio Opino.
0: Tá bom, os dois times perfilados nesse momento, em seguida a execução do hino nacional. Neste momento, a bandeira do Brasil aparece ali nos painéis da arena e você vai ouvir o hino nacional brasileiro.

0: Hino Nacional Brasileiro executado aqui na arena. Eu quero ouvir agora o time do Flamengo para o torcedor que ligou agora, Gil Geison.
1: Que vem a campo com Rossi, Varela, Léo Ortiz, Léo Pereira e Ayrton Lucas, Everton Araújo, Jorginho, Carrascal, Plata, Samuel Lino e o centroavante Pedro.
0: Um pouquinho mais contigo aí, quem é aqui?
2: Tô na arquibancada já, Pedro. Falar com o torcedor aqui, tudo bem? Teu nome?
3: Camilo.
2: Camilo, como é que o Grêmio pode ganhar do Flamengo hoje?
3: Keck, eu tô pensando nisso desde que eu tava dirigindo pra cá. Eu acho que é o que o Pedrão falou, né? É só não fazer merda, é só jogar direito.
2: Joga no Mac, que o Mac toca pro Carlos Vinícius e aí a gente faz o gol.
3: Acha? 2-0 pra nós.
2: Aí o torcedor Pedro pra Pão de Alho Santa Massa.
0: É, time do Grêmio no gramado. Jogadores indo até as torcidas organizadas, fazendo aquela saudação natural, o mesmo fazem os torcedores do Flamengo. E o Flamengo, Maurício, como sempre, mostrando sua grandeza, são 2.000 ingressos e os 2.000 estão vendidos. E a parte do Flamengo está toda lotada. E eu acho muito bom que venham e que sejam bem tratados, Maurício.
4: Certamente está acontecendo. O Grêmio e Flamengo têm torcidas amigas, historicamente, não se tem notícia de confronto entre ambas. Mas tem a ver, primeiro, com a quantidade de gente que torce para o Flamengo, estima-se que mais de 35 milhões de pessoas. Mas tem a ver também com o momento, Pedro. A torcida do Flamengo vai a campo na expectativa do sucesso, que você transfere em psicologia de boteco para sua própria vida. Sua vida está esquisita, seu time está ganhando, então você está ganhando também. No Flamengo acontece muito isso. E esses 2.000 lugares têm a fase e têm o tamanho do Flamengo.
0: É, mas tem a torcida do Grêmio, não é, CCD? Tem os gremistas por aqui.
5: Isso, tem a torcida do Grêmio e a força do Grêmio dentro dos seus domínios, com números que são empolgantes até. O Grêmio está há bastante tempo, faz jogos aqui, sempre é competitivo e hoje vai ser competitivo também.
0: Muito bem, os dois times em seguida estarão perfilados, os capitães nesse momento estão com o trio de arbitragem, tudo sendo preparado para o início do jogo.
6: Pedro,
0: torcedor chegando, hein?
6: O maior público do Grêmio neste Brasileirão foi contra o Coritiba, vitória por 1-0, gol marcado pelo Gabriel Mac, 35.400 torcedores, informação para a Unimed Porto Alegre.
0: É, acho que poderemos ter repetido esse público, hein? 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

0: 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Bom, tem agora os jogadores perfilados ali no centro do campo, hein?
1: Um minuto de silêncio, homenagem a Mariana Francisco Pereira, nascida em 91 e infelizmente falecida dia 6 de maio, agora de 2026, a nossa homenagem.
0: Um minuto de silêncio sendo observado aqui na arena. Grêmio e Flamengo vão começar a jogar 19 horas 30 minutos. Nós temos neste momento exatos 19 horas 31 minutos. Já passou um minuto, inclusive, do início da partida.
1: Pedro, anota aí, Pedro. Noriega, Dodi, Leonel Pérez, Pavon, Gabriel Mec. Pendurados com dois cartões amarelos. Quem tomar cartão desses que eu falei, fica fora do jogo contra o Bahia no próximo final de semana.
0: Jesus, jogadores do Flamengo bastante mobilizados, fazendo ali aquele...
2: Aquela última conversa de mobilização, né, Pedro? E não jogou no meio de semana na Colômbia. Esse Flamengo, que é praticamente o mesmo escalado para o jogo contra o Independiente Medellín, não jogou e veio descansado aqui para Porto Alegre.
0: 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Apita o árbitro, começa a partida, saiu o time do Grêmio, a bola foi recuada para o goleiro. O Everton bateu, peca em outra bola, suspendeu. O toque de cabeça foi dado pelo Pedrinho. Pedrinho tentou no campo de ataque, a bola foi tirada para o Flamengo. Jorginho domina ali pelo meio, recua a bola para o Everton Araújo. Mas antes já tinha uma falta marcada pelo juiz da partida. Quem é que tá do lado direito aí?
1: É o Rodrigo, Pedro. E o Pedro Gabriel foi quem chegou atrasado na tentativa de recuperar a posse e atingiu o tornozelo do Gonçalo Plata. O árbitro deu falta de ataque, 0-0 Sicredi.
0: 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Caído Plata, já recuperado. Vamos ter o reinício de partida, falta cobrada pelo jogador Everton Araújo. Ele jogou a bola atrás, tocou para Léo Pereira, Léo Pereira deu para Ayrton Lucas. Lucas tenta jogar a bola para o Plata, ele domina pela ponta esquerda, soltou no meio. A bola foi recuada para Jorginho, Jorginho tentou jogar, conseguiu tocar a bola para Carvajal. Ele carregou ali pelo meio, vai carregando, ainda ele soltando na direita. Varela está colocado por lá, dominou, tentou jogar, jogou a bola para Carrascal. Carrascal tenta jogar no meio, ela foi ali onde está colocado o jogador Pedro. Pedro faz o domínio, a bola é tirada, o rebote do Flamengo, olha a tentativa perigosa, o chute, o Flamengo está perdendo a primeira grande oportunidade, porque o jogador Jorginho chutou pela linha de fundo, Jason.
2: E não dá para dizer que foi difícil, Pedro. Plata puxou a marcação gremista quase para a linha de fundo, deu um passe para dentro da área, encontrando o Carrascal, que abriu para o Jorginho. Para sorte do Grêmio, ele pegou embaixo da bola, mandou sobre o gol do Everton. A primeira chegada do Flamengo, 0-0 na informação, Claro.
0: Como é que eu devo interpretar, Maurício, um minuto de jogo, Flamengo? O Flamengo está perdendo um gol.
3: A primeira chance que o Flamengo cria é no seu estilo, trocando passes. E de cada 10 chutes que o Jorginho dá chapado, 9 vão na direção do gol. Esse não. Pode ser um bom sinal, Pedro, mas o Flamengo construiu.
4: Tem gol.
0: O gol de quem?
4: Tem gol marcado pelo Palmeiras, gol marcado pelo Bruno Fux. Porém, Rafael Klein vai ao monitor para ver se na origem teve toque no braço de Flaco Lopes. Por enquanto, Palmeiras 2, Remo 1.
0: Léo Ortiz defende o Flamengo, o recuo de bola foi feito, ela foi solta na direita, está colocada por ali o Varela. Varela tentou jogar no meio, a marcação veio forte através do jogador do Grêmio. A bola foi tocada lá na direita, onde está colocado Varela. Ele domina no peito, põe a bola no chão, tem acompanhando a sua corrida por ali o jogador Plata, mas a bola é tirada pelo Pedro Gabriel. O Pedrinho tocando a bola pela linha de lado, já cobrado. A bola foi onde está colocado o jogador Jorginho. Jorginho sai jogando pelo meio, vai conduzindo, abrindo a bola na ponta direita. Varela está colocado por lá, Plata também. A bola foi no Plata, recuou, deu para Jorginho. Jorginho se meteu pela meia, deixaram ele ir, tocou na frente, deu para o Pedro, soltou, sai da meta o goleiro Everton para pegar quando o Plata estava ali para marcar o gol. Olha, 2 minutos e meio, Flamengo tem a segunda chance de gol. Que eu devo deduzir disso, Maurício?
3: É o corredor esquerdo que o Grêmio vai ter que proteger, especialmente o seu corredor defensivo, porque por lá se somam o Jorginho, o Varela, lateral de seleção uruguaia, e o Plata, em cima do Pedro e em cima do Vieri. A primeira foi uma chance real de gol, que o Jorginho jogar por cima, agora o Everton evitou com uma grande saída de gol.
0: O Grêmio tenta jogar, a bola foi para o Gabriel Mec, ele foi desarmado, a bola veio para Ayrton Lucas, tocou a bola para Jorginho, Jorginho deu para Ayrton Lucas, recuou, tocando a bola para Léo Pereira, que domina dentro da sua grande área, levanta a cabeça, faz a bola chegar para Ayrton Lucas, que domina pelo lado esquerdo, ele mete a bola na ponta esquerda, a bola foi para Samuel Lino, ele correu, a marcação chega pelo Balbuena, lá vai ele, vai levando, Balbuena vai

0: recuando, tentam jogar dentro da grande área, o carrinho dado pelo Gustavo Martins, a bola tá na linha de lado.
1: Teve VAR. É. O gol do Palmeiras foi anulado por toque de mão de Flaco Lopes, portanto, 52 minutos do segundo tempo, Remo 1, Palmeiras também 1.
0: É, o Flamengo só empata e tá terminando o jogo, hein? E a bola foi ali, onde está Everton Araújo, ele faz o domínio, tocou a bola na frente, recebeu a devolução, tentou jogar, jogou, tocando a bola para Varela, Varela é marcado, ele recua a bola, encontrou colocado para ali o seu companheiro Everton Araújo, que recua a bola para Léo Ortiz, que joga para Léo Pereira. É o Flamengo chegando para o campo de ataque, só o Flamengo jogou até agora. Lançamento foi lá onde está colocado o jogador Plata, Plata deu para Varela, Varela ganhou do marcador, deu para o Plata, fechou para a área, bateu, a bola explodiu no travessão. O Grêmio escapou pela terceira vez e levaram o gol, Jason.
2: Na cara do Everton Plata pela direita, mais uma vez, no tabelamento com o Carrascal, saiu cara a cara com o Everton, ele bateu forte, essa bola por um milagre não entrou, porque ela bateu na parte de baixo do travessão e foi para a linha lateral, quase o primeiro do Flamengo.
0: Lá vai Everton Araújo, vai de novo o Flamengo, que não para de atacar, ele vai conduzindo, soltou a bola para o Varela, Varela dominou, Pedro Gabriel saiu na marcação, ele recuou a bola outra vez para o jogador Everton Araújo, ele faz o domínio, dá o toque curto para Jorginho, Jorginho tocando, deu na frente a bola para o Plata, Plata tocou, Carrascal está colocado ali pela meia direita, levantou para o Pedro, afasta a zaga do Grêmio, o rebote do Flamengo, a bola do Jorginho, tocou atrás e Ayrton Lucas meteu a bola pela linha de fundo, 5 minutos, primeiro tempo CCD, o Grêmio não acha o Flamengo CCD. É,
3: o lado esquerdo do Grêmio defensivo não encaixou ainda, sempre tem superioridade numérica ali, é hora de calma, o goleiro do Grêmio já falou com alguns jogadores para ter tranquilidade, não rifar, tentar ficar um pouco com a bola, o início é ruim, mas também é do jogo, tem que saber sofrer nessa hora.
2: O Everton chamou, Pedro, o Pérez para uma conversa depois desse último ataque do Flamengo.
4: Não é casual que os três ataques, sendo duas chances reais de gol com direito à bola no travessão, todos no setor esquerdo de defesa do Grêmio. Foi uma escolha do Flamengo atacar por lá com 3 a 4 jogadores.
0: Levantamento de bola para o Carlos Vinícius, deu a bola para o Mamuso, atrás dele está cortando Varela. O Grêmio recupera, Gabriel Meck tocou a bola para Pedrinho, Pedrinho atacou pela ponta esquerda, mas saiu com a bola e tudo pela linha de lado. 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Olha o Grêmio, Mac, Mac carregou, levou pelo meio, abertura na direita, chegou o Grêmio, a tentativa ali pelo lado direito, ainda o jogador do Grêmio tocando a bola, deu atrás, encontrou colocado o jogador Pérez tocou a bola na direita, ela foi dominada ali onde está o jogador Noriega, Noriega tentou levar para o fundo do campo, a bola
4: o jogador
0: tirada,
4: do Grêmio com os braços estirados, as pernas estiradas, ele não se mexe lá no corredor esquerdo.
2: Pedro Gabriel.
0: É, e o departamento médico do Grêmio entra numa velocidade impressionante, os jogadores vão lá saber exatamente o que está acontecendo, o goleiro Everton também, diz mais alguma coisa aí, Rodrigo.
2: Confesso que eu não vi uma dividida específica agora, como descreveu o Maurício, o Pedro Gabriel.
0: Sangra no rosto, sangra no rosto.
1: O jogador do Flamengo cai e tenta erguer os pés, acho que de forma acidental, e atinge o rosto do Pedro Gabriel. Para mim não há uma intenção, um movimento natural, poderia ter evitado? Poderia, mas não vejo a intenção dele de, por exemplo, com as travas da chuteira realmente machuca.
2: Vai trocar.
1: Machuca, e pode até o protocolo aquele, né, de conclusão, e daqui a pouco não contar como troca e ter uma substituição adicional. Tem que ver, isso vai ser levado em consideração por parte da comissão técnica do Grêmio.
2: O Vieri e o Balbuena olharam para o Luiz Castro e fizeram o gesto de troca. Vai trocar o Grêmio, não vai dar mais para o Pedro Gabriel. Entra Caio Paulista, já está no aquecimento 0 a 0, Tumeleiro.
0: É, a maca está entrando nesse momento para retirar o jogador do Grêmio, que continua caído, atendido pelo médico massagista do Grêmio Porto Alegrense. 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Momento de apreensão, vamos saber daqui a pouco o que aconteceu com o jogador do Grêmio, a sua possível recuperação, a sua possibilidade, aliás, de recuperação. O fato é que ele sangrou no rosto, foi atendido pelo médico, está sendo colocado nesse momento na maca, enquanto que Caio Paulista está no aquecimento.
4: Pelo pior dos motivos, que é um jogador se machucar e um jogador promissor como o Pedro, o Pedro Gabriel, mas para o Grêmio foi excelente parar. Agora o Grêmio está em reuniões, já teve aqui o Luiz Castro com o Noriega, agora sem quatro jogadores mais o Everton no grande círculo falando sobre o que está acontecendo. E o que está acontecendo até aqui é que o jogo é só do Flamengo. O jogo parar é como se recomeçasse em outros termos. Olha, os caras estão com a bola o tempo inteiro, já criaram três chances, nós não temos 10 minutos. Vai começar de novo, provavelmente melhor para o Grêmio.
0: E tomara que não tenha acontecido nada de grave com o jovem jogador gremista que está sendo retirado na maca. São quatro pessoas carregando a maca, o médico acompanhando, sendo levado para o vestiário da arena para o tratamento inicial. E possivelmente ali no intervalo do jogo nós teremos as informações dos nossos repórteres das consequências dessa lesão que fez com que o jogador abandonasse o campo. E Caio Paulista vai entrar. E aí, bom, aí tem um probleminha. Ele vai ter que marcar aquele povo todo que está avançando por lá, hein, CSD?
3: É, agora vai ter que entrar no ritmo desse jogo, tá quente até o momento. O Grêmio, quando conseguiu sair um pouco da linha defensiva, vai lá, Pedro.
0: Olha o Pérez, Pérez tocando, a bola deu para o Amuso, o Amuso tentou levar ali pelo lado esquerdo, foi desarmado, a bola voltou para o Grêmio, dominada pelo jogador Del Pérez. Del Pérez tenta jogar, toca a bola, onde está colocando o Vieri? Vieri faz a bola chegar no Amuso, Amuso tem o domínio, tá recuando, soltando a bola atrás, ela foi onde está colocado o Gustavo Martins, ele bateu jogando a bola na ponta direita, corta Ayrton Lucas para o time do Flamengo. O Grêmio volta, Gabriel Mack não domina, a bola é recuada pelo zagueiro Léo Pereira para o goleiro do Flamengo, Rossi. Rossi está jogando com Léo Ortiz. Flamengo troca passes ali na sua grande área. Saiu bem dessa, como sai de muitas, né? Lá vai o Flamengo, bola com Varela. Ele ultrapassa a metade do campo. Quem está colocado pelo lado direito é o Plata. Plata foi lançado, jogou a bola no meio, encontrou colocado por ali o jogador Carrascal. Carrascal dominou, recuou, soltou para o Léo Pereira. Léo Pereira vem de trás, peca em outra bola, suspendeu. Plata está colocado por lá, cabeceou na pequena área. Sai oportunamente o goleiro do Grêmio para fazer a defesa. Jason.
2: Tudo trabalhado aqui no campo. A gente vê o Léo Pereira dominou, levantou a cabeça e o Plata já ele entrou em velocidade para parar de cabeça o cruzamento do Léo Pereira para o meio da área onde estava o Pedro. Antes, o Everton segurou firme para o Grêmio 0-0 aqui na Arena, na informação Trilegal.
0: Este é o futebol da Gaúcha. 10 minutos e 43 segundos é o primeiro tempo. A bola foi recuada para Balbuena. Balbuena está recuando mais ainda para o goleiro Everton. 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Uma bola longa para o ataque do Grêmio. Tentava por ali o Carlos Vinícius. A bola foi tirada. Voltou para o Léo Pérez. Léo Pérez tocou para Gabriel Mack. Abriu na direita. Pavon chegou pela ponta. Cruzou com perigo. A bola no Amuso. Bateu. Quase o gol do Grêmio. Ah, o Flamengo teve distância. Pois o Grêmio respondeu à altura. Não é, Rodrigo?
2: Cruzamento perfeito do Pavon na ponta direita, na medida no outro lado para o Caio Paulista. O Amuso deixou ela passar, Caio Paulista dominou e chutou bem, a bola tirou tinta do travessão. 0-0, informação KTO.
0: 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Goleiro Rossi sai jogando, metendo uma bola. Encontrou colocado Léo Ortiz. Lá vai o zagueiro do Flamengo, partindo para o campo de ataque. Ele fez a bola chegar onde está colocado o seu companheiro Everton Araújo. Ele domina, pé direito na bola, buscou Samuel Lino. Ele vai ser marcado. Chegou Balbuena na marcação, ele acaba recuando para Ayrton Lucas. Domina pelo lado esquerdo, pé canhoto na bola, tocou para Léo Pereira. Léo Pereira procura arrancar ali no meio, a marcação chegou, ele recuou tocando a bola para o Everton Araújo. Everton domina, toca a bola para o Léo Ortiz, recolhe pelo lado direito, tentou na frente. Carrascal está colocando por ali, fez o domínio, tem Jorginho colocado, deu a bola para o Jorginho que está recuando, soltando outra vez para o Léo Ortiz. Léo Ortiz está recuando para Everton Araújo, que domina e toca a bola para Léo Pereira. É o Flamengo trocando passes, 12 minutos e meio do primeiro tempo. A bola foi no Carrascal, ele recuou, soltou, encontrou colocado para ali o Everton Araújo, que deu a bola curta, soltando para Léo Pereira. Ele vai tentar partir para o ataque, tocou a bola no meio, encontrou Carrascal colocado ali pelo meio, Jorginho também, a bola foi para o Jorginho. Jorginho recuou, Everton Araújo dominou, tentou jogar na ponta direita. Varela está colocando por lá, fez o domínio da bola, soltou, encontrou colocado Jorginho. Jorginho tocou, boa bola para o Plata, dominou, abriu no Varela, pé direito, cruzamento, chega para afastar a zaga do Grêmio quando o Pedro estava ali tentando o cabeceio. E a bola foi jogada para o campo de ataque, correu o Mack e saiu pela linha de lado, hein?
4: O Grêmio precisa deslocar um dos seus dois primeiros volantes para fazer a segurança pública do seu lado esquerdo de defesa. Caio Paulista ou Pedro, o Pedro Gabriel que já saiu, o Flamengo ataca por lá e bota quatro e o Grêmio só defende com três. Numericamente vai ter que empatar isso.
0: 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Futebol da Gaúcha, 13 minutos e meio, é o primeiro tempo e a Gaúcha está preparando a maior, a grandiosa cobertura de Copa do Mundo, que aliás é uma história, né? É uma rotina, você já sabe. Olha a bola no Varela, grande lançamento no fundo do campo, novo cruzamento, Pedro tá ali, a bola é tirada parcialmente, Pedro foi lá, pegou o rebote, cruzou e o goleiro do Grêmio pegou.
2: Balbuena tentou o corte pelo alto, Pedro entregou para o Pedro, centroavante do Flamengo, que tentou a conclusão, mas ficou fácil para o Everton, que está jogando curto. 0 a 0 aqui na Arena, na informação, Grupo IESA.
0: São 14 do primeiro tempo, o placar é 0 a 0. Você está com a Gaúcha, erro do Vieri, entregou a bola, ficou para o Plata, Plata dominou na ponta direita, tocou a bola para o Jorginho, tenta jogar, é desarmado, e a posse de bola do Grêmio, dominada pelo Amunzo, Amunzo dominou, tem colocado o Meca ali pelo meio, preferiu o Rojão jogar com a bola, tocou para Carlos Vinícius, chega por trás dele, Léo Pereira para cortar, e no rebote a bola é tocada pela linha de lado, pelo Léo Pérez, e arremesso lateral para o time do Flamengo cobrar. Atenção, hein? Tempo e placar do futebol da Gaúcha. 15 minutos jogados, primeiro tempo, placar é 0 a 0, é Grêmio e Flamengo, é o futebol da Gaúcha, lembrando que salsichão é da Borrússia, né? Qualidade, qualidade da Borrússia, a bola jogada para o fundo do campo, tá lá o jogador do Flamengo chegando, mas Vieri chega na frente, tocando a bola para o Caio Paulista, Caio Paulista tenta jogar, a bola tá na linha de lado, arremesso lateral aí do Flamengo, e você deve cuidar da sua saúde, né? 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Vai Léo Ortiz, vai o Flamengo, o Grêmio tá todo encolhido, a bola foi no meio, ali está colocado o Everton Araújo, recuou, tocou a bola para o Léo Ortiz deu para Léo Pereira sai jogando aqui pelo lado esquerdo, meteu a bola para o Everton Araújo, ele faz a bola chegar lá do lado direito, Léo Ortiz está chegando para o campo de ataque, Plata tá pedindo bola pela ponta direita, o Grêmio tá encolhidinho, a bola foi para o Everton Araújo, ele fez o domínio ali pelo meio, a marcação não chegou, ele teve possibilidade então de trocar a bola, outra vez para o jogador Varela, que tá recuando, tocando a bola para o Léo Ortiz, que dá para Varela. Varela joga a bola para Jorginho, Jorginho se mete ali pela meia direita, tentou abrir, abriu, encontrou colocado Léo Pereira, é o zagueiro que vai para o campo de apoio, que vai para o ataque, a bola para o Samuel Lino, para o Pedro, ajeitou para bater, nova finta indo, Pedro, chegam dois na marcação, Pedro chega antes da bola, ele é tirado da linha de lado, arremesso lateral que favorece o time do Grêmio. 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São 16 minutos, Maurício Saravia, as dificuldades que o Grêmio está enfrentando, Maurício.
4: A providência tomada há pouco pelo treinador do Grêmio foi trazer o Amuzo para ser um quinto defensor alinhado com os outros quatro. O Caio Paulista veio para dentro, porque foi marcado do lado do Amuzo para fazer mais gente a marcar pelo lado esquerdo de defesa do Grêmio. Foi uma vez só. Ela teve solução, porque a bola veio cair aqui do outro lado e o Flamengo não deu sequência. Botou mais gente no setor. 5 agora para defender. Pode ter sido pontual, mas já aconteceu.
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2: Pedro, uma situação para a gente checar se o Grêmio utilizou o protocolo de concussão na substituição do Caio Paulista ou não. Se usou, o Grêmio tem direito ainda a 5 trocas, só que o Pedro Gabriel ele não pode jogar.
0: Olha, o Caio Paulista foi lançado na ponta esquerda, chega antes o zagueiro para deixar a bola sair pela linha de fundo, tiro de gol do Flamengo, vale.
2: O Varela protegeu bem, se o Grêmio utilizou o protocolo de concussão, o Pedro Gabriel não conta agora como substituição, mas ele ficaria fora da partida de quinta-feira contra o Confiança pela Copa do Brasil.
4: O Simon pode nos ajudar nisso, tem sempre um protocolo e sobe uma sinalização de que há...
5: É um cartão.
4: E não aconteceu, viu? Isso não apareceu na beira do campo.
5: Isso, um cartão diferente que é entregue, né, ao quarto árbitro fazendo essa sinalização. Ele até pode ser entregue de forma posterior, mas tem todo um protocolo depois. O jogador tem que ficar 5 dias sem participar de grandes atividades, só no terceiro pode treinar com bola, o quarto dia pode trabalhar com o restante do elenco, então é bem rígido isso e a CBF acompanha de perto para evitar que isso seja burlado pelos times.
0: É, e o Caio Paulista errou, o torcedor não gostou, a bola foi solta, onde está colocado o jogador Everton Araújo, buscou a ponta, a bola foi para o Plata, Plata dominou lá pela ponta direita, busca jogada pessoal contra o Caio Paulista, passou por ele, passou por mais um, mas aí não deu. Chega a zaga do Grêmio com Noriega para afastar e tocar a bola pela linha de lado. 18 minutos, é o primeiro tempo, o placar continua 0-0, a bola é do Varela, Varela soltou, deu para Jorginho, Jorginho dominou ali pela meia direita, pisou na bola, ainda ele levando, a defesa do Grêmio está totalmente atrás, todo o time do Grêmio está atrás, a bola foi para o Léo Pereira, Léo Pereira de pé canhoto, fez a bola chegar na ponta esquerda, Samuel Lino está colocado por ali, ele faz o domínio e a bola é tirada, linha de lado pelo Léo Pérez, arremesso lateral que favorece o time do Flamengo. E aí, rapidamente, o jogador Ayrton Lucas faz a cobrança, deu a bola para Léo Pereira, que deu para Léo Ortiz, Léo Ortiz dominou, próximo ao meio do campo, Carlos Vinícius vem na marcação, ele empurra a bola para Jorginho, Jorginho tem Carrascal, deu a bola para ele, outra vez com Jorginho, Jorginho vai tentar iniciar a jogada ali pelo meio, fez abertura lá na ponta direita, Varela foi lá, esticou a perna, conseguiu pegar, tocou para o Plata, Plata tá colocado na ponta direita, outra vez com Varela, trocando o passe do time do Flamengo, agora Everton Araújo, tocou para Jorginho, tentou na área, corta Vieri para o Grêmio, e aí o rebote do Noriega, ele pega o adversário, aliás, o adversário pega ele, Del Pérez, tem cartão amarelo para o jogador do Flamengo, Jason.
2: Camisa 21, Jorginho, deu um carrinho atrasado, atingiu a perna do Léo Pérez, caiu no campo o jogador do Grêmio, na hora o árbitro levantou, cartão amarelo para o volante do Flamengo, Jorginho, na informação, claro.
5: Bem aplicado, carrinho lateral, não atinge a bola, e o jogo anda com Davi Lacerda, né, Pedro? É outro patamar em relação à arbitragem.
0: 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No primeiro tempo, 19 minutos, quer aqui, o torcedor, hein, quer aqui.
6: Vou falar com o Ricardo aqui. Ricardo, o que dá pra dizer desse jogo até agora?
7: Ah, é um jogo difícil, né? O Flamengo tem muita qualidade, realmente. Mas acho que o Grêmio começou a dar uma melhoradinha. Ele tava meio desencontrado no começo, mas acho que agora deu uma melhoradinha.
6: Aí o torcedor, Pedro, para Pão de Alho Santa Massa.
0: É, o Grêmio errou, a bola ficou dominada pelo Jorginho, tentou o campo de ataque, a bola foi tirada, o Grêmio agora vai partir para o ataque, lá vai Gabriel Meck, carregou ali pelo lado direito, tem Pavão ao seu lado, tocou a bola para ele, Pavão fez o domínio, foi marcado pelo Ayrton Lucas, recua a bola, soltando o destaque colocado, o jogador Balbuena, Balbuena toca no meio para Noriega, que devolve para Balbuena, Balbuena soltando a bola para Gustavo Martins, ele domina ali pelo meio, a marcação chega pelo jogador Pedro, recua a bola para Vieri, Vieri dominou lá pelo lado esquerdo, empurrou a bola para Caio Paulista, o Grêmio finalmente está conseguindo trocar passes, o que já é bastante. A bola foi para o Amunze, ele não domina, é tirada, corta, bem colocado o jogador flamenguista, o Léo Ortiz. Léo Ortiz joga na frente, a bola foi para Jorginho, Jorginho sai jogando, empurrando uma bola para o Léo Pereira, ele parte para o campo de ataque, levanta a cabeça,
8: terminou,
0: pregando para o Léo Ortiz, terminou o que
8: fim
0: mesmo?
8: De papo no Mangueirão, Remo 1, Palmeiras também 1, Palmeiras está 6 pontos acima do Flamengo, Palmeiras 34, Flamengo 28, Unimed Porto Alegre.
0: É, o Flamengo vai ficar sabendo disso no intervalo, os jogadores vão ficar sabendo disso e pode piorar até, digamos, a necessidade do Grêmio ter que encarar isso aí, né? Lá vai o jogador Everton Araújo, ele joga a bola na frente, ela tem o recuo agora para Léo Pereira, Léo Pereira faz o domínio, quem tá colocando por ali é o Léo Ortiz, que agora faz a bola chegar no Léo Pereira, Léo Pereira jogou na esquerda, a bola foi para Ayrton Lucas, levantou para o Pedro, corta Gustavo Martins, voltou a bola, Samuel Lino dominou na ponta esquerda, adiantou demais, é desarmado, a bola tá na linha de lado, arremesso lateral que favorece o time do Flamengo. Já cobrado, a bola foi para o Everton Araújo.
2: Cobrou muito atrás, era mais à frente, perto da área do Grêmio. O juiz mandou cobrar de novo.
0: Mandou cobrar de novo. 21 minutos, 45 segundos, primeiro tempo. O Grêmio está empatando com o Flamengo 0-0. A bola foi para o ataque, Pavon está lá para tirar para o Grêmio. Domina, leva para a bandeirinha de escanteio, tenta girar, gira e mete a bola na intermediária. Mas ali não tem ninguém do Grêmio. Quem está dominando é o jogador Plata. Plata está recuando, soltando a bola para Léo Pereira, que deu para Ayrton Lucas, que dominou pelo lado esquerdo. O Flamengo chegando para o ataque, soltou a bola para o Samuel Lino, dominou pela ponta esquerda, acaba recuando onde está colocado o Léo Pereira. É o zagueiro que está no apoio, é o Flamengo que está todo no ataque, é o Grêmio que está todo no seu campo defensivo. E a bola foi colocada no Ayrton Lucas, pé canhoto, cruzou, corta para o Grêmio Porto Alegre. Anse tem rebote, a bola chutada pelo Carrascal, pela linha de fundo, vai ser tiro de gol que favorece a equipe do Grêmio. Foi o Everton.
2: Everton Araújo, Pedro, com a perna direita. Olha, não passou tão longe, não. O Everton tirou com os olhos, buscava o ângulo superior esquerdo do gol defendido pelo Grêmio. Passou perto, relativamente perto, foi para a linha de fundo, chute perigoso, 0-0 na informação Sicredi.
4: O Flamengo tem posse de bola de mandante, o Grêmio tem posse de bola de visitante. A gente já imaginava isso antes da partida, mas eu confesso que não imaginava tanto. Já faz algum tempo que o Flamengo não cria chance de gol, criou 13 em 10 minutos. O Flamengo agora não é tão ofensivo, mas a bola é sempre dele.
0: Lá vai o Flamengo, lá vai o Varela, Varela deu a bola para Jorginho, Jorginho soltou para Plata, Plata dominou, meteu a bola no Varela, vem cruzamento outra vez, corta Vieri, voltou o rebote, Plata bateu, voltou! E outra vez, o Everton Araújo mete a bola pela linha de fundo, é apenas tiro de gol, mas o perigo rondou outra vez, hein, Jason?
2: Só que dessa vez o chute do Everton Araújo foi de dentro da área e mais uma vez pelo lado esquerdo da defesa do Grêmio, a jogada com Varela, com Plata, o Everton Araújo pegou embaixo da bola, mandou longe, desta vez longe do gol defendido pelo Everton, 0-0 aqui na Arena, na informação Sicredi.
0: 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Everton Araújo está correndo ali pelo meio, levando o Flamengo, tentou por elevação. A zaga do Grêmio afasta com o Gustavo Martins, a bola foi onde está colocado o jogador Gabriel Meck, deu para Pavon, Pavon girou, perdeu a bola, ficou para Ayrton Lucas, tocou na frente, está ali o Samuel Lino, tocou no meio, a bola chutada no poste, no rebote, a bola bate no corpo do jogador do Grêmio que joga a bola para a linha de fundo. O Grêmio escapou de levar o gol de forma milagrosa, Jason.
2: Olha só, Pedro, aqui da beira do gramado, tá? O Flamengo não faz força. O Grêmio faz uma força absurda e o Flamengo não faz força. Agora o Carrascal dentro da área com a perna esquerda bateu. Ela explodiu na trave nas costas do Everton e foi pra frente. Se vai pra trás, era gol do Flamengo. A bola saiu do outro lado, escanteio para o rubro-negro.
0: 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Tubeleiro, ninguém facilita tanto. 25 minutos é o primeiro tempo. O Flamengo massacra o Grêmio. Só não tem o gol. Levantamento, o Everton tirou, voltou pro Varela. Uma bomba explode em alguém ali. Voltou a bola pro Varela, deu atrás no chute. O Everton faz uma defesa simplesmente maravilhosa. A bola ia lá na forquilha. Ele conseguiu esticar o braço e meter a bola para escanteio. Outra vez o Grêmio escapa pelo seu goleiro, Jason.
2: Samuel Lino com a perna direita, uma bola em curva no ângulo esquerdo, o Everton deu um tapa na bola, escanteio, Plata cobra.
0: Plata tá colocado para a cobrança, 25 minutos e 15, levantamento afasta Vieri para o Grêmio, dá a bola para o Gabriel Meck, ele dá o toque de primeiro, assustado, ele foi desarmado, a bola voltou para o time do Flamengo, Ayrton Lucas dominou, jogou atrás, errou o toque, e aí tem a falta. Léo Pereira, quando viu que o jogador do Grêmio estava escapando, fez a falta, e o Carlos Vinícius está pedindo cartão amarelo para o jogador do Flamengo, que não é obedecido, né, Geisão?
2: Nada, também não foi para tanto, né, Pedro? E o Grêmio esfria também o jogo. Balbuena agora conversa com o goleiro Everton. O Noriega cobra para o tricolor no campo de defesa, 0-0 na informação, claro.
0: Maurício, tu disseste que ninguém esperava tanto e continua tanto, né? Tanto o Flamengo em cima do Grêmio e o Grêmio não consegue escapar.
4: E pela primeira vez o Flamengo criou uma chance de gol pelo lado esquerdo da sua construção. Samuel Lino, Carrascal, a bola que dá na trave. Antes toda a criação era pelo seu lado direito de ataque. Agora pelo esquerdo, o Flamengo começa a balançar o seu jogo para a agilidade, para a fragilidade do Pavon.
0: Balbuena luta contra o Samuel Lino, conseguiu ganhar, mas a bola está fora do campo e arremesso lateral e é do Flamengo. 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CCD, tu tá quietinho aí, tu tá apavorado, CCD?
3: Não, eu tô tentando entender como o Grêmio pode sair do buraco que o jogo tá criando, né? O jogo tá muito perigoso pro Grêmio, o adversário é, e o Grêmio se assustou. Essas horas tu precisa saber sofrer, precisa entender, levar o jogo, tentar levar 0-0 até o momento do jogo melhorar para o Grêmio. Neste instante o jogo está totalmente caminhando para o Flamengo, mas futebol, como a gente gosta de falar, ele vai mudando, ele muda, e tu precisa ter tranquilidade para chegar a hora de mudar esse jogo para o Grêmio.
4: Até porque essa intensidade que o Flamengo está conseguindo colocar no jogo, ele não vai conseguir por 90 minutos, né? Ele está desperdiçando tudo o que produz, e isso é o problema do Flamengo, não do Grêmio.
0: Pois é, está ali o Balbuena tirando uma tentativa de ataque, a bola foi para o jogador Pérez, Pérez foi derrubado, o juiz da partida parou e marcou a falta. Tubeleiro, ninguém facilita tanto, vai construir, vai reformar, vai no Tubeleiro, vai lá, sabe? Tubeleiro, como diz, né? Ninguém facilita tanto, tá bem? 27 minutos e meio, estamos no primeiro tempo, o Grêmio está empatando com o Flamengo, mas o Flamengo já perdeu tanto gol, gente, tanto gol. Bom, Vamos lá. Balbuena está colocando para a cobrança de falta. Entregou a bola, soltou para o Noriego, outra vez com o Balbuena. Ele está recuando para o goleiro Everton, que já fez 3 milagres aproximadamente. E a bola foi jogada ali onde está colocado o jogador do Grêmio Porto Alegrense. O Vieri chuta, a bola bate no adversário, linha de lado, arremesso lateral, favorece o time do Grêmio a 28 minutos. Quer que o torcedor quer que...
6: Vou falar com o Rodrigo aqui. Rodrigo, hoje é para testar o coração do torcedor, né?
9: É, hoje vai ser complicado. Hoje é aquele jogo para 1-0, 2-1, joguinho apertado. Não dá para se ficar muito impaciente com o time, porque é muita qualidade do outro lado, né? Então tem que ser aquele jogo de xadrez e tentar ao máximo dar uma escapada, fazer um gol, se retrancar e seja o que Deus quiser.
6: Aí o torcedor para Pão de Alho Santa Massa.
0: Léo Ortiz soltou a bola para o Varela. Varela deu na frente, encontrou colocado por ali o Everton Araújo. Procura correr, é derrubado, é falta, o árbitro marca. 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Nós vamos eleger o craque Rádio Gaúcha. 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Que calçado maravilhoso produzido aqui em Dois Irmãos, no Rio Grande do Sul. 28 minutos e 40. É o primeiro tempo e o placar continua 0-0. É o Flamengo que tem a bola, como é uma constante na partida. Ela foi do Léo Pereira, tocou a bola para o Everton Araújo, soltou para o Plata dominou, está colocado ali pelo meio, Varela está colocado na ponta, Jorginho na meia, a bola foi para o Jorginho devolveu para o Plata, ele chegou, levou para o fundo do campo, ainda ele marcado, acaba recuando a bola, avança o Grêmio, está lá para o domínio. E aí o Caio Paulista perdeu uma bola que era toda do Grêmio, cometeu uma falta que não precisava, o torcedor se irritou com ele. Bom, aí o que vai fazer, né, Jason?
2: Falta, Pedro, falta do Amuso. O Caio Paulista errou e a bola sobrou para o Amuso, apertado, pressionado. Aí ele foi recuperar, chegou atrasado, fez a falta no Plata. É ao lado da grande área, quase rente à linha lateral. Vai ter levantamento na área do Everton. Te cuida, Grêmio, 0-0 na informação Grupo IESA.
5: E era lance para cartão, viu, Pedro? O Amuso, ele perde a bola e dá um pisão leve em cima do jogador do Flamengo. Mereceu amarelo.
0: Então tá, temos cobrança de falta favorecendo o time do Flamengo, lado direito. Está colocado o jogador Jorginho Carrascal, para a cobrança.
5: Carrascal.
0: Né? Carrascal, foi lá para cobrar. Os jogadores estão dentro da grande área, o Pedro é um perigo no cabeceio, todo cuidado é pouco. Pelo menos por cima, a defesa do Grêmio até agora não deu nenhuma oportunidade para o Flamengo. E não será desta vez, creio eu, né? Atenção, a cobrança de falta, Carrascal na bola, pé direito, levantou, afasta Noriega, voltou a bola para o Flamengo. Everton Araújo tentou o domínio, mas a bola foi tirada, voltou o time do Flamengo, caiu um jogador, tem falta. Jogador do Flamengo caído, o Varela, ali na meia direita, falta marcada pelo juiz da partida, quando eu estou chamando o tempo e placar do futebol da Gaúcha. 30 minutos e meio, você sabia que a Rádio Gaúcha está preparando, como sempre, como é história, como é rotineiro em campeonatos mundiais, a maior cobertura do rádio brasileiro. 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Só aqui na Gaúcha você vai ouvir os jogos da Copa do Mundo. 31 minutos, 0-0 na arena, Bertoncelo.
8: Teve gol marcado pelo Corinthians, Mateuzinho fez, Corinthians 2, São Paulo 1, agora o Vasco está na zona de rebaixamento, logo mais tem Vasco e Atlético Paranaense.
0: Pois é, e tem falta que será cobrada para o time do Flamengo, está colocando o Plata.
2: E o Carrascal.
0: E o Carrascal, um dos dois para a cobrança. O Plata está gesticulando, foi para bolas, passou, veio o Carrascal, pé direito, levantou, Pedro chegando por ali, a bola foi tirada, Samuel Lino pegou o rebote, dominou, enganou o marcador, tocou a bola, encontrou por ali o seu companheiro, o zagueirão Léo Pereira, e a bola foi tirada. É lateral, né?
2: Estão pedindo impedimento. Confesso que aqui no campo não fiquei com a impressão de impedimento. É lateral para o Flamengo.
0: Lateral para o Flamengo. Ayrton Lucas está colocando para a cobrança. 31 minutos e meio. Lado esquerdo, Ayrton Lucas vai cobrar. Lateral para o time do Flamengo. Ele coloca a bola curta. Encontrou colocado ali pelo lado esquerdo. Jogador flamenguista, o Samuel Lino. A bola foi tirada, linha de lado. E o árbitro está dando arremesso lateral que favorece a equipe do Grêmio. 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O que está rolando mais no Campeonato Brasileiro agora, hein, Bertoncelo?
8: Mirassol e Chapecoense empatam em 0-0. O Santos, com gol do Neymar, segue vencendo o Bragantino por 1-0. E repito, em Itaquera, o Corinthians está batendo São Paulo pelo placar de 2-1 na informação de Unimed Porto Alegre.
0: É, tivemos um conflito agora de dois jogadores, o técnico do Flamengo está reclamando. Carlos Vinícius estava colocado por ali, em cima do Léo Pereira, e bateu na orelha do Léo Pereira, e aí o técnico do Grêmio saiu irritado também, enfim, uma pequena confusão e uma falta marcada a favor da equipe do Flamengo. Maurício Pedro. Saraiva, o Grêmio já está conseguindo coisa melhor, Maurício?
4: Já está conseguindo estar vivo a essa altura, passando de 35 do primeiro tempo, o Flamengo teve produção ofensiva para 3-0 e está 0-0. Isso é um grande acontecimento, é a grande notícia para o Grêmio, que não tem a bola, nunca. A bola é sempre do Flamengo, como agora. O Flamengo tem duas bolas, uma no travessão, uma na trave, três defesas do Everton. Isso é produção para estar ganhando confortavelmente. O jogo está 0-0. Não há melhor notícia para o Grêmio até aqui.
0: É, e o time do Flamengo está descendo com o Léo Pereira, soltando a bola. Encontrou colocado por ali o jogador Everton Araújo. Ele trabalha a bola pelo meio, soltou para o Plata. Plata procurou jogar, Caio Paulista chega para tirar. Deu a bola para o Léo Pérez. Léo Pérez foi desarmado, buscou recuperação. Lutou com dois adversários, não ganhou. Lá está o Flamengo chegando pelo lado direito. A bola tirada pela linha de nada. É arremesso lateral do Grêmio. CCD e o Grêmio nesta parada toda aí.
10: O Grêmio parece acanhado. Vamos jogar, vamos lutar um pouco. Entendeu? Tá muito, parece medo do adversário. Vamos jogar, parar com essa história de ah, é tudo. Os jogadores do Flamengo dividem os do Grêmio, não. Vamos dividir, vamos jogar.
0: Aí o protesto de César Cidade Dias, o CCD, aquele que representa o teu coração, torcedor gremista, aqui no futebol da Gaúcha. A bola foi lá na ponta esquerda, tentou Carlos Vinícius, a bola foi tirada, picou para Varela, Varela deu para o Léo Ortiz, para o Varela, não chegou a sair pela linha de fundo, ele evitou o escanteio e a bola foi tocada, está lá o Pérez para dominar e a bola está lá
8: tem gol.
0: De lado. Gol de quem?
8: Tem gol marcado pelo Mirassol no Maião, Eduardo faz. Mirassol 1, Chapecoense 0, informando Unimed Porto Alegre.
0: 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A bola foi recuada, onde está colocado o goleiro Rossi. Rossi jogou mal, não tem goleiro, vai pintar o gol do Grêmio, bateu dentro da goleiro Léo Pereira, que viu que o Rossi estava fazendo uma cagada universal, foi lá para salvar o time do Flamengo. Rodrigo,
9: quem quase fez o gol foi o Noriega. O Rossi se atrapalhou, dominou errado, deu uma bola no pé do Noriega. O Noriega chutou e o Léo Pereira salvou quase em cima da linha. 0-0, KTO.
0: Sai o Grêmio com o Balbuena. Balbuena tocando uma bola para Gustavo Martins. Ele domina, tentou jogar, jogou a bola na ponta direita. Quem está colocando por ali é o Gabriel Mec. Mec joga a bola no meio. Encontrou colocado o Noriega, que está recuando, soltando a bola. Onde está colocando Vieri? Vieri empurrou. Encontrou colocado Asmus. Asmus tocou. Boa bola. Lá está o Gabriel Mec. Mec vai levando. Chegou Araújo em cima dele. Vantagem do Mec. Vai marcar o gol. E errou. Ele limpou. Estava tudo aberto, mas o arremate não teve direção e o Grêmio perdeu a chance. Rodrigo.
9: O Amuso dá três tapinhas nas costas do Mec, como quem diz, tu fez tudo certo, parabéns. Pelo passe do Amuso, o Gabriel Mec fez de conta que ia levar para a ponta, levou para o meio, enganou o Everton Araújo. E olha, o chute foi pertinho do travessão, do lado esquerdo do goleiro Rossi, 0-0, Sicredi.
4: Embora tenha sido a primeira vez que a bola chegou no Mec nessa condição, já é para mostrar ao Flamengo, olha, vocês jogam muito. Vocês têm muito jogador bom. Agora, se chegar no meu 10, vocês também vão sofrer. Acaba de acontecer, o Grêmio respira no primeiro tempo. Pela primeira vez, Mec a bola a 30 metros do gol.
0: Pois é, forte atacadista aqui é mais barato. 36, primeiro tempo, Everton Araújo leva o Flamengo para o ataque. Tocou a bola, recebeu devolução, trabalhou, ficou um jogador do Flamengo caído. Lá vai Everton Araújo levando, abrindo na direita, Varela está colocando por lá. Encosta por ali o Jorginho, a bola foi para ele, dominou, recuou, soltou para Léo Ortiz. Léo Ortiz jogando, encontrou colocado o Jorginho. Jorginho fez o domínio pela meia direita, vai conduzindo. O Carlos Vinícius chega na marcação, ele recua, a bola deu para Léo Ortiz. Léo Ortiz outra vez com o Jorginho. Jorginho está dominando e a marcação chega pelo Léo Pérez. A bola foi recuada. Lançamento para o Everton Araújo. Jogou no meio. Está ali colocado o jogador Plata. A bola foi tirada e foi recuada. Onde está colocado o Léo Ortiz? Léo Ortiz dá para Varela. Varela recolhe pelo lado direito. A marcação chega. É, através do Asmus. Ele
8: tem gol.
0: Recuando. Gol de quem?
8: Tem mais um gol marcado pelo Corinthians. Belo gol de Breno Bidon. De fora da área amplia. Corinthians 3, São Paulo 1. 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
0: É, e quem tem a bola para o Flamengo é Léo Pereira, que dá para Léo Ortiz. Ortiz solta a bola. Na direita, Varela está colocando por lá, saiu da ponta, levou para o meio, tocou a bola para o Jorginho. Jorginho vai evoluindo, recua, deu para Léo Pereira. Léo Pereira fez domínio outra vez com o Jorginho, agora com Léo Jardim, Léo Ortiz. Léo Ortiz está dominando, soltando a bola para o Jorginho. Jorginho procura levar, foi marcado pelo Léo Pérez, acabou recuando a bola, soltando, encontrando colocado Léo Ortiz. Ele vai caminhando, levando a posse de bola para o campo de ataque. O Flamengo tem posse de bola, mas o Flamengo não tem gols. E a bola foi onde está colocado Léo Pereira. Léo Pereira jogou com o Jorginho, Jorginho deu para Léo Ortiz. Lá vai o Flamengo tentar o ataque outra vez. O Grêmio está todo encolhido. Pé direito na bola, meteu para o Varela. Chegou para o fundo do campo. O Gustavo Martins apareceu cortando a bola, está na linha de fundo. É escanteio. E é do time do Flamengo.
2: E Jason, quem fez, Pedro, levantamento foi o Léo Ortiz, zagueiro. Um toquinho por cima, encontrando o Varela na direita. Atenção, Plata sente o joelho esquerdo. O Plata está fazendo ali um movimento, um teste, está com a mão esquerda palpando o joelho. Pode ser problema para o Flamengo, camisa 19, escanteio, cobra Carrascal.
0: 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Vamos à cobrança de escanteio para o Flamengo, 38, primeiro tempo. Lado direito, placar é 0-0, é Grêmio e Flamengo, é na arena, levantamento, corta Gustavo Martins da bola, onde está colocado o jogador Amuso? Amuso tenta o domínio, ganha do marcador, soltou a bola, recebeu devolução, ainda ele levando, tocando a bola, encontrou colocado para mim o seu companheiro, a bola foi jogada para o Gustavo, não, seria para o Vinícius, mas a bola foi tirada, o juiz não deu falta. O pessoal do Grêmio reclamou, a torcida reclamou também, mas como ele não deu, o jogo nada. Continua e a bola é dominada através do jogador Léo Pereira, que joga para Léo Ortiz, que domina, que toca a bola para Jorginho. São 39 minutos, é o primeiro tempo, o placar continua 0-0, Grêmio e Flamengo pelo Campeonato Brasileiro aqui na arena. Vai carregando o jogador Jorginho, Jorginho recuou, deu para Léo Ortiz, Léo Ortiz, Léo Pereira, Léo Pereira soltando a bola para Ayrton Lucas, outra vez com Pereira, ele domina ali pelo campo defensivo flamenguista, a marcação chega através do Gabriel Meia, que ele acaba recuando a bola para Léo Ortiz. Léo Ortiz soltou na frente, deu a bola para o Varela. Varela está recuando para Léo Ortiz. Aí o Flamengo outra vez atacar através do seu zagueiro. Ele corre para o campo de ataque, deu uma paradinha, olhou para frente, não tem ninguém livre de marcação. Então a opção que ele tem é recuar a bola para Léo Pereira, que de pé direito mete a bola, tentando o campo de ataque. Ela está sendo recuada pelo Balbuena para as mãos do goleiro Everton. Atenção, tempo e placar. 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Lá vai o Pedro, tentou o campo de ataque, a bola está na linha de fundo. E apenas tiro de gol, eu repito, 40 minutos, primeiro tempo, 0 Grêmio, 0 Flamengo.
8: E teve mais um gol marcado pelo Santos na Vila Belmiro. O argentino Adonis Frias amplia, Santos 2, Bragantino 0. Nesse momento o Vasco está na zona de rebaixamento, é o 17º com 17 pontos. E o Grêmio 15º colocado com este empate, soma 18 pontos.
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6: Vou falar com o Robson aqui, Pedro. Há pouco tempo o Grêmio teve chance, tem que jogar no erro deles, né, Robson? Vamos pra cima.
11: Não, com certeza. Tem que tentar jogar no erro deles, tentar achar alguma oportunidade, porque a gente sabe da qualidade do Flamengo, mas a gente não pode ter medo, tem que se impor. Tá vestindo a camisa do Grêmio, tem que ter raça, tem que ter imposição, ainda mais jogando em casa.
6: Pra cima deles, pra Pão de Alho Santa Massa.
0: É, lá vai o Grêmio, Caio Paulista, tá recuando, a bola foi para o Vieira, e Vieira tocou no meio, deu para o Pérez, Pérez soltou, entregou para Ricardo, para o Gustavo Martins, Martins tocou a bola outra vez, do lado esquerdo, tá chegando o Grêmio, a bola tocada na ponta esquerda, no Amuso, Amuso domina, recua, deu para o Caio Paulista, fez um lançamento completamente ruim, e a bola tá na linha de fundo, apenas tiro de gol, que favorece
12: uma notícia,
0: o time do
12: Pedro.
0: Flamengo, hein?
12: O pior já passou. Se o Grêmio tomar um gol do Flamengo agora, é fora do contexto do jogo. Quando o Flamengo estava muito melhor para fazer 2-3, não fez. O Grêmio fez a bola chegar no MEC, o zagueiro tirou bola sobre a linha no erro do Rossi, e agora o Flamengo não tem mais caminhos. O Grêmio consegue fechar esses caminhos. O pior para o Grêmio já passou.
0: Pois é, o Flamengo tem um domínio, a bola foi lá onde está colocando o Plata, Plata deu atrás, o erro, a bola ficou para Pérez, soltou, Gabriel Meck, dominou, enganou o marcador, tocou para o Pérez, Pérez soltou para o Pavon, dominou pelo lado direito, vai tentar envolver o marcador ainda, ele levanta, chegaram dois na marcação, é uma blitz em cima dele, foi falta, seu juiz, ele não deu e a bola foi recuada, recuada onde está colocado o jogador Del Pereira, Pereira procura jogar, jogou a bola para o campo de ataque, Salmão Lino está lá fora, é o Plata que está colocado pela direita. Ele faz o domínio, ganha de um, ganha de dois. Ainda ele carregando, tem a seu lado o jogador Everton Araújo. É para ele que vai a bola. Everton Araújo deu para o Ayrton Lucas, que dominou pelo lado esquerdo, que tentou na frente, deu para Carrascal. Carrascal está recuando, a bola foi para o Léo Pereira. Trabalhou, levou para o campo de ataque, soltou a bola na frente, desarmado pelo Balbuena. E o rebote de bola do Flamengo, o Grêmio não consegue atacar. A bola foi para o Léo Ortiz. Léo Ortiz soltando para o Jorginho. Jorginho pisa na bola, levanta a cabeça, tocou para o Everton Araújo. Araújo, outra vez para Jorginho. Jorginho se mete pela meia direita, está colocado ali a seu lado o jogador Everton Araújo, para ele, para o Fassi, para o Pedro, a bola para o Plata, para o Pedro, bateu, e o goleiro do Grêmio está fazendo outra boa defesa e metendo a bola pela linha de fundo. Escanteio, Jason.
2: Plata para o Pedro, Pedro para o gol, onde estava o Everton, no canto esquerdo, ele cai, chute a meia altura e manda para a linha de fundo. Mais uma chegada do Flamengo. Carrascal não tem pressa, 0-0 aqui na Arena, na informação Trilegal.
0: 43 é o primeiro tempo, o Grêmio está empatando com o Flamengo, 0-0, está terminando o primeiro tempo, que o Flamengo perdeu dúzias e dúzias de oportunidades de gol, e o Grêmio mesmo assim está resistindo o Flamengo, só na trave, no travessão duas vezes. Olha o escanteio cobrado, uma bola alta, subiu o Everton Araújo para tocar a bola pela linha de fundo, é apenas tiro de gol. 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O goleiro Everton tenta jogar a bola no campo de ataque, ela foi para o Amuso subiu, perdeu para Everton Araújo, voltou Pérez, Pérez tentou para o campo de ataque, corta Léo Ortiz, voltou a bola para o Grêmio com Gabriel Mec, Mec abriu na direita, Pavão chegou pelo lado direito, cruzou, torta Léo Pereira, tocando a bola para o jogador Ayrton Lucas. Lucas tocou para Carrascal, ele foi empurrado, derrubado, foi agora o Pavão tentar o jogo, e aí tem falta e tem reclamação do capitão Léo Pereira, que vai para cima do Bandeirinha. Diz aí, Rodrigo.
2: Falta cometida pelo Pavon em cima do Carrascal. O Léo Pereira pede o cartão. O árbitro está dando agora cartão amarelo. É para o Pavon e é o terceiro dele. Está fora do jogo contra o Bahia. A ver quem será o ala direito nesse jogo. 0-0, Tumeleiro.
5: Pedro, o Pavon pega o Ayrton Lucas sem bola, mas deixa eu ver agora a reprodução. O Ayrton Lucas teria deixado o braço, pelo menos essa é a alegação do argentino. No replay a gente não tem exatamente essa reprodução, mas eu tinha ficado com essa sensação. E por isso a revolta do Pavon, pedindo também um cartão para o lateral esquerdo do Flamengo. Mas o cartão é justo para o Pavon, que pegou sem bola o lateral do Flamengo.
0: 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CCD, vai terminar o primeiro tempo daqui a pouco. Foi ruim esse primeiro tempo, hein, CCD?
3: Foi um jogo difícil. Ruim não, Pedro. Dificílimo o jogo. O adversário e o Grêmio, eu acho que acanhou um pouco. Ficou um pouco com medo do jogo. Ficou impressionado com o volume de jogo daquele início. Sentiu muito. Depois o jogo ficou mais parelho, mas mesmo assim o adversário está muito melhor que o Grêmio. Mas é preciso dizer o seguinte. Que eu saiba, Pedro, está 0-0.
0: Está 0-0. Está, segundo Maurício Saraiva, a grande notícia desse primeiro tempo. O Flamengo não fez gols e teve muitas oportunidades, teve bola na trave, no travessão, teve milagres do goleiro, teve chute jogado para fora em uma situação absolutamente favorável para a marcação de gol. Enfim, Flamengo perdeu o gol às dúzias e o Grêmio está levando para o intervalo um 0-0. E segundo o mestre Maurício Saraiva, terceiro melhor comentarista, um dos três melhores comentaristas deste país,
5: Boa, sem dúvida.
0: Vamos ter 13 minutos. Estou falando em três, um dos três melhores comentaristas do Brasil. A grande notícia do primeiro tempo é que o Grêmio não sofreu gols, né? A bola foi recuada para o Rossi. Rossi está batendo lá do outro lado, invertendo a jogada, soltando para Varela. Varela escapa da marcação do Amuso. Soltou na frente, deu para o Jorginho. Jorginho recuou, soltou a bola. Ela foi onde está colocado o Everton Araújo. Ele procura jogar ali pelo meio, tocou a bola para o Jorginho. Dominou na meia direita, abriu na ponta. Está colocado por lá o jogador Plata. Plata recuou com Varela. Varela, Jorginho. Jorginho soltou no meio, Everton Araújo recebeu, veio de trás com a bola dominada, a marcação chega pelo Noriega e também pelo Léo Pérez, a bola foi solta na direita, ali está o Varela, Varela, Everton Araújo, tem Varela outra vez para o tabelamento, soltou para ele, dominou Varela, se meteu pela meia direita, não pode cruzar, a forte marcação do Grêmio, agora não tem espaço os jogadores do Flamengo, e a bola é recuada pelo Everton Araújo, parece que o Grêmio finalmente fechou aquela torneira que estava aberta ali do lado direito, e veio o Pavão para levar a bola, e ela sai pela linha de fundo, pela linha de lado. Thiago. Aliás, arremesso lateral. 47, um minuto para terminar o primeiro tempo. Em seguida, bola parada. Tem Eduardo Gabardo no comando. 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Olha o Plata, ganhou do marcador, cruzou, corta para o Grêmio Pérez. A bola no rebote ficou para o Ayrton Lucas, tentou na frente. Pavon tirou para o Grêmio, levantamento da bola foi para Carlos Vinícius. Chega para cortar Del Pereira, tá lá o Amuso, tirou do marcador, levou pelo meio, veio Varela na marcação. É claro que ia fazer a falta, ele foi atropelado, mete um cartão, mete pontos na carteira de motorista dele, tudo ele tá merecendo, Rodrigo.
13: Amuso conseguiu roubar a bola com muita facilidade do Gonçalo Plata, partiu em velocidade e quando ia chutar para tentar fazer o gol, foi derrubado por trás por Everton Araújo. Amarelo para o jogador flamenguista, 0-0 KTO.
0: Você sabe, né? A história está aí para provar. 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Enfim, a Copa do Mundo esmiuçada completamente na grande cobertura que a Rádio Gaúcha está prometendo para você. 48 minutos e meio. Já temos 30 segundos adiante do tempo regulamentar, mas o árbitro só vai terminar o primeiro tempo depois dessa cobrança de falta, que pode inclusive merecer um chute direto, uma vez que a barreira está ali na meia-lua da grande área, não é, Rodrigo?
13: Pedro, Amuso ajeitou a bola, hein?
0: Amuso,
13: vamos ver. Vai ser ele que vai bater.
0: Então vamos ver. Nem barreira, não foi aberta a barreira, agora o Rossi não quis barreira. Atenção, Amuso para a cobrança, foi para a bola, bateu, Rossi espalmou e a bola está na linha de fundo. Essa bola parecia ter feito uma curva e o juiz está terminando o primeiro tempo. Eu estou chamando Eduardo Gabardo porque vem aí o bola parada, 0 Grêmio, 0 Flamengo. Torcedor queria escanteio. Não, ele não deu, não deu, terminou. Vai, Gabardo.
14: Valeu, Pedro, aqui na rua, este primeiro tempo, aqui na Arena. 0 para o Grêmio, 0 para o Flamengo. Agora no bola parada, vamos para a repercussão da etapa inicial. Antes das entrevistas, na série de campo, uma frase do CCD, uma frase do Maurício Saraiva sobre este primeiro tempo.
3: É um primeiro tempo duríssimo, dificílimo para o Grêmio. O Grêmio sai com 0-0, nos primeiros 20 minutos não viu a bola. Depois fez algum enfrentamento, mas eu acho o Grêmio um time muito acanhado, assim, parece com medo do volume do Flamengo, da técnica de alguns jogadores. O Plata não sofreu nunca no jogo, aqui no lado esquerdo o Grêmio marcou um pouco melhor, mas precisou mais. Depois o jogo ficou até com alguns contra-ataques aí, mas muito difícil o jogo. O Grêmio vai ter que ter muita força para no segundo tempo tirar a tendência aí da melhora do Flamengo.
14: Antes do Maurício, acho que já vai ter as entrevistas ali. Rodrigo Oliveira, Jason Lisboa, Jorginho já falou pelo lado do Flamengo. Tá, e daqui a pouco se tiver alguma possibilidade, o Bertoncello confere pra gente também. Esse ambiental na série de campo aí, Rodrigo e
15: é
14: Jason.
15: É o Mac, tá, gente? O Gabriel Mac vai falar pelo Premier com a Milena Costa. Então vamos ouvi-lo aqui no Premier dentro do Bola Parada.
16: Teve muito mais chances. Depois, em certo momento, vocês fizeram algumas jogadas que empolgaram a torcida, algumas delas contigo. Então queria saber um pouquinho o que fazer de diferente para essa segunda etapa, para tentar aí manter essa invencibilidade aqui na arena.
17: Bom, boa noite. Eles começaram mais com a posse, né? No final do segundo tempo, como você disse, a gente conseguiu equilibrar. Caprichar mais quando a gente chegar, porque a gente sabe da qualidade do adversário, então quem errar menos vence esse jogo. Então a gente vai voltar pro segundo tempo bastante concentrado, ficar mais com a bola e finalizar bem a jogada.
15: Muito bem, a palavra do Gabriel Mac do Grêmio pelo Premier, ouvido aqui no Bola Parada, Eduardo Gabardo.
14: É o Rodrigo, é o Jason.
13: Muitas vaias, Pedro, da torcida e bronca do Pavon e do Carlos Vinícius, que reclamaram do árbitro pelo seguinte: porque o Amuso bateu bem a falta, o Rossi espalmou para escanteio. E ele não deixou bater o escanteio, ele encerrou o primeiro tempo.
14: Maurício Saraiva, uma frase inicial sobre este primeiro tempo aqui na Arena.
4: O pior já passou, o melhor Flamengo a gente viu, era para ter produzido por 3-0, não fez os gols, 3 bolas defendidas pelo goleiro, 2 bolas na trave. O Grêmio, depois que entendeu o Flamengo, botou até um sexto defensor para se livrar do espaço que concedia ao time que é melhor do que ele. A bola chegou no Gabriel Mac. Quando chegou no Gabriel Mac, o Flamengo viu: ih, rapaz, eu também tenho que me defender. Então, Eduardo, o pior já passou.
14: Daqui a pouco tem mais Maurício Saraiva, daqui a pouco tem mais CCD, eu me virei para trás aqui, porque eu estou apresentando o programa da Zona Mista da Arena e a equipe de arbitragem estava passando aqui em direção ao vestiário. teve xingamento de tudo que é lado ali, não deu para identificar quem é que estava xingando, mas bem protegida a equipe de arbitragem pela Brigada Militar já está no vestiário. 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Daqui a pouco tem mais CCD, daqui a pouco tem mais Maurício, mas antes Keck e a torcida do Grêmio aqui na Arena.
6: O torcedor ficou apreensivo durante quase todos esses 45 minutos, mas ao mesmo tempo confiante, viu, Gabardo? Deu para interpretar aqui que o torcedor entendeu a dificuldade do jogo, apoiou, mas também naqueles escapes do Grêmio ali, teve uma confiança um pouquinho a mais de que daqui a pouco, nesse segundo tempo, a gente pode sair com um placar positivo. Eu estou aqui com o Rodrigo. Rodrigo, primeiro a avaliação desse primeiro tempo, né? Foi um primeiro tempo difícil, né? A gente imaginava que seria, mas o 0x0 ficou de bom tamanho pro Grêmio.
18: Esse é o jogo, o legítimo jogo de quem não faz, leva. O Grêmio tá marcando bem, o Grêmio tá jogando sério, o jogo é muito forte, um jogo pegado, jogo físico. De um lado, um time como o do Flamengo, muito técnico. Dá pra ver que os caras, qualquer jogador do Flamengo, quando toca na bola, domina ela ou já distribui ela no toque de primeira. Então, só que o Grêmio tá jogando com muita raça, o Grêmio tá forte, o Grêmio vai matar o jogo numa bola só. E aí o Flamengo vai se atirar e perigo o Grêmio até fazer mais. 3x0 o Grêmio, que é aqui.
6: 3x0 o Grêmio, aí tá o time.
18: 3x0 o Grêmio, é aquele jogo que quando desamarra entra três bolas de uma vez só.
6: Tu falou comigo em 2023 aqui que tava 1x0 pro Flamengo, falou que ia virar e virou, então tomara que se repita.
18: Sim, tu tava na torcida, tu tava sentado, o jogo tava difícil, o Grêmio tava perdendo de 1x0. O Grêmio virou, empatou 1x1, fez 2x1, 3x1 e no final o Flamengo fez o segundo gol deles e acabou 3x2. E eu disse pra ti que tinha que ter fé e tu não acreditava, pô, quanta fé. E aí nós viramos.
6: Vou acreditar em ti, meu amigo. Tá, obrigado pela tua confiança. Deixa eu falar com outro torcedor aqui, tudo bem? Teu nome?
19: Sérgio Dantas, tudo bem?
6: Sérgio, como é que o Grêmio pode ganhar desse Flamengo poderoso nesse segundo tempo?
19: Eu acho que o Grêmio suportou muito bem o primeiro tempo. Eu acho que a estratégia foi perfeita. Não se recolher muito do seu campo de defesa, né? Fazer uma marcação intermediária. E eu acho que isso aí é uma questão de tempo, o Grêmio ter uma escapada e fazer um gol. Quase conseguimos isso no primeiro tempo. As duas bolas na trave dele é uma questão de Flamengo, né? Flamengo é um time super dotado e a gente sabia que ia ser difícil, mas o primeiro tempo foi fundamental para a gente saber que a gente pode fazer frente a ele, sim.
6: Se tu fosse o Luiz Castro, tu mudaria alguma coisa no time já?
19: Enamorado. Colocaria o Enamorado no segundo tempo, no lugar do Amuso.
6: Aí, beleza. Muito obrigada. Bom segundo tempo para nós. Tá aí o torcedor, Gabardo, que apesar das dificuldades, ainda tá confiante nessa vitória do Grêmio.
14: 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Ô, Bertoncello, como é que fica a situação do Grêmio na tabela do Campeonato Brasileiro com este empate?
15: Neste empate, deixa o Grêmio na 15ª colocação com 18 pontos, Gabardo. Com os jogos desse momento, o Vasco, que entra em campo em seguida, às 8h30 contra o Atlético Paranaense, é o 17º colocado, portanto, o primeiro time na zona de rebaixamento. Eu destaco que 6 times nesse momento estão com 18 pontos. Botafogo, Atlético Mineiro, Inter, Santos, Grêmio e Corinthians. Nesta ordem, Gabardo.
14: É claro que o torcedor do Grêmio quer ganhar, quer a vitória, mas esse pontinho aqui tá precioso também, né? Tá evitando a possibilidade do Grêmio entrar na zona do rebaixamento, né?
15: Verdade, Gabardo. Se o Grêmio perder essa partida e o Vasco empatar, o Grêmio acaba essa rodada no Z4.
14: Olha só.
20: Você tem uma ideia de quanto o Grêmio foi pro intervalo podendo comemorar o que aconteceu? O Flamengo jogou um futebol muito parecido com o que jogou lá em Minas Gerais contra o Atlético Mineiro, quando foi para o intervalo com 3x0. Jogou a diferença do que o Flamengo fez em relação ao Atlético e a diferença que o Flamengo fez em relação ao Grêmio foi muito parecida. A diferença também, e aí o problema é do Flamengo, é que lá ele foi efetivo e aqui ele desperdiçou. Depois ele faria um quarto gol, ganhou de 4x0 do Atlético, mas foi 3x0 para o intervalo. Aqui foi 0x0. O Flamengo já deu no teto. Quem não deu no teto e pode ser corrigido, deve estar sendo corrigido nesse momento, Eduardo, é o Grêmio do Luiz Castro.
14: Então, Maurício, Saraiva e Cesseré, vamos falar mais sobre este primeiro tempo e as soluções que o Grêmio pode buscar para a etapa final. 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
1: 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Agora, aqui no Bola Parada de Grêmio 0, Flamengo 0, Maurício Saraiva e CCD. A variação do primeiro tempo e o que, que o Grêmio pode melhorar na etapa final?
3: O primeiro tempo ele está muito definido em cima daquele volume inicial, assustador. E eu coloco, sinceramente, uma ideia de que o Grêmio ficou com medo em determinado momento. O volume de jogo foi realmente muito forte e os jogadores do Grêmio estavam com muito medo de sair, de atacar, de brigar por algum bote. O Grêmio ficou acanhado. Isso foi mudando, né, aos poucos, e o final do jogo deu a ideia de que alguma escapada poderia fazer do Grêmio talvez até o vencedor do jogo no primeiro tempo, mesmo que não de forma justa. Agora, o que fazer para o segundo tempo? Talvez tirar um dos zagueiros, já que os zagueiros não têm a quem marcar, os jogadores do ataque são muito, muito movediços e saem muito. Talvez criar algum volante que possa jogar um pouco mais, mas eu acho e insisto que a velocidade pode ser a saída. Então, o Grêmio tem o Enamorado no banco, e isso pode determinar aí que o Grêmio com extremas faça um jogo um pouco diferente, talvez trazendo o Noriega para dentro, liberando o Enamorado no lugar do Pavon e fazendo dois extremas para o Grêmio ter velocidade tanto para o Amuso como para o Enamorado, para tentar criar constrangimento no Flamengo. Eu acho que esse é o primeiro ponto. Às vezes tu tá apanhando, apanhando, apanhando,

0: O Carrascal botou uma bola na trave, o Samuel ali no drible em cima de um tijolo, mas para dividir bola para eles é um drama, é problema. E o Grêmio fez uma marcação em que pretendeu cortar a linha de passe do Flamengo sem dar bote, ou seja, sem tentar tomar a bola de quem tinha a bola. Às vezes em que o Grêmio conseguiu fazer isso, Eduardo, o Flamengo correu para trás. E essa é uma dificuldade muito grande do Flamengo historicamente. Como ele joga sempre para frente, correr para trás, o Flamengo está todo fora do lugar. Ainda que os seus zagueiros tenham velocidade, especialmente o Léo Pereira, ainda mais que o Léo Ortiz. O grande acontecimento é somado, são duas coisas. O Flamengo perde intensidade depois de uma meia hora espetacular, em que ele podia ter ido a 3-0 em cima do Grêmio sem susto algum. E quando o Flamengo perde intensidade, também ao mesmo tempo, o Grêmio está chegando às vezes a colocar um sexto defensor, que era o Amuso mais para trás, o Caio Paulista para dentro, mais os três zagueiros, mais o Pavão. E o Flamengo chegou a passar 2-3 minutos trocando passes em paralelo ao gol ou para trás. Foi quando o Grêmio encaixou finalmente a sua marcação, mas ela pode ser mais agressiva. Não no sentido do pontapé, obviamente. Agressiva no sentido de tomar a bola de quem a tem, tomar a bola do portador e aí sair no contragolpe. Com o Amuso e muito especialmente com o jogador mais diferente que o Grêmio produziu nos últimos anos, chamado Gabriel Meck. Na única vez em que foi possível a bola chegar para ele a 20 metros do gol, ele driblou em cima de um tijolo e chutou perigosamente. Aí o Flamengo pensou, rapaz, eu tenho que me defender também porque os caras têm um 10 aqui que vai me incomodar. 0-0, pior já passou, só pode melhorar o Grêmio. O Flamengo eu não vejo como melhorar.
1: É, bom, o Maurício, CCD, eu tô aqui na zona mista da Arena, eu junto com o Jason Lisboa, daqui a pouco vai ter a movimentação de volta para o segundo tempo do Grêmio e a gente vai ver se tem alguma troca ou não. Marcos Bertoncello na Central de Esportes da Gaúcha.
2: Tem bola rolando no Rio para o último jogo desta 15ª rodada. Vasco e Atlético Paranaense estão empatando em 0-0 e nesse momento são 7 times com 18 pontos. Nesta ordem, Botafogo, Atlético Mineiro, Internacional, Santos, Vasco, Grêmio e Corinthians. E por conta dos gols pró, o Corinthians retorna para a zona de rebaixamento, é o 17º colocado.
1: Toda essa turma aí que tá empatada, que começa a partir do...
2: A partir do Botafogo, 11º.
1: Do 11º, tá todo mundo pertinho da zona do rebaixamento. São quantos com 18 pontos?
2: O pertinho, todo mundo tem pontuação de Z4. Puxa nesse vida. Momento, todos eles, os 7, Botafogo, Atlético Mineiro, Inter, Santos, Vasco, Grêmio e Corinthians, nesse momento é o 17º.
0: Agora, Bertoncello, não, acho que isso não tinha acontecido ainda no campeonato. Tanta
2: não,
0: com gente
2: com times,
0: pontuação de Z4 não tinha acontecido.
1: Que né? Campeonato é esse, hein?
0: É muito, muito achatado.
3: Gabardo, informação do nosso colega Marcos Souza, de Zero Hora e GZH, o Pedro Gabriel, ele chegou a ficar inconsciente em determinado momento, quando ele caiu no campo, provavelmente naquela hora que o Maurício flagrou que ele não mexeu os braços, e por conta disso ele foi levado para o Hospital Moinhos de Vento, onde está agora sendo atendido, e está bem, mas está sendo atendido pelos médicos.
1: É informação importante, depois a gente traz mais detalhes. 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
4: Sabia que o Maurício viu a queda do jogador do Grêmio, me ressaltou e eu olhei para dentro do campo, lá para o lado que ele estava. Estava o médico massagista numa correria extraordinária, porque a gente pensava que pudesse ser coisa muito grave.
5: Então, e o Gabardo, um adendo em relação, tá? O corte foi no lado direito do rosto, mas ele sai também com a mão no lado esquerdo. Pelo impacto, certamente, com a chuteira, que não foi intencional por parte do jogador do Flamengo, mas a dor que ele estava sentindo é dos dois lados, mesmo com a pancada tendo sido de um lado da face.
6: Sim. E aqui na zona mista, Gabardo, o Flamengo já começou o movimento, jogadores saíram do vestiário sem troca, o Flamengo vai voltar igual pro segundo tempo.
0: É que se o treinador do Flamengo fosse pedir alguma coisa para os seus jogadores, era uma só: parem de desperdiçar a produção ofensiva de vocês, porque senão vocês vão perder de 1-0, 2-1 ou coisa parecida. É muito desperdício. De resto, condição tática, cada jogador do Flamengo sabe exatamente o que fazer, que é sempre o passe, a aproximação, juntar 3-4 jogadores em passes curtos e para frente, o chamado passe vertical. Isso o Flamengo fez. Então, não é taticamente que o Flamengo tem que mexer alguma coisa, e sim no seu índice extraordinário de desperdício. O Grêmio não. O Grêmio tem espaço para melhorar coletivamente e aí sim fazer o Flamengo se defender. O Flamengo não gosta de se defender.
1: Você que está ligado no Bola Parada, no Futebol da Gaúcha, imagens, está conferindo lá no canal de GZH no YouTube, as imagens aqui da zona mista e a volta é do intervalo para o campo, daqui a pouco os jogadores do Grêmio vão passar por aqui. O Bertoncello, resumindo aí, fala Rodrigo.
3: o protocolo de concussão não foi ativado, tá? Na substituição, mesmo

0: que tenha ocorrido essa necessidade de atendimento ao Pedro Gabriel.
1: Eu diria, Bertoncello, depois desta informação que você trouxe, é que este campeonato brasileiro é um campeonato brasileiro com poucos candidatos ao título, Palmeiras e Flamengo, e muitos candidatos ao rebaixamento. Tem uns 9 aí.
2: Pois é, Gabardo, sabe que assim, agora eu fui ver também, além dos 18 pontos, eu vou pegar esses últimos 4 aqui, tá? Santos, Vasco, Grêmio e Corinthians. Eles têm campanha praticamente idênticas, todos eles com 4 vitórias, todos eles com saldo menos 1. E pelos gols pró, o Santos à frente do Vasco, o Vasco à frente do Grêmio e o Grêmio à frente do Corinthians.
1: Que coisa, hein? Bom, daqui a pouco o Grêmio volta para o segundo tempo. Antes disso, dá tempo, Simon Bianchini. Eu ia te falar sobre como foi a arbitragem. Teve cartão amarelo para o Pavon, que fica suspenso para o próximo jogo contra o Bahia em Salvador. E a gente vai ver quem é que vai ser o lateral direito do Grêmio lá, hein? Marcos Rocha. Bom, Simon, e a arbitragem aqui na Arena?
3: Ô, Gabardo, foi um jogo dentro do padrão do Davi Lacerda, que é um árbitro que deixa correr um pouco mais. Pra mim tem um equívoco ali que ele não dá amarelo pro Amuso. Tem 2 cartões pro Flamengo, os 2 justos, o do Pavon também. Só que eu não tenho a reprodução da imagem, porque eu, na hora, no momento da transmissão, eu tive a mesma sensação da reclamação do Pavon, que ele foi atingido com o braço. Daí teria que ver a intensidade deste braço. O VAR certamente checou esse lance, né? Mas talvez não tenha interpretado como uma intensidade tão elevada para a aplicação de um vermelho, né? Mas o Pavon reclama, a gente não tem a reprodução do lance, mas talvez é o asterisco que eu tenho, talvez um amarelo pro Ayrton Lucas nessa situação, mas fora isso, sem grandes equívocos da arbitragem.
1: Bom, acho que voltou todo mundo, né?
4: Grêmio igual, Gabardo.
1: Então vamos lá, vamos devolver o comando para Pedro Ernesto Denardim e o segundo tempo de Grêmio e Flamengo aqui na Arena, Pedro.
5: Este foi o Bola Parada, comando Eduardo Gabardo e Trilegal é diversão e prêmios para a sua vida, muito mais Trilegal. 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Vamos lá para o segundo tempo. Grêmio e Flamengo empataram 0-0 no primeiro tempo. Tivemos aí o Bola Parada, opinião, os torcedores falando aqui no Futebol da Gaúcha, atualização de tudo que está acontecendo no Campeonato Brasileiro, porque na Gaúcha tem tudo, né? E tem Copa do Mundo com exclusividade para o Rio Grande do Sul. Apita o árbitro, saiu o time do Flamengo, a bola foi para o Everton Araújo, jogou a bola para Varela, Varela tocou, deu para o Léo Ortiz recuando a bola, soltando, destaque colocado Léo Pereira tocando a bola para Varela vai tentar escapar pelo lado direito, meteu a bola, deu para Plata foi marcado, chegou contra ele o jogador do Grêmio Porto Alegrense, o Caio Paulista, a bola foi para o Mac dominou ali pelo meio, ganhou de 2 de 3, vai lá o Mac, com a sua habilidade, com a sua categoria, soltou a bola na esquerda, dominada pelo Amuso encarou o marcador, levou para o meio, vai tentar a sua jogada tradicional, preferiu levar para o outro lado, corta Léo Ortiz, tira a bola para fora da grande área, mas o Grêmio está voltando, o Grêmio voltou com mais força, agora com mais gana, olha o cruzamento em direção à área, a bola foi afastada pelo Léo Pereira, deu a bola, encontrou colocado Jorginho deu para Léo Pereira faz domínio, ali do lado esquerdo defensivo, toca a bola para Jorginho que está recuando para o goleiro Rossi vai ser atacado, faz a bola chegar onde está colocado Varela está recuando para Léo Ortiz, ele domina ao lado da área, soltou a bola para o Everton Araújo, que deu para o Léo Pereira, o gol de quem?
2: Tem gol marcado pelo São Paulo em Itaquera, Mateuzinho contra, Corinthians 3, São Paulo 2, 45 minutos do segundo tempo, a informação para a Unimed Porto Alegre.
5: Ayrton Lucas levou o time do Flamengo para o campo de ataque, errou o passe, o Grêmio tem a bola, é Gabriel Meca que está dominando, tentando passar pelo marcador, pisou na bola, enganou o adversário, chutou, bateu nele, tem falta, o juiz da partida parou e marcou. 1 minuto e meio, KTO.bet.br, pode apostar, o site é proibido para menores de 18 anos e jogue com responsabilidade. O Grêmio tem a bola e parece que é outra coisa, em seguida eu quero ouvir o Maurício porque eu estou vendo coisa diferente no campo ali. Mas agora quem tem a bola para o Grêmio é o jogador Vieri deu para Gustavo Martins, ele domina, procura jogar, jogou na frente, deu para Noriega bateu a bola na ponta esquerda, Caio Paulista apareceu pela ponta, ganhou do marcador, tocou a bola para Amuso recolheu na meia esquerda, Mac está pedindo do outro lado, a bola foi para Noriega deu para Pérez domina, ainda Léo Pérez, tá recuando, jogando a bola atrás, encontrando, colocando por ali o Vieri dá um pisão na bola, solta a bola para o Pérez se mete pela meia direita, é o Grêmio trocando passes, isso não acontecia no primeiro tempo, a bola foi para o Caio Paulista, levou para o fundo do campo, cruzou, Chegou Jorginho para tirar. E aí completa a Varela de qualquer maneira, mas é o Grêmio que volta. É outro Grêmio, gente. É outra cara, é outro time, é outra família. Lá está Léo Pérez tentando carregar, foi desarmado. O Grêmio tem a bola com o Vieri. Vieri domina pela ponta esquerda. Buscou jogar, jogou, tocou a bola para o Caio Paulista. Pega em outra bola, levantou. Vinícius estava ali, se abaixou, não cabeceou. E a bola voltou para o Léo Pérez. Léo Pérez tocou a bola para o Caio Paulista. Dominou pela ponta esquerda, atacado. E a bola está na linha de lado. Eu estou vendo outro Grêmio, é outro time. Mudou o quê, Maurício?
4: Você está vendo um Grêmio que tirou a marcação de corte de linha de passe para uma marcação que tenta tomar a bola do jogador do Flamengo que tiver com ela. Exatamente o que tinha que ter sido feito.
5: Pois é, parece outro Grêmio, parece que fantasmas entraram dentro do campo e o Grêmio está muito melhor agora. Arremesso lateral, bola na área, corta Léo Ortiz, voltou a bola, Vieri jogou na área, afasta Virel, jogador Varela, volta o Grêmio, lançamento para o campo de ataque, a bola é afastada. Samuel Lino pega o rebote, procura jogar, jogou ali pela meia esquerda, ainda ele levanta, chegando próximo ao meio do campo, de pé direito faz a inversão, tocou a bola para Plata, Plata domina, a marcação chega com a jogadora Musa, ele toca a bola para Varela, Varela deu para Everton Araújo, 3 minutos e meio, segundo tempo, o placar continua 0-0. É Grêmio e Flamengo, é o futebol da Gaúcha com você, torcedor do Rio Grande do Sul e do Brasil. Lá vai o time do Flamengo, a bola do Léo Pereira, tocou na ponta esquerda, Lino tá colocado por ali, levou pro fundo do campo, cruzou direto, liga de fundo, apenas tiro de gol, e ele tá dando escanteio. E aí, Rodrigo?
0: Fiquei com a impressão de que foi mesmo, apesar da reclamação do Pavon, cruzamento do Ayrton Lucas, o Pavon bloqueou, escanteio, Carrascal cobra 0-0, informação Sicredi.
5: 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Lado esquerdo, campo de ataque flamenguista, uma bola alta, sobe Vieri, afasta de cabeça. A bola no rebote vai ser do Flamengo, é a tentativa do Plata para dominar, ele solta a bola. Onde está colocado o Carrascal, Carrascal deu atrás, deu para Varela, que está recuando para o goleiro Rossi, que está lá fora da sua grande área. Está lá quase na intermediária, porque estava todo mundo jogando no campo de ataque do Flamengo. Lançamento cumprido, corta Vieri. Vieri tocando, encontrando, colocado o Balbuena, Balbuena soltou no meio, a bola foi para o Léo Pérez. Léo Pérez demorou para fazer o passe e foi desarmado. E lá está o Plata dominando para o time do Flamengo, tocando a bola para o Everton Araújo. Ele caminha pela meia esquerda, joga a bola no meio, encontrou, colocado por ali o jogador Jorginho. Jorginho deu para Carrascal. Carrascal, Everton Araújo, veio de trás com a bola dominada, soltou na ponta esquerda, vai pintar cruzamento, corta para o Grêmio. O jogador Gustavo Martins, e a bola fica outra vez para o time do Flamengo, dominada pelo lado esquerdo, com a bola recuada para o Ayrton Lucas. Ele domina ali pelo lado canhoto, tocou a bola, encontrou colocado Everton Araújo, tem Samuel Lino pedindo também, preferiu recuar, recuou a bola para Jorginho, Jorginho deu para o Léo Pereira, Léo Pereira tocou para o Ayrton Lucas, carrega pela ponta esquerda, tentou jogar, jogou no meio, Samuel Lino está dominando, jogando no meio, encontrando, colocaram por ali o Jorginho, ele busca a jogada, tenta chegar, mas a bola é tirada porque a zaga do Grêmio está completamente fechada, como se for o muro da Mauá, impedindo que os jogadores do Flamengo por ali transitem, mas o Flamengo ataca, o Flamengo procura chegar outra vez, a bola foi recuada, onde está colocado Léo Pereira, é ele que está partindo para o campo de ataque, conduzindo a bola e soltando para Léo Ortiz, Flamengo chegando a 6 minutos desse segundo tempo, o placar é 0-0, a bola foi onde está colocado o jogador Carrascal, Carrascal tentou jogar, o Grêmio recupera a bola, ela foi para Carlos Vinícius, ele marcado por 3 adversários, é desarmado, a bola voltou para o Samuel Lino, deu para o Pedro, para o Jorginho, fechou para a área, corta Vieri, tira para o Grêmio, e a bola no rebote ficou para Everton Araújo, tentou jogar, soltou no meio, deu para Plata, para o Everton Araújo, buscou combinação, abriu a bola na ponta esquerda, Ayrton Lucas foi buscar, é marcado, mesmo assim tem cruzamento, subiu Pedro, não achou, a bola foi tirada, voltou para Varela, Varela deu para Everton Araújo, que dominou, que recuou, soltou a bola para o Carrascal, Carrascal tentou jogar a bola para Jorginho, Jorginho foi desarmado, a bola voltou para o Flamengo, Everton Araújo tem o domínio, soltou onde está colocado o jogador Léo Pereira joga a bola, na direita para Jorginho, Jorginho procura atacar, abriu, tocou a bola para Plata, Plata soltou para Varela, para Jorginho, a marcação chega, ele procura jogar ali pela direita, outra vez com Jorginho, a bom tabelamento, jogou na área, Plata está colocando por ali, recuou para Varela, jogadores do Flamengo trocam passes, insinuantes para o Varela, livre para chegar, para bater, corta está salvando para o Grêmio, o jogador lateral esquerdo da equipe do Grêmio para afastar. E o posse de bola volta a ser do Flamengo, com agora o Everton Araújo tocando a bola pela linha de lado. 7 minutos, você entende que jogo é esse que temos no segundo tempo?
6: É um jogo duríssimo, uma linda jogada do Flamengo agora e muito boa intervenção do Caio Paulista. Não dá para se acanhar, a gente viu, quando morde um pouco, o Flamengo também sabe errar, também pode errar, e o Grêmio precisa insistir nisso, até que uma chance possa aparecer para o Grêmio vencer esse jogo. Até o momento, nada indica isso, mas a gente torce sempre para uma bola, para o Grêmio conseguir vencer esse jogo.
4: Caio Paulista acaba de fazer um gol, tá? A bola que ele intercepta, que ia chegar no Pedro, sem marcação, a 2 passos da linha da pequena área, a interceptação do Caio Paulista equivale a um gol do Grêmio.
5: 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O Grêmio se defende, Vieri peca em outro na bola, tá lá o Ayrton Lucas tirando a possibilidade do ataque do Grêmio, a bola recuada para o Rossi. Rossi faz o domínio, joga a bola para o campo de ataque, subiu o Cauro, Caio Paulista não achou, mas a posse de bola fica cedo do Grêmio, através do Vieri que domina e recua a bola para o goleiro Everton. 8 minutos e 15, forte atacadista no Rio Grande do Sul, em Santa Catarina, aqui é mais barato. 8 minutos e meio, era uma tentativa do Grêmio com o Caio Paulista, mas a bola foi tirada pelo Plata, Plata deu para Varela, Varela soltou para Jorginho tá recuando, tocando
2: terminou.
5: Para Carrascal, terminou o quê?
2: Fim de papo no clássico em Itaquera, o Corinthians venceu o São Paulo por 3-2, porém, mesmo com a vitória, o Corinthians segue no Z4, 17º colocado com 18 pontos, Unimed
5: Jorginho
2: Porto Alegre.
5: Jorginho tocou, grande bola pro Plata, vai marcar o gol, o Everton faz uma defesa simplesmente impressionante, tirando o gol do Flamengo, que parecia certo, e o Flamengo volta para o campo de ataque. A tentativa do Plata, Plata leva, tocou para Carrascal, tentou jogar, jogou no meio, deu a bola para Jorginho tem Varela colocando por ali, deu a bola para ele, são 9 minutos, a bola foi onde está colocado o jogador Jorginho tentou na frente, deu para o Pedro, para o Plata, chutou o Lino, agora a bola bateu na zaga do Grêmio, foi lá o Pavão para dominar, não deixar sair pela linha de fundo, e toca a bola para o Mac procura o tabelamento, a bola foi tirada, voltou para o Mac lutou, ganhou do marcador, lá vai ele com força, com garra, com técnica, mas aí tem uma blitz de 2 jogadores em cima dele, a bola está na linha de lado, o arremesso lateral é do time do Pedro. Grêmio, Maurício Saraiva, eu acabo de ver uma das defesas mais impressionantes desta temporada do goleiro Everton do Grêmio, Maurício.
4: O Flamengo acaba de perder a bola do jogo, muito mais do que todas as chances do primeiro tempo, incluindo bola na trave. Eu quero fazer uma frase para você, que eu tenho isso para mim há algum tempo, agora eu vou botar no microfone. Do trio de goleiros que o Brasil está levando para a Copa, o Everton tinha espaço entre os 3. O Everton é um goleiro acima da média e é goleiro de jogo grande. Copa do Mundo é o evento maior que nós temos no futebol do planeta. O Everton era para ser um dos 3 goleiros da seleção do Ancelotti.
5: Caio Paulista soltou a bola para Vieira e está aí a manifestação do Maurício, hein? O Everton, o grande nome do Grêmio nesse jogo. A bola foi solta ali do lado esquerdo. Caio Paulista, pé canhoto na bola, suspendeu. Corta, bem colocado o Léo Ortiz. Léo Ortiz deu a bola para Jorginho soltou, encontrou Carrascal. Carrascal jogou no meio, a tentativa dele ali pelo meio com Jorginho tocou para Carrascal, deu para Everton Araújo, agora a bola para o Varela buscou o meio, soltou, encontrou colocado o Samuel Lino, recuou, a bola foi para Carrascal, tentou, Pedro está colocado por lá, de costas para o gol, ele acaba recuando, soltando a bola, ela foi para Jorginho tentou abriu para o Varela, dominou ao lado da grande área do Grêmio, o recuo de bola foi feito, ela foi onde está colocado o Carrascal, tentou para Jorginho se meteu pela meia direita, buscou a penetração, a bola foi tirada para o Grêmio pelo Léo Pérez, o rebote do Flamengo, a tentativa foi onde está colocado o Plata soltou, encontrou colocado o Everton Araújo, para o Plata tentou jogar, jogou errado, a bola está nas mãos do goleiro do Grêmio. 11 minutos de partida, hein?
6: Tem que mexer nos volantes urgentemente, os volantes cansaram, tanto principalmente o Pérez, está errando todas as bolas, todas as tomadas de decisão. Está na hora de trocar os volantes. Olha lá, Pedro!
5: E lá vai o Grêmio. A bola foi no Mac, dominou, enganou o marcador. Grande finta, chutou, prensado. Ele estava criando uma chance monumental. E aí, bom, aí na hora de bater, o zagueiro apareceu na frente dele e tirou. Tinha que dar mais uma cuidadinha, não é, Geison?
7: É um capricho maior, mas também foi tudo muito bem executado. O Pavon deu um passe de 40 metros, uma bola em curva que colocou o Gabriel Meck em condições para essa finalização. A defesa do Flamengo fechou quando ele tentou a finalização com a perna esquerda. Aí foi esbarrando no sistema defensivo. ofensivo do Flamengo. Chegou bem o Grêmio, 0-0 na informação Sicred.
5: 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Placar continua 0-0. O Flamengo desce para o ataque. Carrascal, ele está recuando, soltando a bola. Encontrou colocado por ali o seu companheiro, o jogador Léo Pereira. Léo Pereira tentou jogar na frente. A bola foi para o Lino. Lino tabela lá pelo lado esquerdo. A bola tirada pelo Pavão. Linha de lado. Arremesso lateral do Flamengo. 12 minutos e meio. Etapa complementar. O placar é 0-0. 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Lá vai o time do Flamengo. A bola do Varela. Varela, Léo Ortiz. Ortiz tocando para Jorginho, que está recuando para Léo Pereira. Lá vai ele pelo lado esquerdo, metendo uma bola na ponta. Ela foi dominada. Lá está colocado o jogador Ayrton Lucas. Recuou para Léo Pereira. Léo Pereira fez o domínio, tentou para elevação, soltou para Léo Ortiz. Ele chegou livre de marcação. Chegou Léo Pereira. Ele fez o cruzamento. A bola foi tirada pelo Gustavo Martins. Jogando a bola no lado esquerdo. Ali está colocado o Caio Paulista, que mete a bola pela linha de lado. O arremesso será para o time do Flamengo.
4: Pedro, os dois zagueiros do Flamengo estão na intermediária do Grêmio. O momento é muito delicado pelo cansaço que já disse do César, dos marcadores do Grêmio. Deram bote e morreram.
5: Léo Ortiz soltando a bola para o Jorginho. Jorginho abriu na esquerda. Quem está colocado por lá é o Ayrton Lucas. Recuou, deu a bola para o Léo Pereira. Veio de trás, parou como se fora cobrar uma falta. Levantou.
7: Tiaguinho. Tiaguinho vem aí no Grêmio.
5: Tiaguinho vai entrar em seguida no time do Grêmio. A bola foi solta. Onde está colocado o jogador Jorginho? Jorginho bota a bola na ponta direita. Carrascal está colocado por ali. Recua a bola, deu para Léo Ortiz. Levantou para dentro da grande área do Grêmio. Cruzamento. E quem é que está lá? O milagroso Everton para jogar e para tocar a bola forte para o campo de ataque. Foi Vinícius, um zagueiro já caiu, ele tem o domínio para bater, bateu, fraquinho, o goleiro pegou, Jason.
7: Olha, no balão do Everton, o Carlos Vinícius brigou com todo mundo no sistema defensivo do Flamengo. Na risca da meia-lua, a bola se apresentou, ele bateu com a perna esquerda, pegou mal. No meio do gol onde estava o Rossi, sem dificuldade, segurou para o Grêmio, para o Flamengo, que sai jogando curto. Boa chegada do Grêmio, 0-0 na informação trilha.
5: 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Atenção, tempo e placar do futebol da Gaúcha. 15 minutos, etapa complementar, Grêmio e Flamengo, o placar é 0-0, Bertoncelo.
2: O empate deixa o Grêmio no momento na 16ª colocação com 18 pontos. Finalizado o outro jogo das 6h30, Mirassol e Chapecoense empataram em 1-1.
5: Se o Grêmio vencer, pula para que colocação?
2: Vai para 20 pontos e chega até o 8º lugar, superando o Coritiba. Então sai do 16º e pula para 8º, Pedro.
5: E se perder o jogo para o Flamengo?
2: Se perder, ele ingressa na zona de rebaixamento, será 17º com 17 pontos.
5: 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Olha o Flamengo chegando, a bola foi pro Pedro, arrancou pelo meio, lá vai ele, levando, soltando, boa bola, no Plata, tentou chegar, o Everton outra vez, o goleiro do Grêmio, importante para tirar com o braço e desarmar o adversário. A bola foi para o Amuso marcado pelo Varela, ganhou dele. Puxou. O juiz viu falta. Ei.
7: Puxou, Pedro, o Amuso acabou puxando o jogador do Flamengo, Varela, pela camisa e derrubou o flamenguista. Luiz Castro vai à loucura dizendo que não foi nada. O árbitro acabou sinalizando na hora a falta para o Flamengo. Era contra-ataque perigoso do Amuso. 0-0 na informação. 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
5: 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Chega o Flamengo. A bola foi para o Plata. Plata dominou, recuou, tocou para Jorginho. Com Plata, com Jorginho outra vez. Está chegando o Flamengo, tentando chegar na área. A marcação vem através do jogador do Grêmio, Porto Alegre, nesse Léo Pérez. O recuo foi feito para Léo Pereira. Léo Pereira soltou para Léo Ortiz. Ortiz está chegando com Jorginho tocando a bola. Encontrou colocado para Rio Plata. Outra vez Jorginho tentou jogar do meio. Deu a bola para o Everton Araújo. Outra vez com Jorginho. Troca passe o time do Flamengo. Não consegue chegar na área porque o Grêmio tem um paredão ali. Tem um paredão.
4: É de com seis nesse momento.
5: E o Flamengo não consegue passar. Está todo mundo marcando, né? É 1-6-2-1, né? Deve ser mais ou menos isso. Bom. até o que temos para o momento aqui, né? E a bola foi para o Plata, que dominou pelo lado esquerdo, tentou jogar, tocou para o Carrascal. Carrascal jogou a bola, ela foi lá onde está colocado Léo Pereira, procura Jorginho. Jorginho faz o domínio pela meia direita, 17 minutos, vai tentar chegar contra Léo Pérez, ainda ele levando, tocando a bola para o Carrascal, para o Jorginho, grande devolução, dominou na área, pé canhoto, cruzou, a bola bate na zaga do Grêmio, voltou o rebote, o chute, outra vez a bola explode na zaga do Grêmio, tem zagueiro do Grêmio que não acaba mais, tem uma muralha por ali, a bola foi para o Amuso, Amuso tocou, deu para Vinícius, Vinícius marcado, é desarmado, a bola ali atirada, ficou para Everton Araújo, que tocou a bola curta, encontrou colocado para ali o seu companheiro camisa, número 19, o jogador Samuel Lino. Samuel Lino tentou o ataque, a bola foi tirada e o árbitro está parando, marcando o quê? Marcando o quê? Diz aí, Rodrigo.
0: Falta, jogo perigoso do Pedro, que colocou a bola, elevou o pé e acertou o rosto do Léo Pérez. Léo Pérez nocauteado, caído no chão, vai entrar Thiaguinho com a 39, já informo quem sai. 0-0, Tumeleno.
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0: Sai 33, né? Leonel Pérez, para a entrada do Thiaguinho, 39.
5: Foi aquilo que o CCD flagrou, né, CCD? O homem cansou.
6: Ah, completamente. Segundo os últimos 10 minutos, aí 5 minutos, ele não consegue correr atrás dos jogadores do Flamengo. Talvez o Thiago dê um pouco mais de ritmo ao Grêmio e a bola possa ficar um pouco com o Grêmio, porque vai batendo dessa maneira, o Grêmio vai cansando e o adversário tem qualidade, as coisas vão complicando. Então agora com mais jogadores do Flamengo ainda com força pelo lado direito, vai piorar ainda mais e o Grêmio precisa ter um pouquinho a bola para sair no contra-ataque. Talvez a hora também seja de colocar o Enamorado, tá? Porque vai aparecer, correria, né? Vai aparecer a chance.
0: Trocas do Flamengo. Teve.
5: Flamengo.
0: Saiu 19, o Plata, entrou o 7, Luiz Araújo, atacante. Tá saindo o Ayrton Lucas com a 6 e tá entrando o lateral direito, Emerson Royal, camisa número 22, duas trocas no Flamengo.
5: Com o Emerson, 22.
0: Isso.
5: E o Luiz Araújo,
0: 7.
5: 7. Fala, Maurício.
4: Com um pouco mais de uma hora de jogo, uma coisa é certa até aqui, sujeito a tudo que aconteça de novidade na partida. O Grêmio está ganhando um ponto na sua casa e o Flamengo está deixando 2 pontos como visitante. Tamanha a sua superioridade técnica, tanto o Everton já trabalhou, mais as duas bolas na trave. Os zagueiros do Flamengo estão trabalhando na intermediária do Grêmio. Então, até aqui, esse ponto que o Grêmio está ganhando é ganho mesmo, é ganho de comemorar. Pode mudar tudo a qualquer momento, porque o Grêmio tem um tamanho extraordinário. Mas até esse instante, Pedro, ponto ganho na arena.
5: É, e vai o Flamengo, Pedro tenta dominar, não acha, a bola ficou para Gustavo Martins, soltou no meio, deu a bola para Noriega, Noriega tentou abrir do lado esquerdo, a bola foi onde está colocado o jogador Amuso, Amuso deu a bola para Thiaguinho, Thiaguinho dominou pela meia direita, conduziu, soltou, encontrou Gabriel Meck, ele faz o domínio, abertura na ponta esquerda, a bola foi para Caio Paulista, jogou com Amuso, Amuso tentou, deu para Meck, Meck para Amuso, trocam passes os jogadores do Grêmio, lá vai ele levando, perde a bola, chega para cortar o jogador do Flamengo e a bola fica dominada pelo Everton Araújo, ele tenta o campo de ataque, mas a bola volta a ser do Grêmio, dominada pelo Vieri, Vieri tocando, Caio Paulista, tá colocado ali pelo lado esquerdo, jogou a bola para Thiaguinho, Thiaguinho dominou, levantou a cabeça, pisou na bola, deu para Caio Paulista, Thiaguinho tá ali pedindo outra vez, mas ele prefere recuar e tocar a bola para Vieri, Vieri mete a bola na frente, ela foi no Amuso, Amuso deu para Thiaguinho, Thiaguinho dominou e abriu lá na direita, onde está colocado o Pavon, boa bola, Pavon domina, vai para cima do marcador, ainda o Pavon vai levando, a marcação chega forte através do jogador do Flamengo, a bola tocada onde está colocado o jogador do Grêmio, Amuso, Amuso recuando, soltando a bola, ela foi no Pavon, o Pavon deu para Thiaguinho, tentou se meter, caiu o jogador do Grêmio, tinha uma falta ali, mas o Grêmio tem vantagem, e a bola ficou para Thiaguinho, Thiaguinho abriu, deu para Caio Paulista, recolheu, é marcado, toca a bola, encontra colocado Thiaguinho, Thiaguinho de pé direito, jogou para o Gabriel Meck, que deixou passar, mas o Pavon não entendeu e a bola está na linha de fundo, é tiro de gol que favorece o time do Flamengo, Keck e o torcedor.
8: Vou falar com o Círio aqui. Círio, por onde? Como é que o Grêmio pode achar esse golzinho?
9: Primeiro tem que entender se o esquema é 3-5-2 ou 5-3-2, né? O Grêmio baixa a linha e o Flamengo empurra. Enquanto eles não dá pra brincar. E a outra questão é impossível não ter um lateral na base do Grêmio que seja melhor que o Pavon. Então é por aí, ó.
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5: Olha a tentativa do Flamengo, chegava o Carrascal por ali, ele foi desarmado, a bola ficou para Gustavo Martins, tocou, encontrou colocado o Mac, ele deixou a bola passar embaixo do pé dele, mais atenção aí Mac, mais atenção, e a bola ficou para o Flamengo, levantamento de bola, foi lá na ponta esquerda, chegou o time do Flamengo, a bola tocada para Pedro, para dentro da grande área, afastada a bola, ela está saindo pela linha de lado, foi lá o Varela, na linha de fundo para dominar, dominou, recuou, deu para Samuel Lino, trabalhou ali pelo lado esquerdo, tentou jogar, jogou curto, entregou a bola, encontrou o colocado Léo Pereira, ele procura chegar no campo de ataque, o Grêmio outra vez se encolhe, mas se encolhe sem nenhuma vergonha, pelo contrário, faz uma linha de 6 jogadores lá dentro da sua grande área, levantamento, bola pro Royal, deu atrás e o gol do Flamengo, Carrascal.